0: crise, como destacou o ministro do Desenvolvimento, Indústria, Comércio e Serviços, Márcio Elias.
1: A pandemia mostrou isso para o mundo, a indesejável dependência de um continente ou de alguns países do fornecimento do que é essencial na área da saúde. Acho que a sanção do nosso PL 2583 hoje retoma essa tradição do país, do Brasil, na vanguarda do desenvolvimento do complexo econômico e industrial da saúde.
0: A estratégia também prevê mecanismos para a transferência de tecnologia entre instituições privadas e laboratórios públicos. Entre os projetos previstos estão o desenvolvimento de insulina glargina com produção integral no Brasil e de uma vacina contra o vírus sincicial respiratório associado a casos de bronquiolite. Reportagem Márcia Fernandes.
2: Empresas de revenda de ingressos devem ser transparentes com o consumidor sobre o seu papel.
3: Caso isso não aconteça, elas podem ser alvo de medidas cautelares, entre outras determinações.
2: É o que vamos ouvir agora na reportagem de Gabriela Noronha.
4: Quando você vai comprar um ingresso para um show ou teatro, por exemplo, pode acabar recorrendo a páginas na internet que fazem a revenda desses tickets. Mas essas plataformas precisam respeitar os direitos do consumidor. Se isso não ocorrer, ficam sujeitas a medidas cautelares do governo. É o caso de uma empresa que começou a ser investigada nesta segunda-feira por falta de transparência e insuficiência de informações essenciais ao consumidor, como detalhou Ricardo Morishita, secretário nacional do consumidor.
5: Muita gente acaba contratando, mas não sabe que se trata de um mercado secundário. E, claro, tudo isso leva a uma potencial indução do consumidor ao erro ou a acreditar que está adquirindo o ingresso pelo canal oficial. Acho que isso é ruim para todos. É importante que o consumidor saiba, não seja enganado, não possa ser induzido a erro, garantir a informação e depois a própria boa-fé.
4: Como medida cautelar, a Senacom determinou que a plataforma passe a indicar de forma clara e destacada ao longo de todo o processo da venda que não constitui um canal oficial de venda dos eventos, que os ingressos são ofertados por terceiros e que podem ser vendidos por preços superiores aos dos canais oficiais. Em caso de não cumprimento da medida, a empresa poderá ser multada em R$100 mil por dia. Vitor Oliveira Fernandes, secretário nacional de Direitos Digitais, mencionou outras possíveis fraudes que fazem parte da investigação.
6: Uma outra preocupação que também surge nesses monitoramentos de mercado é o uso cada vez maior de robôs que funcionam verdadeiramente como cambistas digitais. Robôs que conseguem adicionar ingressos ao carrinho em milissegundos, que conseguem ocupar posições melhores nas filas dos ingressos e que conseguem até fazer o check-out automatizado em um tempo bastante rápido, de modo que o consumidor se torna dependente desse mercado secundário.
4: Lembrando que há PROCONs em todos os estados do país para a proteção e defesa dos direitos do consumidor. Além disso, é possível utilizar a plataforma consumidor.gov.br para registrar denúncias e reclamações. Reportagem Gabriela Noronha.
3: E durante a Copa do Mundo da FIFA 2026, o Ministério da Justiça e Segurança Pública participou da Operação Cartão Vermelho, realizada simultaneamente em 9 países.
2: A ação foi coordenada pelo Departamento de Justiça e pela Agência de Investigações de Segurança Interna dos Estados Unidos para combater a pirataria digital e física.
3: No Brasil, a atuação com foco no ambiente digital resultou no bloqueio de 309 domínios e 109 endereços de IP utilizados na transmissão ilegal de sinais de TV e streaming.
2: A operação teve como objetivo combater redes criminosas envolvidas que lucram ilegalmente com a venda de produtos físicos piratas, como camisetas de seleções, álbuns de figurinhas e artigos esportivos falsificados, e também com a retransmissão digital não autorizada dos jogos do Mundial.
3: O pagamento do Bolsa Família começou hoje aos beneficiários do programa.
2: Em cidades onde foi decretada a situação de emergência ou calamidade pública pelo governo federal, o recurso foi unificado.
7: Começou nesta segunda-feira, dia 20, o pagamento do Bolsa Família referente ao mês de julho. Os depósitos seguem um calendário escalonado, conforme o último dígito do número de identificação social, o NIS. Neste mês, o benefício tem valor médio de R$ 679,19. Para receber o auxílio, é preciso atender aos critérios do programa, manter o cadastro único atualizado e cumprir as exigências nas áreas de saúde e educação, como frequência escolar, vacinação em dia e acompanhamento pré-natal, quando necessário. Os beneficiários podem movimentar o dinheiro de forma digital pelo aplicativo Caixa Tem, utilizados na função débito com cartão do programa ou sacados em terminais de autoatendimento da Caixa, casas lotéricas e correspondentes Caixa Aqui. Já as famílias que vivem em municípios com situação de emergência ou calamidade pública reconhecida pelo governo federal recebem um benefício nesta segunda-feira, sem seguir o calendário do NIS. A medida beneficia moradores de cidades do Amazonas, Roraima, Paraná, Sergipe, Paraíba e Rio Grande do Norte, afetadas por eventos como estiagem e enchentes. Thaisa Vitória para a Voz do Brasil.
3: E estão abertas as inscrições para o Prêmio Brasil que Alimenta, até o dia 31 de julho.
2: A iniciativa vai reconhecer 40 ações desenvolvidas por organizações da sociedade civil para o combate à fome.
3: Podem participar organizações que estejam em funcionamento há pelo menos 3 anos e mantenham iniciativas em andamento.
2: O valor total da premiação é de R$ 700 mil, distribuídos entre as 20 melhores iniciativas.
3: O edital com as informações está disponível em gov.br/mds.
2: As mulheres têm agora um novo aliado na luta contra a violência, um chatbot do Ligue 180.
3: É um robô atendente que vai trazer prontamente informações sobre os direitos das mulheres, legislação e serviços da rede de atendimento.
2: A ferramenta de inteligência artificial vai fazer uma curadoria diária da base de informações utilizadas pelas atendentes da Central de Atendimento à Mulher.
3: Mas o atendimento humanizado, em que as vítimas podem conversar diretamente com uma pessoa, vai seguir. E nós conversamos sobre isso com a secretária nacional de enfrentamento à violência contra as mulheres, Estela Bezerra. Acompanhe. Secretária Estela, bem-vinda à Voz do Brasil. Vamos começar falando desse novo chatbot do Ligue 180. Como é que ele funciona? O que ele oferece de novo para as mulheres?
8: Olha, o chatbot, primeiro, prazer estar aqui, uma saudação a todo mundo que está nos ouvindo, nos assistindo. O chatbot, ele é mais uma tecnologia, ela é desenvolvida muito pelo campo do mercado, mas a tecnologia também pode servir à cidadania, né? Então, o que nós estamos colocando é mais um meio de acesso para que as mulheres em situação de violência, elas possam acionar a Central 180, seja para pedir uma informação ou seja para que ela tenha uma acolhida rapidamente sobre a situação de violência que ela está vivenciando. A violência contra as mulheres, ela tem várias tipologias. O Brasil ainda não tem uma imersão e uma compreensão dessas várias tipologias, mas elas oprimem mulheres em todo o território. E aí o chatbot, inclusive, dialoga com a juventude e traz mais uma opção, mas ela não tira a humanização do serviço nem do atendimento.
9: Quer dizer que com um robô, o atendimento humano também segue, né? As mulheres ainda conseguem atendimento humanizado ligando para o número 180.
8: O chatbot, ele pode estar assentado numa inteligência artificial, mas ele também pode estar nos princípios do atendimento. E nesse caso, ele está nos princípios do atendimento. Não há uso de inteligência artificial. Depois que se tabula ali o tipo de demanda que é trazida, imediatamente você pode recorrer a um atendimento humanizado e aquela demanda vai ser acompanhada humanamente. Nós temos mais de 360 atendentes, 24 horas para fazer esse serviço.
3: Onde é que elas acessam o chatbot?
8: Olha, tanto pelo telefone como ela pode acessar pelo site da nossa página no Ministério das Mulheres. Nós temos todas as tecnologias que você pode recorrer. O 180 tem um grande painel. 22% das procuras no Ministério das Mulheres são justamente pelo 180.
9: E há também outras ferramentas, né? Como o WhatsApp, por exemplo, né? Como é que ele pode ser acessado por quem queira orientações ou mesmo ajuda?
8: Olha, o 180, ele já tinha o WhatsApp implementado. O WhatsApp é uma linha direta. Depois que a gente fazia o atendimento direto, humanizado, ainda se perguntava se você queria receber alguma informação pelo 180, né? Então, o WhatsApp não é uma ferramenta em que a gente acessa a qualquer mulher. A gente prioriza o sigilo da informação. Muitas vezes as mulheres podem receber ou tem o telefone monitorado e isso pode ser uma situação de risco. Mas o WhatsApp do 180, ele fica disponível para qualquer mulher que liga para o 180 e ele também pode ser acessado através da nossa página com o íconezinho que dá disponibilidade ao 180.
3: Agora, as atendentes do Ligue 180, elas passam por uma qualificação, né, específica para prestar esse tipo de atendimento. O que está incluído na preparação delas?
8: Olha, desde a taxonomia, porque a gente tem violência, desde violência vicária, que recentemente foi reconhecida como uma tipologia própria de crime, até a violência patrimonial, a violência psicológica, são tipologias de violência que às vezes é difícil de você identificar. Muitas mulheres vão e se identificando que vivem aquele tipo de violência na medida em que alguém vai falando que aquilo é violência. Então, todas essas atendentes, elas são preparadas, qualificadas em compreender a legislação e compreender a manifestação desse tipo de violência. Elas também têm um aparo psicológico, porque é muito doloroso e é muito difícil você passar o dia inteiro ouvindo narrativas de violação de direitos e de violência. Então, elas têm uma retaguarda de psicologia, de atendentes, né, e fazem grupos de conversar sobre esse tema. E agora nós estamos inaugurando uma especialização para que elas tenham uma melhor qualificação, mas também um reconhecimento acadêmico de que elas são profissionais especializadas no atendimento às mulheres em situação de violência.
3: Só para a gente esclarecer, a senhora mencionou a violência vicária, que é um tipo novo, né? Um tipo penal novo, e aí muita gente provavelmente não conhece. Ela ocorre quando o companheiro agride familiares, né? Filhos, pais, para atingir a mulher, né?
8: O agressor praticante de violência doméstica, ele nunca só viola as mulheres. Ele viola os filhos, ele agride a sogra, ele agride os cunhados, mas ele tem uma predileção pelos filhos. Os filhos é um modo, é um instrumento de ofender. Se você, às vezes, me der um tapa, o tapa dói, mas dói mais se você bater no meu filho. Isso é uma coisa muito concreta. E o pior caso que nós acompanhamos foi aquele caso de Thales Machado, aqui no estado de Goiás, onde ele executou os dois filhos e ainda construiu através, se suicidou, mas antes disto construiu a narrativa de que a ex-esposa ou a mãe das crianças é que era responsável por tudo aquilo. E ela, por conta disso, não conseguiu sequer acompanhar o velório dos filhos.
9: Secretária, o Ministério das Mulheres também apresentou recentemente em Salvador as diretrizes nacionais das Casas da Mulher Brasileira. O que que elas estabelecem sobre esse serviço?
8: A atualização das diretrizes era uma necessidade. A casa está fazendo 10 anos. A primeira casa foi inaugurada ali em 2015, né, no estado de Mato Grosso do Sul. Durante esses 10 anos, muita coisa mudou, inclusive de legislação. Nós temos muita tecnologia que avançaram durante essa década e era necessário fazer um alinhamento. Hoje temos 13 casas, uma projeção de mais casas. É natural que a política pública vá se expandindo por todo o território e era necessário a atualização das diretrizes, porque a Casa da Mulher Brasileira, ela é o mais completo, mas ela é mais complexo serviço de uma política pública. Ela junta no mesmo espaço poderes como o poder executivo e o poder do sistema de justiça, judiciário. Lá funciona a vara de família, lá funciona o Ministério Público, mas também tem a Secretaria de Segurança Pública com a Delegacia Especializada da Mulher, o serviço psicossocial que atende lá dentro. Tem também a possibilidade da mulher, por uma questão de risco, ficar acomodada num abrigamento temporário dentro dessa casa. Então, como são serviços complexos, de alta complexidade, com intersetorialidade e interinstitucionalidade, as diretrizes se atualizaram para que o serviço tenha mais azeitamento e seja muito mais eficiente, para que não haja nenhum erro de protocolo de serviços tão complexos.
3: Agora, secretária, acho que a pergunta mais importante da nossa entrevista é essa que vem agora. Uma mulher que esteja nos ouvindo e que se reconheça numa situação de violência, mas que tenha dificuldades em sair dessa situação, seja por motivos financeiros ou quaisquer outros, como é que ela pode começar a pedir ajuda? A gente falou aqui de Casa da Mulher Brasileira, de Ligue 180, mas por onde ela começa? Qual o primeiro passo?
8: Olha, geralmente uma mulher que vive em situação de violência, ela nega que vive em situação de violência, essa negação vai de 3 a 10 anos. Se ela tem no ciclo de amizade dela e uma forma de impedir que a mulher recorra a alguém, um agressor que vive dentro de casa, que ameaça constantemente, ele inibe a relação dessa mulher com seus familiares e também com suas amigas. Essa é uma maneira de manter a mulher isolada. Então, o principal movimento que uma mulher precisa fazer quando ela está vítima de violência é procurar alguém da sua confiança, alguém que ame e respeite ela verdadeiramente, para ela poder compartilhar dessa situação que ela vive. Geralmente, o primeiro ciclo de apoio vem das amigas e da família. Quando você não encontra essa possibilidade, é preciso procurar ou a delegacia, ou o centro de referência da mulher, ou mesmo a Casa da Mulher Brasileira, que é um serviço de porta aberta. Geralmente, as mulheres só conseguem fazer esse movimento quando a violência já não ameaça mais só a vida dela, ameaça a vida dos filhos. Então, as mulheres conseguem fazer uma ruptura. Por isso que programas como esse, a gente falar do assunto, dizer que a violência acontece e que ela não é naturalizada e que ela pode ser rompida, é necessário. Muitas mulheres vivem em situação profunda de isolamento e não conseguem fazer a ruptura sozinha. Ninguém consegue fazer uma ruptura sozinha. Então, o primeiro movimento é uma mulher procurar alguém de sua confiança. O segundo movimento é procurar um serviço especializado. E se ela for a um serviço bancário sendo oprimida por violência patrimonial, ela também deve pedir ajuda. Hoje, a Caixa Econômica tem um serviço para acolher mulheres nessa situação. Ou se ela for a um serviço de saúde, ela também pode pedir ajuda ao serviço de saúde para poder fazer a ruptura da violência. Sozinha, ninguém consegue.
9: Muito bem, nós conversamos com Estela Bezerra, secretária nacional de enfrentamento à violência contra as mulheres. Muito obrigado, secretária, por sua entrevista aqui, A Voz do Brasil.
8: Eu que agradeço a vocês.
2: Conciliar os estudos e a maternidade é uma missão desafiadora para muitas mães que ocupam as universidades.
3: Mas nas cuidotecas, as mães podem deixar seus filhos na hora das aulas.
2: O serviço já é oferecido em universidades federais e agora está aberto para universidades públicas estaduais.
3: As interessadas têm até o dia 15 de setembro para se inscrever em edital do Ministério das Mulheres.
10: Um espaço público, seguro e gratuito, onde crianças de 3 a 12 anos de idade são acolhidas enquanto os responsáveis, principalmente as mães, estudam. Assim é a Cuidoteca, serviço oferecido em universidades federais como a de Brasília. Na UNB, a iniciativa teve início no começo deste ano e atendeu 23 crianças no período noturno. Para o segundo semestre, 40 vagas serão oferecidas. A coordenadora pedagógica da Cuidoteca da UNB, Letícia Teles, falou sobre a receptividade do serviço.
11: A Cuidoteca promoveu ali um espaço onde a criança pode ser criança, porque eles podem realmente brincar, socializar. E as mães têm um feedback, assim, incrível.
10: Agora, o serviço de Cuidoteca será expandido para universidades estaduais. O edital aberto pelo Ministério das Mulheres vai oferecer R$ 9.200.000 para que as universidades estaduais possam contratar profissionais, comprar material pedagógico e oferecer alimentação às crianças. Em contrapartida, as unidades deverão providenciar espaço físico, infraestrutura e apoio operacional. Cada universidade selecionada poderá receber até R$ 240.000 para manter o serviço. Segundo Juliana Cores, coordenadora-geral de Políticas de Cuidado do Ministério das Mulheres, há recursos suficientes para contemplar todas as universidades estaduais do país.
12: A gente pensou nas universidades estaduais devido ao número de mulheres, que é um número relevante, e a gente conseguiu aqui aportar um recurso que é suficiente para abarcar todas as universidades estaduais. E o que a gente quer é que cada vez mais cresça essa cultura da cuidoteca. A gente interpreta como um dos pontos cruciais aí para a tranquilidade dessas mulheres.
10: O envio de propostas pelas universidades estaduais deve ser feito até o dia 15 de setembro por meio da plataforma transfere.gov.br. As unidades selecionadas deverão ofertar o serviço de cuidoteca por 12 meses. Reportagem Luana Karen.
2: E além do edital para as universidades estaduais, seguem abertas até o dia 1º de agosto as candidaturas para a chamada estratégica Unicuidotecas.
3: Nesta chamada, o Ministério da Educação, em parceria com o Ministério do Desenvolvimento e Assistência Social, Família e Combate à Fome, vai selecionar 50 universidades federais para a implantação de espaços gratuitos de acolhimento infantil nas instituições.
2: Os espaços visam atender filhos de alunos, professores, servidores técnicos e trabalhadores terceirizados.
3: Cada universidade federal selecionada terá capacidade para atender 40 crianças simultaneamente.
2: O envio das propostas deve ser feito por meio eletrônico. Os detalhes estão disponíveis em gov.br/mec.
3: O transporte aéreo brasileiro registrou 65 milhões e 200 mil passageiros no primeiro semestre desse ano.
2: De acordo com o relatório da Agência Nacional de Aviação Civil, a ANAC, mais de 50 milhões nos voos domésticos e 15 milhões nos voos internacionais.
3: Só no mês de junho, o total de passageiros chegou a 10 milhões e 300 mil pessoas.
2: O transporte de carga nos aeroportos brasileiros registrou o crescimento de janeiro a julho deste ano.
3: Foram mais de 673 mil toneladas transportadas em níveis nacionais e internacionais.
2: E essas foram as notícias do Governo Federal.
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3: Fique agora com as notícias do Poder Judiciário e do Congresso Nacional. Boa noite.
2: Boa noite e até amanhã.

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2: Em Angola, presidente do STF propõe ampliar cooperação entre cortes constitucionais na defesa da democracia.
3: TSE divulga dados sobre o eleitorado brasileiro.
2: TST entende que CNPJ ativo não basta para provar que a empresa continua em operação.
3: Boa noite, eu sou o Arthur Filho.
2: E eu sou Walter Lima.
3: O presidente do STF e do CNJ, ministro Edson Fachin, defendeu em Luanda, na Angola, o fortalecimento da cooperação entre tribunais constitucionais para proteger a democracia.
2: A manifestação ocorreu durante reunião com Laurinda Prazeres Cardoso, presidente do Tribunal Constitucional de Angola, Marta Ferreira.
4: Ao abrir o encontro, Fachin disse que a relação entre os dois tribunais deve ser ampla, permanente e voltada à construção de uma agenda comum para os próximos anos.
5: Cuidaremos de uma pauta de cooperação centrada no fortalecimento da capacidade institucional de nossos tribunais.
4: O presidente do STF ressaltou que as democracias constitucionais enfrentam desafios comuns em diferentes partes do mundo, especialmente diante do avanço de movimentos autoritários que buscam enfraquecer as instituições por dentro. Para Fachin, os tribunais constitucionais ocupam posição central na preservação do Estado Democrático de Direito e defendeu o fortalecimento da cooperação entre as cortes constitucionais para compartilhar experiências e consolidar referências democráticas capazes de enfrentar tendências autoritárias observadas em diversos países.
3: O TSE divulgou nesta segunda-feira os dados do eleitorado brasileiro.
2: As estatísticas indicam que mais idosos e mais indígenas estão aptos a votar. Jane Costa.
6: Mais de 158 milhões de brasileiras e brasileiros estão aptos a votar no dia 4 de outubro, primeiro turno das eleições. São Paulo, maior colégio eleitoral do país, reúne mais de 34 milhões de eleitoras e eleitores, representando 21,48% do total. Em seguida, aparecem Minas Gerais e Rio de Janeiro. O eleitorado no exterior aumentou, são quase 929 mil. A maioria do eleitorado tem entre 40 e 44 anos, com mais de 15 milhões de pessoas. Os dados também revelam avanços no preenchimento da autodeclaração de raça e cor, tornando o cadastro eleitoral mais diverso e reduzindo significativamente o número de registros sem essa informação.
3: CNPJ ativo não basta para provar que a empresa continua em operação, segundo o TST.
2: Integrante da Comissão Interna de Prevenção de Acidentes e de Assédio, pretendia usar o dado para assegurar estabilidade. Larissa Batista.
7: O trabalhador alegou que a empresa continuava funcionando, já que o CNPJ da instituição, sediada em Piracicaba, São Paulo, permanecia ativo. Mas o TST entendeu que isso, por si só, não comprova que a unidade ainda esteja em operação. Como o contrato de prestação de serviços foi encerrado e a CIPA deixou de existir naquele local, a corte decidiu que o auxiliar de produção não tinha direito à estabilidade no emprego e manteve a demissão. A decisão foi unânime.
3: Após a Lei 14.752 de 2023, judiciário não pode multar advogados por abandono de causa.
2: Com esse entendimento, o STJ afastou a multa aplicada a advogados que faltaram à sessão do Tribunal do Júri. Fátima Uchoa.
8: Os advogados pediram o cancelamento do júri e justificaram a ausência alegando que a promotora responsável teria publicado nas redes sociais um vídeo sobre o crime, o que comprometeria a imparcialidade do julgamento. Mas a Justiça do Rio Grande do Sul aplicou uma multa de 10 salários mínimos. Na sexta turma do STJ, o ministro relator Sebastião Reis Júnior observou que os advogados poderiam ter questionado a suposta nulidade em juízo pelos meios processuais adequados. No entanto, nessa situação já estava em vigor a lei que revogou a aplicação da multa por abandono de causa. E, segundo o ministro, após essa mudança legislativa, eventual falta deve ser apurada exclusivamente pela Ordem dos Advogados do Brasil.
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3: A você, uma boa noite.
2: E até amanhã.
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10: Eu sou Humberto Pinheiro e estes são os destaques de hoje do Jornal do Senado, que começa agora. A autonomia do Banco Central e novas regras para a saúde avançam na CCJ. Jovens que saem de abrigos podem ganhar cotas no ensino federal. Eleitores com deficiência ou mobilidade reduzida terão direito a transporte gratuito. Boa noite. A Comissão de Constituição e Justiça aprovou neste primeiro semestre a proposta de emenda à Constituição que busca assegurar um orçamento próprio e autonomia operacional ao Banco Central. A CCJ ainda votou outras duas mudanças na Constituição para assegurar jornada de 36 horas semanais para enfermagem e aposentadoria diferenciada para agentes comunitários de saúde e combate às endemias. Repórter Bruno Lourenço.
11: Uma das propostas de emenda à Constituição aprovadas na Comissão de Constituição e Justiça, transforma o Banco Central de autarquia para entidade pública de natureza especial, com autonomia técnica, administrativa, orçamentária e financeira. O relator, senador Plínio Valério, do PSDB do Amazonas, defendeu a medida.
12: Essa autonomia, ela fortalece não só o sistema financeiro brasileiro, traz muita segurança para todos nós.
11: Já a PEC, que assegura o direito à aposentadoria diferenciada de agentes comunitários de saúde, de combate às endemias e de agentes indígenas de saúde e de saneamento, passou pela CCJ e pelo plenário. A proposta teve como relator o senador Irajá, do PSD do Tocantins, que destacou o papel desses profissionais na ponta da saúde.
13: Um reconhecimento de um trabalho histórico dedicado por toda uma vida a essas pessoas que são brasileiros e brasileiras, que são, como eu costumo dizer, o SUS do Brasil de carne e osso.
11: Outra proposta de emenda à Constituição aprovada na CCJ vincula o piso salarial da enfermagem a uma jornada máxima de trabalho de 36 horas semanais.
10: O Senado aprovou e enviou para a sanção presidencial um projeto que cria regras para as parcerias entre escolas e pontos e pontões de cultura. A proposta pretende ampliar o acesso de estudantes a atividades culturais e fortalecer a integração entre educação e cultura. A iniciativa estabelece requisitos para a celebração dessas parcerias e busca incentivar ações culturais no ambiente escolar. Os detalhes na reportagem de Márcio Maturana.
14: Pontos e pontões de cultura são associações sem fins lucrativos com atividades culturais dentro das comunidades. Hoje, essas associações já podem fazer parcerias com redes de ensino superior, técnico e básico, mas o projeto define critérios para isso. O texto aprovado no plenário do Senado foi o relatório que o senador Humberto Costa, do PT de Pernambuco, apresentou na Comissão de Educação. Ele resumiu os pontos principais da proposta.
15: Esta proposição inova ao estabelecer duas balizas essenciais que a legislação vigente não contempla. A exigência de que a parceria seja consonante com a proposta pedagógica de cada escola, preservando assim a autonomia escolar, e a prioridade para pontos e pontões de cultura situados nas proximidades da comunidade escolar, de modo a fortalecer os vínculos territoriais e culturais já existentes.
14: Quando entrar em vigor, a lei vai mudar a Política Nacional de Cultura Viva, que busca ampliar o acesso da população aos direitos culturais.
10: Foi apresentada no Senado uma proposta de emenda à Constituição que busca garantir a continuidade dos programas estaduais, distritais e municipais de incentivo à cultura e ao esporte. A medida preserva mecanismos de apoio mesmo após a implementação da reforma tributária. A proposta permite que estados, o Distrito Federal, federal e os municípios continuem concedendo incentivos fiscais a esses setores por meio de créditos do Imposto sobre Bens e Serviços, o IBS. A reportagem é de Douglas Castilho.
16: Foi apresentada no Senado Federal a proposta de emenda à Constituição que assegura a sobrevivência dos programas locais de incentivo fiscal voltados à cultura e à prática desportiva. A medida altera as regras da reforma tributária para permitir que estados, o Distrito Federal e os municípios continuem a estimular esses setores por meio de créditos compensatórios do Imposto sobre Bens e Serviços, o IBS. Sem essa alteração, o novo modelo de unificação tributária sobre o consumo extinguiria gradualmente esses mecanismos regionais de incentivo indireto até o ano de 2032. Pelo projeto, o Comitê Gestor do IBS vai definir as regras técnicas para a concessão e o registro desses créditos. Já os estados, o Distrito Federal e os municípios terão de aprovar leis próprias para criar seus próprios programas. O autor da iniciativa, senador Carlos Portinho, do PL do Rio de Janeiro, ressaltou que as leis locais sustentam uma ampla cadeia produtiva e criam milhares de empregos que, segundo ele, vão além dos holofotes.
17: A gente muitas vezes pensa só no artista ou no jogador de futebol, mas na verdade é todo um ecossistema que tem. É o produtor cultural, é o pessoal que trabalha para os eventos, né? As empresas de eventos, são muitos empregos que geram esse fomento. Com a reforma tributária ficou ameaçado. E a gente já se antecipou a esse problema, assim podendo incentivar e fomentar essas duas indústrias que eu chamo é a indústria do entretenimento. A gente tem que ver cultura e esporte como uma grande indústria do Brasil.
16: A proposta também determina que o valor desses incentivos serão pagos pelo Estado, pelo Distrito Federal ou pelo município que criar o programa. Além disso, os benefícios terão de seguir regras rígidas de avaliação, transparência e controle social. A PEC, que conta com a assinatura de outros 26 senadores, será analisada pela Comissão de Constituição e Justiça.
10: Nas eleições deste ano, eleitores com deficiência ou mobilidade reduzida terão direito a transporte individual gratuito oferecido pela Justiça Eleitoral. O programa Seu Voto Importa, do Tribunal Superior Eleitoral, tem como objetivo promover a inclusão e reduzir as dificuldades de deslocamento para que o cidadão vote. Para garantir o atendimento no dia da votação, o interessado deverá solicitar o transporte gratuito até 14 de setembro. O pedido poderá ser feito pelo próprio eleitor ou por seus representantes legais, de forma presencial, diretamente no cartório eleitoral da zona correspondente ou por canais remotos e eletrônicos. Também será necessária a apresentação de autodeclaração ou de documento que comprove a deficiência ou a dificuldade de locomoção. O primeiro turno das eleições será realizado em 4 de outubro. O senador Paulo Paim, do PT do Rio Grande do Sul, manifestou apoio à proposta de emenda à Constituição que altera a forma de contribuição previdenciária das empresas. O texto da PEC propõe substituir a contribuição incidente sobre a folha de salários por uma base de cálculo sobre o faturamento bruto das empresas.
18: Essa mudança é necessária por diversos motivos. Empresas com grande faturamento, mas que empregam pouca mão de obra, como o setor financeiro, passaria a contribuir mais.
10: Jovens que deixaram abrigos e casas lares ao completar 18 anos podem ganhar cotas no ensino superior e nas escolas técnicas federais. A proposta foi aprovada pela Comissão de Direitos Humanos do Senado. O projeto busca ampliar as oportunidades de educação para quem cresceu em acolhimento institucional e agora segue para análise da Comissão de Educação. A reportagem é de Rodrigo Rezende.
19: Crianças e adolescentes que aguardam uma definição sobre processos de adoção ou por outro motivo estão impossibilitados do convívio familiar podem viver no chamado acolhimento institucional, em locais como abrigos ou casas-lares. Um projeto aprovado na Comissão de Direitos Humanos, de autoria do senador Jorge Cajuru, do PSB de Goiás, quer garantir aos jovens que vivem ou viveram nessa situação até os 18 anos, ou seja, não foram adotados e alcançaram maioridade, uma cota nos processos seletivos para o acesso ao ensino superior e às escolas técnicas federais. O relator do projeto, o senador astronauta Marcos Pontes, do PL de São Paulo, afirma que a ideia colabora com a diversidade no meio acadêmico.
20: A proposição realiza a importante missão de conferir oportunidades a pessoas oriundas de acolhimento institucional. Lembrando que acolhimento institucional é diferente de instituições como a Fundação Casa com menores infratores. É outro tipo de público.
19: Marcos Pontes incluiu no projeto uma previsão de avaliação a cada 10 anos dessa política de cotas. A proposta segue para análise da Comissão de Educação do Senado.
10: Com trabalhos técnicos de João Lira, o Jornal do Senado fica por aqui. Acompanhe agora as notícias da Câmara dos Deputados. Boa noite e até amanhã.
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22: Câmara aprova projetos que garantem direitos de pessoas com deficiência.
23: Avança a proposta que reforça a política de prevenção ao câncer de pulmão.
24: Projeto de lei aumenta a pena para tráfico de drogas com uso de aeronaves.
25: Policiais em serviço poderão usar o transporte público de forma gratuita.
26: Boa noite. A Comissão de Viação e Transportes da Câmara aprovou a gratuidade no transporte público para policiais em serviço. A repórter Sofia Peçanha tem mais detalhes.
27: A Comissão de Viação e Transportes aprovou o projeto que estabelece a gratuidade no transporte público coletivo para policiais civis e militares em exercício. Pelo texto, o benefício será válido para ônibus urbanos e intermunicipais, metrô, trens suburbanos e metropolitanos, barcas e catamarãs. Para ter acesso ao benefício, o policial precisa estar em serviço, uniformizado e apresentar a identificação funcional válida. O relator da proposta na comissão, o deputado Zé Trovão, do PL de Santa Catarina, destacou que a presença de policiais nos veículos pode contribuir para aumentar a segurança dos passageiros.
28: Olha, primeiro que quando você coloca um policial num transporte público, você cria segurança para quem está lá dentro.
27: A proposta também estabelece que a gratuidade só poderá ser utilizada quando houver assentos disponíveis sem prejudicar quem pagou a passagem. Ou seja, os passageiros pagantes continuam tendo prioridade no uso dos lugares. Além disso, as empresas e concessionárias dos coletivos deverão informar o direito por meio de avisos visíveis ao público. Caso não cumpram a regra, podem sofrer penalidades previstas na legislação. O projeto também foi aprovado pela Comissão de Segurança Pública e Combate ao Crime Organizado. O relator, o deputado Coronel Meira, do PL de Pernambuco, argumentou que os policiais enfrentam jornadas prolongadas e, muitas vezes, precisam de condições diferenciadas para o deslocamento após o serviço. Em concordância na Comissão de Viação e Transportes, o deputado Zé Trovão ressaltou o impacto econômico da medida para esses profissionais.
28: Então, a gente criou uma norma que, se ele entender por bem de usar aquele transporte, ele vai, além de ajudar a sociedade, ele vai poder economizar no combustível para ter um pouquinho mais de salário no final do mês.
27: Hoje, a gratuidade para policiais já existe em algumas regiões, como no Distrito Federal, mas depende de normas locais e não é padronizada em todo o país. A proposta, apresentada pelo deputado Capitão Augusto do PL de São Paulo, busca criar regras nacionais que reconheçam a importância dos profissionais da segurança pública e facilitem o deslocamento durante o exercício da função. O projeto que garante gratuidade no transporte público para policiais segue para análise na Comissão de Finanças e Tributação. Da Rádio Câmara de Brasília, Sofia Peçanha.
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0: aviões ou helicópteros para o tráfico, ficará sujeito a pena de 10 a 20 anos de reclusão, além de multa. O valor da multa depende da situação econômica do réu e é calculada em dias multa, podendo variar de 2 mil a 4 mil dias multa. Cada dia multa corresponde a um valor em salários mínimos e hoje varia entre 50 e 8.105 reais. O texto aprovado foi a versão apresentada pelo relator na Comissão de Segurança Pública, deputado Sargento Faur, do Paraná, ao projeto do deputado Cobalcini, do MDB de Santa Catarina. Sargento Faur ressalta que a legislação atual já prevê aumento de penas para algumas circunstâncias do tráfico, mas não diferencia de modo específico o uso de aeronaves. Para ele, a gravidade e potencial lesivo do uso desse tipo de transporte justificam a criação de um tipo qualificado autônomo.
1: O emprego de aeronaves nesse tipo de crime permite que os criminosos escapem das barreiras terrestres e fluviais, aproveitando-se da vastidão territorial e das fragilidades do espaço aéreo, o que compromete a eficácia das ações de segurança. Tal realidade impõe ao Estado a necessidade de intensificar os mecanismos de controle e adotar sanções penais mais duras, a fim de desestimular essa modalidade de crime.
0: O texto aprovado também prevê aumento de pena para quem utiliza aeronave para transportar maquinário, aparelho ou qualquer outro objeto destinado à produção de drogas. A pena prevista, nesse caso, é de 6 a 15 anos de reclusão e multa, de 2 mil a 3 mil dias multa. A proposta, que aumenta penas para crimes relacionados ao tráfico de drogas com uso de aeronaves, ainda terá de ser votado pelo plenário da Câmara. Se aprovado, seguirá para análise do Senado. Da Rádio Câmara de Brasília, Maria Neves.
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3: Educação. Sidney Leite, do PSD do Amazonas, comemora a aprovação da medida provisória que reajusta o piso salarial dos professores em R$ 5.130,38. O congressista também destaca a garantia de aumento real anual acima da inflação em todo o país.
4: Eu destaco que essa é uma luta e uma empreitada de todos nós, no sentido de garantir dignidade, reconhecimento, mas, acima de tudo, valorização dessa que é uma profissão tão importante. Essa, sem dúvida nenhuma, é uma conquista histórica para esses trabalhadores que fazem a diferença no presente e no futuro. Eu sou daqueles que acredita na educação pública gratuita e de qualidade. E vindo do Estado, com as dimensões do Estado do Amazonas, que é o maior estado da federação, com realidades extremas, essa, sem dúvida nenhuma, é uma vitória importante desses trabalhadores que muitas vezes não têm esse reconhecimento por parte do governo do Estado.
5: Sidney Leite reforça que caberá ao Ministério da Educação divulgar anualmente a tabela de reajustes. Para ele, a conquista representa o reconhecimento da educação pública como pilar de desenvolvimento e como instrumento essencial no combate à desigualdade educacional no país.
3: Saúde. A Comissão de Saúde aprovou o projeto que reforça a política de prevenção ao câncer de pulmão. A repórter Júlia Lopes traz mais informações sobre o texto.
6: A Comissão de Saúde da Câmara dos Deputados aprovou uma proposta que estabelece novas diretrizes

0: países para a política de rastreamento e diagnóstico precoce de câncer de pulmão no Sistema Único de Saúde, o SUS. O objetivo é melhorar a sobrevida dos pacientes e reduzir a mortalidade causada pela doença. Atualmente, a Política Nacional de Prevenção e Controle do Câncer já abrange ações de prevenção, tratamento, pesquisa e monitoramento do câncer. No entanto, o projeto busca detalhar essas diretrizes especificamente para o câncer de pulmão, com a criação de protocolos de rastreamento integrados à atenção primária e o reforço no combate ao tabagismo. Entre as medidas previstas estão a busca ativa de pacientes no âmbito da atenção primária à saúde, com a atuação de agentes comunitários e de combate a endemias, para identificar grupos de alto risco e encaminhá-los para exames de rastreamento. A deputada Flávia Moraes, autora da proposta, afirmou que a medida, além de ampliar o diagnóstico precoce e contribuir para a redução da mortalidade, também fortalece a estrutura de atendimento no SUS com profissionais especializados e ampliação do acesso a exames.
1: Vai permitir a qualificação, a formação de profissionais, a disponibilização do espirômetro, dos exames, dos equipamentos para a realização desses exames e, com certeza, com o diagnóstico precoce, é possível iniciar mais cedo o tratamento da doença, ter um resultado mais efetivo. Isso representa menos sofrimento para o paciente, menos custo para o SUS.
0: Segundo a deputada, hoje apenas 15% dos casos de câncer de pulmão são diagnosticados em estágio inicial, quando há maior chance de cura. Ela destaca ainda que o rastreamento precoce por meio de tomografia pode reduzir a mortalidade pela doença em até 20%. O projeto que define novas diretrizes para a política de rastreamento e diagnóstico precoce de câncer de pulmão no âmbito do SUS deve seguir agora para a Comissão de Finanças e Tributação. Da Rádio Câmara de Brasília, Júlia Lopes.
2: Dr. Flávio, do PL do Rio de Janeiro, apresentou o projeto que cria políticas públicas voltadas ao atendimento de adultos com transtorno do espectro autista. A proposta prevê a criação de núcleos especializados para acompanhamento, inclusão social e inserção no mercado de trabalho.
3: O que a gente propõe no projeto é que sejam construídos núcleos de atendimento ao autista adulto. O que, que são esses núcleos? Para exemplificar, quando você tem os CAPs, que faz tratamento de dependência química ou de psiquiatria, tem um acompanhamento. Então, a gente quer construir esses núcleos para que se tenha políticas públicas voltadas para o autista adulto, para que ele seja inserido no mercado de trabalho, tratamento neurodivergente, que ele possa ter lá o preceptor, estudar línguas, idiomas, de acordo com o seu grau de autismo.
4: O projeto de Dr. Flávio prevê que os centros sejam financiados pelo governo federal e que também possam receber recursos de emendas parlamentares para a implantação nos municípios. Ele reitera que o projeto amplia o suporte às famílias de pessoas autistas com mais de 18 anos de idade.
5: Direitos Humanos.
2: Os deputados aprovaram projetos que buscam garantir os direitos das pessoas com deficiência e de quem cuida delas. Quem traz mais detalhes sobre as propostas é a repórter Paula Bittar.
6: A Comissão de Constituição e Justiça da Câmara aprovou três projetos que buscam garantir direitos a pessoas com deficiência. Um deles assegura prioridade aos cuidadores de pessoas com deficiência em programas federais de capacitação, formação e qualificação. Outro reforça a prioridade no atendimento para esses cuidadores. A proposta determina que o atendimento prioritário, que é estendido aos acompanhantes, deve estar claro e explícito nos informativos de identificação e sinalização do serviço. O terceiro projeto aprovado proíbe a discriminação contra pessoas com transtorno do espectro autista. O texto estabelece que a pessoa autista não será submetida a tratamento desumano ou degradante, não será privada de sua liberdade ou do convívio familiar, nem sofrerá discriminação. Relator das três propostas na CCJ, o deputado Alex Manente, do Cidadania de São Paulo, destacou a necessidade de atualizar a legislação para garantir a inclusão.
7: Todo esse conjunto de projetos que nós temos aprovado e avançado na Câmara dos Deputados para poder fazer com que a inclusão seja algo real e que a legislação esteja de acordo com essa necessidade de inclusão que temos no nosso país. Então, são avanços importantes para poder, primeiro, combater a discriminação e depois avançar no cuidado e no tratamento de direitos para as pessoas que acompanham e familiares que dedicam a vida especialmente para essas pessoas.
6: As três propostas que buscam garantir direitos a pessoas com deficiência podem seguir para análise do Senado, a menos que haja recurso para votação antes pelo plenário da Câmara. Da Rádio Câmara, de Brasília, Paula Bittar.
4: Cultura. Chico Alencar, do PSOL do Rio de Janeiro, apoia a proposta que cria o Dia Nacional da Museologia Social, a ser celebrado em 8 de maio. O parlamentar explica que a iniciativa reconhece museus comunitários que preservam a memória e a identidade de territórios populares.
5: Esse tipo de museu social, evidentemente, todo museu é social, todo museu é histórico, todo museu tem uma importância fundamental em qualquer país do mundo. Mas a museologia social é aquela que resgata a história de comunidades em geral esquecidas e trata de valorizar o povo morador que construiu essas comunidades, que as inaugurou muitas vezes, que enfrentou violências, remoções, como grande protagonista.
2: Chico Alencar destaca ainda o Museu da Maré, no Rio de Janeiro, como referência da museologia social no Brasil. O deputado afirma que esses espaços ajudam comunidades a resgatar raízes, ancestralidades e lutas por direitos e melhores condições de vida.
4: Trabalho. Enfermeiros devem emitir nota fiscal após prestar serviços autônomos. A repórter Sofia Peçanha tem mais detalhes sobre a proposta.
8: A Comissão de Saúde aprovou o projeto que obriga a emissão de notas fiscais eletrônicas por profissionais de enfermagem que atuam de forma autônoma. A proposta é de autoria da deputada enfermeira Rejane, do PSDB do Rio de Janeiro, e tem como objetivo incentivar a formalização e a valorização da categoria. O texto prevê que a obrigatoriedade vale para todos os profissionais registrados nos conselhos regionais de enfermagem que trabalham por conta própria, especialmente na prestação de serviços fora de hospitais e vínculos formais. Entre as atividades que passam a exigir a emissão de nota fiscal estão atendimentos domiciliares, acompanhamento de pacientes, orientações de saúde e ações de prevenção de doenças. Durante a análise, o parecer da deputada enfermeira Ana Paula do Podemos do Ceará foi lido pela deputada Heloísa Helena, do Rede do Rio de Janeiro, que também é enfermeira, destacando a importância da medida para acompanhar as mudanças no mercado de trabalho da enfermagem.
9: Acrescenta a atuação de enfermeiros e técnicos de enfermagem como empreendedores em áreas como curativos, acompanhamento de doenças crônicas e degenerativas e pré-natal, exige um marco regulatório que assegure a transparência na prestação dos serviços e contribua para a inclusão econômica desses profissionais.
8: O projeto também prevê que estados e municípios adaptem seus sistemas para facilitar a emissão das notas fiscais, reduzindo a burocracia. O descumprimento das normas acarretará a aplicação de sanções administrativas aos profissionais ou aos estabelecimentos. Durante a discussão, o deputado Dr. Zacarias Calil, de Goiás, afirmou que a medida pode ampliar oportunidades para os profissionais e trazer mais segurança para quem contrata os serviços.
10: Facilita também contratos com clínicas, hospitais e empresas que exigem comprovação fiscal. Pacientes e empresas também veem o profissional como mais sério e organizado. Diferencia o enfermeiro no mercado de trabalho, mostrando profissionalismo.
8: O projeto que regulamenta a emissão de notas fiscais por profissionais de enfermagem segue agora para análise da Comissão de Finanças e Tributação. Da Rádio Câmara de Brasília, Sofia Peçanha.
2: Bebeto, do PP do Rio de Janeiro, avalia que a redução da jornada de trabalho vai melhorar a qualidade de vida dos brasileiros. O parlamentar menciona que os trabalhadores da Baixada Fluminense, por exemplo, enfrentam engarrafamentos que tornam o descanso ainda mais necessário.
11: Olha, vai ser um benefício muito grande, porque o cara que acorda 4 horas da manhã, 5 horas da manhã para trabalhar na capital e retorna 10, 11 horas da noite, imagina quanto esse cara não sofre só no deslocamento. Estou dizendo no horário que trabalha não, só no deslocamento. Vai ser um prêmio para aquele que precisa se deslocar, enfrentar engarrafamento e, além de tudo, a convivência familiar, que é super importante nesse tempo, nessa redução dessa escala, nessa jornada de trabalho.
4: Bebeto também exalta o trabalho da Comissão de Viação e Transportes em favor da mobilidade urbana do Rio de Janeiro. Ele considera que associar melhorias no transporte com a redução da carga horária é fundamental para garantir dignidade à classe trabalhadora.
2: Termina agora o Jornal Câmara dos Deputados, produzido pela Rádio Câmara, com trabalhos técnicos de Everson Urani e apresentação de José Carlos Andrade e Luciana Vieira. Uma boa noite para você.
4: Uma ótima noite. Você fica agora com as notícias do Tribunal de Contas da União.
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5: Você sabe o que realmente aumenta o retorno de uma campanha de marketing? 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Hoje, a tecnologia permite direcionar anúncios para públicos muito mais específicos, considerando localização, interesses e comportamento de consumo. Na prática, sua campanha deixa de aparecer para quem não tem interesse no seu produto e passa a alcançar pessoas com mais chances de se tornarem clientes. Mas não basta alcançar a pessoa certa. O contexto em que a sua marca aparece também faz toda a diferença. No NSC Total, por exemplo, essa segmentação acontece em um ambiente de conteúdo confiável e altamente engajado, ajudando as marcas a tornar suas campanhas ainda mais eficientes. 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
45: Tarararararara, 10h07. Estamos começando mais uma edição do Pijama nesta segunda, 20 de julho. Olha aí, ó. Vamos fazer a identificação. É, isso aí. P-I-J-A-M-A Show, Pijama Show na Atlântida com Everton Cunha, Simple the Best, Mr. Piri Pijama. Muito bem lembrado pelo Carlos, que está aqui conosco no estúdio nesse momento, nesta noite, Dia do Amigo. E esse Dia do Amigo, ele não é um dia mundial do amigo. É no Brasil, me parece que na Argentina, é uns 3 ou 9 países da América do Sul que fazem esse Dia do Amigo. É, parei um pouquinho, cadê o... Vamos consultar aqui. Carlos, meu assessor, por gentileza, confere aí, Dia do Amigo, quais países celebram o Dia do Amigo? É, Brasil, Argentina, o que mais? Uruguai, não, Chile, eu acho que o Chile também, não sei, mas já vamos saber. Atenção no Brasil, onde mais? Tem mais países, tem mais 2 ou 3, ou 9. Atenção, Carlos vai trazer a informação. Mas aí pode ser o dia da amizade. Dia do amigo é diferente do dia da amizade. Dia do amigo é só na América, só no Brasil. Ah, tô falando, tenho conhecimento. Errei o Chile. Brasil, Argentina e Uruguai é o dia do amigo. Dia da amizade aí é no mundo inteiro e é outra data. Isto. Então hoje estamos comemorando o dia do amigo na Argentina, no Uruguai e no Brasil. Perfeito. Dito isto, vamos até a meia-noite, somente de clássicas por aqui. Belas canções, canções consagradas. 2 horas à nossa disposição para que a noite de segunda seja bacana, o início da semana sim também. E vamos já para a primeira, e tudo começa com U2, Pride, The Name of Love, aí está.

0: Muito bem, a primeira meia hora desta noite de segunda-feira encerra por aqui. No Pijama Intervalo, voltamos em seguida.
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0: Saudações, encerrada a primeira hora do pijama aqui na Atlântida. Vai ali, arroba Everton Cunha P no Instagram para pedidos, manifestos ou ainda pelo WhatsApp 489-9188-1009. Vamos fazer dessa noitada, na hora que nos resta, algo agradável, uma trilha sonora bacana. Nesta noite de segunda, aqui na Atlântida, intervalo e voltamos em seguida.
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1: Sim, ao toque do cuco, a identificação oficial e tradicional do programa que está no ar. Opa! Sim. Opa! P-I-J-A-M-A, show, pijama show na Atlântida com Everton Cunha, your simple the best, Mr. Piri Pijama. Vamos com outra hora? Muito bem. Começando assim.

Opa! Sim. Aí está. Pijama Show na Atlântida.

0: É, e chegamos perto das 11h30, o Pijama na Atlântida e só as clássicas. Intervalo, depois teremos mais.
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6: A televisão aberta está prestes a viver sua maior revolução desde a digitalização do sinal. Com a TV 3.0, você não vai mais precisar ficar procurando o número do canal. A experiência será parecida com a dos streamings, mas com uma diferença. Continua sendo TV aberta e gratuita. O grande diferencial é a personalização. Cada pessoa poderá escolher o que quer assistir, ouvir e até interagir com a transmissão ao vivo. Para as marcas, começa uma nova era de oportunidades. Com a chegada da TV 3.0, será possível falar diretamente com um bairro ou até com públicos diferentes assistindo ao mesmo programa. É o alcance da TV aberta com a inteligência do digital. 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

0: Opa!
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1: Sim. Sim, encerramos mais uma edição do Pijama, a primeira da semana. Que tenhamos todos uma boa madrugada, uma ótima terça-feira e amanhã tudo outra vez. Saudações, aí está. 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
8: Você sabe o que realmente aumenta o retorno de uma campanha de marketing? Não é só investir mais, é investir melhor. Hoje, a tecnologia permite direcionar anúncios para públicos muito mais específicos, considerando localização, interesses e comportamento de consumo. Na prática, sua campanha deixa de aparecer para quem não tem interesse no seu produto e passa a alcançar pessoas com mais chances de se tornarem clientes. Mas não basta alcançar a pessoa certa. O contexto em que a sua marca aparece também faz toda a diferença. No NSC Total, por exemplo, essa segmentação acontece em um ambiente de conteúdo confiável e altamente engajado, ajudando as marcas a tornar suas campanhas ainda mais eficientes. Quer descobrir como aplicar essa estratégia na sua empresa? Acesse negóciossc.com.br.

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0: bom, ficou melhor. Chegou Jorge Benjor. Solitário surfista não tá mais só.
1: Muito obrigado, Marco, por isso tudo. Meu amigo Gabriel, que maravilha.
0: É isso aí, compadre.
1: Vai nessa
0: que é tua, Jorge.
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Porter Robinson, Cheerleader. Benson Boone, Beautiful Things.

0: Sabrina Carpenter, Espresso. 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
2: Estimated time of arrival 9:30 a.m.

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2: O inverno em Santa Catarina transforma o estado em um destino cheio de experiências. Nas serras, as temperaturas baixas convidam para aproveitar o clima, os cafés, os vinhos e a gastronomia típica. Já no litoral, os dias ensolarados e as praias mais tranquilas são perfeitos para caminhar, praticar esportes ou simplesmente relaxar. Também é uma ótima época para conhecer cidades históricas, curtir festas típicas, fazer trilhas, visitar vinícolas, apreciar os mirantes e explorar paisagens naturais com um charme diferente. Seja para quem busca frio intenso ou dias agradáveis perto do mar, o inverno catarinense oferece opções para todos os estilos de viagem. Santa Catarina mostra que a estação mais fria do ano também pode ser uma das mais acolhedoras, convidando moradores e visitantes a descobrirem novos destinos e viverem momentos especiais. 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

Muito bom dia, essa é a Atlântida, a melhor vibe da FM, todo mundo tá ouvindo, começando por aqui mais um cafezão, edição de terça-feira, 21 de julho de 2026. 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Olha a hora, 7 horas e 8 minutos, muito bom dia.

0: Agora vai chegando por aqui. E hoje tem caneca, mais uma, né? Do Elvis. 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Travesseiro Altenburg. Bem dormir, bem viver, que é importante, hein? Qualidade do sono é importante aí pra tudo, né? Pelo que até a Catarina Guerreiro, que a gente aprendeu nos programas especiais lá na Altenburg. A qualidade do sono como afeta, inclusive, na saúde mental. Então quero te presentear com um travesseiro bem confortável para você dormir bem gostosinho e a caneca do cafezão para você tomar aquele cafezão caprichado todo dia de manhã. Número do fone WhatsApp 47992497153. Tem link na bio do arroba Atlântida BNU. Abre lá o nosso Insta, que também tem um link que abre para o nosso WhatsApp. Destaque no NSC Total. Com Thalita Cattier, Blumenau volta atrás, muda mini posto de saúde de endereço e reconhece. Não tinha estrutura suficiente. Decisão da prefeitura sobre o posto de saúde Norberto Sprung vem cerca de um mês após uma série de reclamações de pacientes e funcionários. Assunto que a Thalita traz na íntegra para você. Outro destaque do NSC Total, agora com Anderson Silva. Empresários bancam mais de 17 milhões de reais para acelerar obras estruturantes em Santa Catarina. Grupos de empresários de cidades aí do litoral catarinense investiram mais de 17 milhões na elaboração de estudos e projetos técnicos destinados a obras de interesse público. Modelo que ganhou força em Balneário Camboriú e Itajaí, passou a inspirar iniciativas em municípios como Porto Belo, Bombinhas e Gaspar. Busca aí antecipar uma das etapas mais demoradas da infraestrutura urbana, a contratação dos projetos que orientam as licitações e a execução das obras. Assunto de Anderson Silva. Ah, e essa daqui, hein? A cabritinha sensação de Santa Catarina passa mal e internada às pressas. Mobiliza a corrente de ajuda. É a Caputina, né, que ficou muito famosa agora recentemente. Ela passou a ser chamada de Caputina. Começou a apresentar fraqueza repentinamente em Indaial. A história da cabritinha resgatada por um ciclista de Indaial que ganhou esse capítulo dramático. Preocupante. Ela foi levada às pressas ao veterinário, internada em uma clínica. Ainda não se sabe o que houve, né? E ela conquistou aí as redes sociais nos últimos dias, desde que foi salva pelo Gustavo Antunes, né? Viralizou muito nas redes sociais. Ela sendo resgatada. Bianca Bertoli traz mais informações sobre a Caputina no portal NSC Total. A gente tá aqui, ó, torcendo por ela. Também fiquei apaixonado pela Caputina. Daqui a pouquinho aqui no Cafezão, as informações do tempo com a equipe da Defesa Civil. Daqui a pouco também aquela palavra amiga nas ondas Atlântida, a participação sempre especial da psicóloga Catarina Guevara. Essa semana estamos falando sobre culpa. E você, é claro, mandando mensagem todos os dias, concorrendo à nossa caneca do cafezão. Boas férias pra criançada. O trânsito tá diferente, hein? Tá diferente, tá tranquilo. A criançada tá em casa aproveitando as suas férias, viajando. Então, para quem tiver de férias, boas férias, aproveitem bastante. As férias tá aí para isso, para descansar, para aproveitar a vida. E a gente abre o cafezão de hoje ao som de Ahá. Boa terça-feira.
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0: Atlântida, a melhor vibe da FM. Todo mundo tá ouvindo Das Aranha, dia lindo. Pra começar muito bem essa terça-feira, que dia lindo, hein? Tava dando uma espiadinha agora aqui nas redes sociais, todo mundo tirando foto do céu, porque o dia tá começando muito lindo mesmo. Antes do Daza, rolou ainda o som do Ahá, lá no início do bloco. E ainda teve Lighthouse Family. E antes de seguir aqui, daqui a pouquinho as informações do tempo, vou atender mais um pedido musical. O Gustavo mandou mensagem pra gente diretamente de Brusque.
1: Bom dia, Rafa, tudo bem? Gustavo aqui de Brusque. Essa música me lembrou muito aquela música do Shaggy, Mr. Bombastic. Tem como tocar ela depois?
0: Bora!
2: Valeu, Atlântida, por tocar a minha música.
3: Valeu, Atlântida!

0: Tá ouvindo? Muito bem. Bombastic. Chegue por aqui fechando o primeiro bloco de sons do cafezão, daqui a pouquinho mais. 47992497153 para você participar também. 7:30 agora.
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0: Bom, vamos com as informações do tempo. 16 graus de temperatura, dia começando lindão, sol dando o ar da graça, muita gente tirando fotos do céu e postando nas redes sociais agora pela manhã de terça-feira. Vamos já conversar com a equipe da Defesa Civil. Vamos descobrir como é que segue o tempo para o dia de hoje. 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Gabriel Cassol, bom dia, Gabriel.
2: Bom dia, Rafa e todo o pessoal da Atlântida. Nesta terça-feira, vamos ter mais um dia de tempo firme aqui na região do Médio Vale, devido à atuação dessa massa de ar quente e seco que vem atuando nos últimos dias. A expectativa é que a temperatura máxima nesta terça-feira fique na casa dos 29 graus aqui na região do Médio Vale. Para amanhã, quarta-feira, já temos mudança nas condições do tempo. O dia já inicia com a condição de chuva aqui na nossa região devido ao avanço de uma frente fria pelo estado de Santa Catarina. Então já tem condição para chuva fraca, moderada no início da quarta-feira e essa condição de instabilidade se estende ao longo do dia, mais uma condição de chuva fraca durante a tarde da quarta-feira. Essa condição de maior nebulosidade na quarta-feira já deixa as temperaturas mais baixas, tanto que a temperatura máxima amanhã já fica na casa dos 21 graus. A expectativa é que essa condição de maior instabilidade e mais nebulosidade se estenda no decorrer da semana, quinta e sexta-feira, ainda marcada pela presença do céu encoberto e possibilidade de chuva fraca a qualquer momento do dia. Com as informações do tempo, direto da Defesa Civil de Blumenau, meteorologista Gabriel Cassol.
0: Valeu, Gabriel. Obrigado pelas informações. Vamos pro show no intervalo? Vamos, bora. Daqui a pouquinho, então, a gente já tá de volta. Lembrando que todas as participações concorrem à nossa caneca especial do Elvis. 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Olha a hora! 28 minutos voltando para as 8 horas da manhã, 7 horas 32 minutos. 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
14: Olha só essa mensagem curtinha que eu recebi esses dias. Nem tudo são flores, mas quando for, regue. Que legal, né? Importante entender aonde essa mensagem quer te levar. A ideia é darmos importância às coisas boas que nos acontecem, valorizá-las da forma correta e enfatizar esses bons momentos da vida, pois são eles que somam o seu resultado final do dia e a cada ano que passa, né? E se a vida te dá flores, devolva este ato com carinho, talvez proporcionando isso para alguém que está precisando desse mesmo tratamento. Assim, você está regando as flores do bem e elas viram frutos. Aloha!
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0: Muito bom dia, essa é a Atlântida, a melhor vibe da FM, todo mundo tá ouvindo, já de volta por aqui ao vivo com o Cafezão. 20 minutos faltando para as 8 horas da manhã.
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0: E a história da cabritinha resgatada por um ciclista em Dayal ganhou um capítulo dramático, né? Nessa segunda-feira, a Caputina, como passou a ser chamada, começou a apresentar fraqueza e precisou ser levada às pressas ao veterinário. E ela está internada em uma clínica, onde ainda não se sabe o que houve com o animalzinho, que conquistou aí as redes sociais nos últimos dias, tendo aí vídeos, né, viralizando em grandes portais de notícias, em grandes perfis também no Instagram, né, desde que foi salva por Gustavo Antunes, de Indaial. Ele pedalava em uma região de morro em Indaial, na última terça-feira do dia 14, quando ele se deparou com essa filhotinha de cabra, chorando, né? Tava bem sujinha de lama e Caputina tremia de frio, foi batizada de Caputina. E o Gustavo mora em um apartamento e ele não pensou duas vezes, levou para casa. E depois foi encaminhada para um sítio para poder crescer com espaço. A cabritinha rapidamente conquistou aí a família, virou notícia por todos os lugares. Tudo ia bem até que ela começou então a apresentar fraqueza. A família então procurou leite de cabra para alimentá-la, mas sem sucesso. A situação aí acabou piorando um pouquinho nessa segunda-feira, aliás, quando a cabritinha sequer conseguia levantar sozinha, né? O que obrigou aí os tutores a buscarem ajuda veterinária. Um especialista já examinou na tarde de ontem, foi feito aí alguns exames e a Caputina estava já recebendo soro. Já teve melhora, pelo que a gente pôde ver agora pela manhã também nas redes sociais. Até o perfil oficial da cabritinha Caputina colocou agora pela manhã uma foto linda, aliás, um vídeo. É um vídeo agora do céu lindo, como está amanhecendo essa terça-feira, com uma publicação de agradecimento. E tem ali uma publicação anterior, já com a cabritinha já de pé, se alimentando, mas ainda parece mais fraquinha, ainda fraquinha. Mas tá todo mundo aí numa corrente, torcendo pela cabritinha, a Caputina, que conquistou aí as redes sociais. Era uma graça mesmo, muito bonitinha. Daqui a pouquinho aqui no Cafezão, temos aquela palavra amiga nas ondas da Atlântida, a participação da psicóloga Catarina Guevara. Ó, essa semana a gente tá falando sobre culpa. Culpa! Ontem, para dar o pontapé inicial sobre o tema, a Cata trouxe sobre: será que a culpa pode trazer pra vida da gente coisas que são boas? Você tem alguma dúvida sobre culpa? Manda aqui pra gente no Fone Whats, que eu encaminho também pra nossa amiga Catarina Guevara. Pode mandar um direct diretamente pra ela. Vamos seguindo com os pedidos musicais. Emerson de Blumenau pediu para tocar o Lenny Kravitz Again, e a gente vai ouvir agora.
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O cafezão. Vamos agora para a palavra amiga. Deixa eu já chamar a Catarina Guevê. Já antecipei no início desse bloco que estamos falando nesse momento sobre a culpa. E hoje a Catarina traz

0: Mas outra pergunta. Você sabia que a culpa pode atuar de maneira favorável para o desenvolvimento pessoal? Cata, é contigo. Bom dia.
1: Bom dia, pessoal que está ligado na Atlântida. E quando a culpa ocupa lugar demais na vida da gente, será que tem um jeito de lidar com isso? Será que a culpa pode trazer algum benefício para a nossa vida, para o nosso dia a dia, para as escolhas que nós fazemos? Ou será que a culpa é um peso eterno que nós temos que carregar e que vai drenando toda a nossa energia, toda a nossa possibilidade, todos os nossos sonhos e se torna algo absolutamente ruim? Olha, gente, a culpa ela tem uma tarefa importante na nossa conexão social. Ela é uma espécie de sinalização para aquelas coisas que eu de fato não gosto. Quando você percebe, quando você para e olha a culpa numa perspectiva não meramente de carregar algo que está mal resolvido, a culpa passa a ter uma função importante na saúde mental. Quando você sente culpa por algo, muito provavelmente esse sinal de culpa por algo está relacionado a coisas que você valida, a coisas que você valoriza. Então você não quer que aquilo aconteça. Por isso a culpa ela é uma consciência persistente, porque ela está vinculada a algo que em você tem valor positivo. Por exemplo, uma traição. Você se sente muito mal porque você percebe que a traição ela é uma função que desqualifica uma coisa que você acredita. Você acredita que as relações não devem ser mediadas por traição. Por isso sobrevém a culpa. Por isso a culpa fica tão intensa no cenário da sua vida. O jeito bom de lidar com a culpa é olhar para aquilo que a culpa aponta. A culpa aponta os seus valores fundamentais. E aí, a partir disso, você vai reorganizar a sua conduta. É importante lembrar que a culpa não é meramente uma condição moral. Ela também é uma condição psicológica que precisa ser considerada de maneira detalhada, de maneira serena, para que a culpa não seja só um peso, mas possa se tornar também um auxílio no seu desenvolvimento.

0: Essa é Atlântida, a melhor vibe do FM, todo mundo tá ouvindo o som da Amy Winehouse, Back to Black, emoldurando a participação especial da Catarina Guerreiro, maravilhosa. Amanhã ela tá de volta, hein? Ao vivo aqui comigo nos estúdios da Atlântida, amanhã é dia de 80 a mais, então tem Catarina contra a galera da Cardio Prime. E seguiremos aí com o assunto da semana, que é a culpa. Ó, vou preparando por aqui mais um bloco. Daqui a pouquinho a gente volta com mais informações do tempo. Ainda tem os pedidos do cafezão. O que que não tocou aqui no programa ainda que deveria tocar? Manda no nosso fone Wax. 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Tem link na bio do arroba Atlântida BNU para você participar também, tá? Valeu a galera que tá nos acompanhando. Osmar de Blumenau, bom dia. Obrigado pela tua mensagem, querido. Tá concorrendo. Quem mais? Quem mais? Eliane Virgili, bom dia. Michele Heinzen. Gabriel aqui de Blumenau. Galera chegando. Lembrando que o resultado do kit do cafezão sai ali pertinho das 9 horas da manhã, tá? Márcio Ferro, querido, um abraço pra você também. Show do intervalo e não vai perder a hora aí, hein? Você que tá aí nos corres, 8 horas e 3 minutos agora. 8 e 3. 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
15: Muito bom dia, essa é Atlântida, a melhor vibe da FM, todo mundo tá ouvindo. Já estamos de volta ao vivo com o Cafezão. 8 horas e 11 minutos. 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Daqui a pouquinho as informações do tempo chegando por aqui. Mas agora, girinho com os pedidos do cafezão. O que, que vocês estão a fim de ouvir aqui no programa que não tocou ainda? Vamos lá, tô lendo aqui. Bom dia, Rafa, caminho de Joinville, ouvindo o cafezão. Quero a caneca pra minha linda coleção. Bom dia, boa semana. Valeu, Marisa Krieger. Se cuidem na estrada, hein? Boa viagem. Obrigado pela companhia aqui com a gente. Vamos junto contigo aí. Até Joinville. Alexandra, bom dia, Rafa, feliz terça-feira, toca Mary You do Bruno Mars, abraços. Ah, gosto dessa também, vamos ver, vou encaixar aqui pra você. Amanda de Blumenau, Rafa, toca Avril Lavigne. Ah, então tá, vamos lá, já temos aqui Avril, temos Bruno Mars. Bom, já dá pra começar os pedidos do cafezão, bora!
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0: Essa é Atlântida, a melhor vibe da FM. Todo mundo tá ouvindo Rolling Stones, Angry, fechando mais um bloco. Deixa eu mandar um abraço aqui. Barbosa, de Itajaí. Bom dia, Rafa. Fazia tempo que não tocava o Angry diário, né? Viu só como eu dei uma segurada? Senão vocês iam enjoar logo. Aí agora teve uma sensação de, fazia tempo que eu não ouvia no cafezão. Bom, daqui a pouquinho tem mais. Preciso de mais pedidos musicais para saideira. Então daqui a pouquinho os últimos pedidos para encerrar o cafezão dessa terça, porque agora...
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0: Vamos mais uma vez com as informações do tempo direto da Defesa Civil aqui de Blumenau. Gabriel Cassol, bom dia, Gabriel.
2: Bom dia, Rafa e todo o pessoal da Atlântida. Nesta terça-feira vamos ter mais um dia de tempo firme aqui na região do Médio Vale, devido à atuação dessa massa de ar quente e seco que vem atuando nos últimos dias. A expectativa é que a temperatura máxima nesta terça-feira fique na casa dos 29 graus aqui na região do Médio Vale. Para amanhã, quarta-feira, já temos mudança nas condições do tempo. O dia já inicia com a condição de chuva aqui na nossa região devido ao avanço de uma frente fria pelo estado de Santa Catarina. Então já tem condição para chuva fraca, moderada no início da quarta-feira. E essa condição de instabilidade se estende ao longo do dia, mais uma condição de chuva fraca durante a tarde da quarta-feira. Essa condição de maior nebulosidade na quarta-feira já deixa as temperaturas mais baixas, tanto que a temperatura máxima amanhã já fica na casa dos 21 graus. A expectativa é que essa condição de maior instabilidade e mais nebulosidade se estenda no decorrer da semana, quinta e sexta-feira, ainda marcada pela presença do céu encoberto e possibilidade de chuva fraca a qualquer momento do dia. Com as informações do tempo, direto da Defesa Civil de Blumenau, meteorologista Gabriel Cassol.
0: Valeu, Gabriel. Obrigado pelas informações. E amanhã, de volta ao cafezão, nosso querido Douglas Márcio, retornando já das suas férias. Hoje já está no Bom Dia Santa Catarina. Pessoal, cadê o Douglas? Eu vi ele tá na TV. Sim, deixa o menino trabalhar. Ele está voltando hoje. Ele ainda tem que abrir seus computadores e pegar as informações do tempo e tudo mais, né? Então, deixa ele. Amanhã ele está de volta. Mandar mais abraços aqui antes de ir pro intervalo. Ronaldo, obrigado por tocar Rolling Stones, viu só? Eu adoro o fã-clube do Rolling Stones, que eu também faço parte, hein? Angry é carta da manga. É isso aí, é uma cartinha da manga que a gente deixa. O que eu vou tocar agora? A gente já vai lá e larga um Rolling Stone, que sempre funciona, né, Lissandra? Beijo pra ti também. 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Bora pro show do intervalo? Show do intervalo rapidão agora, voltamos na sequência, saideira, os últimos pedidos do cafezão e ainda o resultado, quem é que vai faturar a nossa caneca especial homenageando Elvis Presley, o eterno rei do rock. Olha a hora, 24 minutos faltando para as 9 horas da manhã, 8h36. 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
0: Muito bom dia, essa é Atlântida, a melhor vibe da FM. Todo mundo tá ouvindo o cafezão. Já estamos de volta ao vivo. Saideira, saideiras últimas. O que você tá afim de ouvir aqui que não tocou ainda? Bora lá, 47992497153, que eu tenho muitos pedidos musicais pra atender.
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0: E todo mundo tá ouvindo. Pedidos do Cafezão. 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Bora liberar então o kit. Atenção, atenção, saindo... Caneca especial do Elvis, mais voucher com vale avental, mais travesseiro Altenburg. Bem dormir, bem viver. Quem ganhou hoje foi o final do telefone 6957, Talada. Parabéns, Talada Pinheiro, faturou o kit do Cafezão de hoje. Obrigado pela tua participação todos os dias aí com a gente, querido. Uma excelente terça-feira. Fica de olho ali no WhatsApp que você já vai receber as informações como você pode vir retirar o teu presente, certo? Show do intervalo agora. Quem já chega é Edna Ferretti, mais uma edição do Cashback. Olha a hora. 9 horas em ponto. 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
6: Harry Styles no Guinness. O cantor britânico acaba de conquistar mais um título no Guinness World Records, o livro de recordes mundiais. A série de shows da turnê Together Together no estádio de Wembley, em Londres, foi reconhecida pela residência mais longa de um músico no local em uma única temporada de shows. Com essa conquista, o Harry superou o Coldplay, que realizou 10 shows em 2025, e também superou a Taylor Swift, que realizou 8 apresentações em 2024. A série de 12 noites de shows em apoio ao quarto álbum do cantor, o Kiss All The Time, começou em 12 de junho e chegou até a ser ampliada devido à alta demanda de ingressos. 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

essa é Atlântida, a melhor vibe da FM, a rádio das nossas vidas. Um bom dia pra você. Eu sou a Edna Ferretti e tá começando nessa terça-feira lindona, 21 de julho de 2026, o nosso Cashback. A hora mais premiada da rádio da sua vida, agora 9h10. 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Bora começar com Shakira e Burn Boy. Eu sei que a Copa se encerrou nesse domingo, mas bora relembrar esse momento. Não é quinta de TBT, mas Shakira vem chegando com Die Die. Depois você curte aqui na Rádio da Sua Vida, End of the World, da Miley Cyrus, Bruna Magalhães, Pinguim. E bora participar também no nosso WhatsApp, viu? Manda aí no 479-9249-7153 aquela braba. Eu quero meu cashback. Hoje valendo simplesmente uma smartwatch de última geração. Aquela maravilhosa que vai te ajudar nos treinos, nas corridas, no dia a dia, para ler os e-mails, para fingir também que você não visualizou as coisas, mas ela tava ali, ó, no seu pulso. Manda no nosso WhatsApp, porque a Relogiaria Ótica Universal chegou chegando em mais uma terça-feira. Manda aí, eu quero meu cashback e se prepara, viu? Porque hoje tem desafio e é o nosso buraco sem fundo. Basicamente, te explicando aqui, são 5 perguntas de conhecimentos gerais, você tem que acertar todas e aí sim, leva seu cashback. Entendesse? Bora nessa que eu tô esperando sua mensagem e agora vem aí Shakira maravilhosa!

0: Atlântida, a melhor vibe da FM, a rádio das nossas vidas. Alex Warren por aqui, bombando nas ondas da Atlântida pra todo o Vale do Itajaí. Chabouzinha, Barsong Remix, Ella Langley. A gente tá numa vibe texana, né, hoje, hein? Também rolou Me Faz Melhor, do Pinguim e Bruna Magalhães. Miley Cyrus com End of the World. E abrindo aqui o nosso cashback de terça-feira, rolou Shakira e Burna Boy, Die Die. Se você curtiu algum som, manda aí pra gente qual foi o seu favorito desse primeiro bloco e o que não pode faltar aí no segundo, combinado? E lembrando pra você que tá por aí, tá chegando agora, a hora mais premiada da Atlântida de hoje tá com uma super smartwatch de última geração, graças à Relojoaria Ótica Universal. E hoje, para você garantir a sua na faixa, é bem simples. Manda aí no nosso WhatsApp, eu quero meu cashback. E é essa mesma frase que você vai ter que atender se eu te ligar, tá bom? Nada de alô, nada de oi, tudo bem? Não, eu quero meu cashback. Respondendo as 5 perguntas de conhecimentos gerais, você pode levar simplesmente essa smartwatch nessa terça-feira. Até as 10 horas da manhã a gente vai já ter o desafio, já vai ter o vencedor ou a vencedora, super fácil e simples, através do nosso WhatsApp. Um abraço especial aí pra Josiele, pro Maicon, pro Fernando, pro Rio, pra Juliana, pra galera toda que tá aqui, ó, conectada com a gente sem parar no WhatsApp. Agora bora, que a gente tá esperando tua mensagem, viu? É daqui a pouco e eu não quero você de fora. Fazem 20 graus em Blumenau e o cashback volta daqui a pouquinho.
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0: Essa é Atlântida, a melhor vibe da FM, a rádio das nossas vidas. Estamos de volta por aqui no Cashback Atlântida. Eu sou a Edna Ferretti e um bom dia pra você aí que tá acordando, já tá indo pro trabalho, já tá na luta. E me conta aí, o que você tá fazendo, hein? Tô curiosa. Manda aí no nosso 47992497153. Bora conversar fiado enquanto a gente espera o desafio. Não vai ser agora, viu? Vai ser daqui a pouco. Manda aí, eu quero meu cashback e me atende depois falando a mesma frase. Bora com o desafio Buraco Sem Fundo. Hoje vai ser assim, ó. Perfeito, tá? Perfeito. Vão ter perguntas relativamente difíceis e outras fáceis. Mas eu tenho certeza que você tem capacidade suficiente para garantir tudo isso com o oferecimento de relojoaria ótica universal para garantir sua smartwatch e com garantia, tá? É só isso que eu tenho para te dizer. Agora bora viver o Paredão.
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0: Vamos nessa com a banda Ornamental, ao som de Quanto Tempo. Se você também é artista ou conhece alguém que manda muito bem, que canta, que tem uma banda, já avisa aí a gente. É só mandar no e-mail paredãobnu@nsc.com.br a música em formato MP3 e com, sabe o quê? Informações, a gente quer isso. Manda informações sobre a sua música e vem colar junto com a gente nesse momento maravilhoso da programação. Depois tem Cidade Negra, Harry Styles, Chip Rowan e a qualquer momento o desafio. Tá vindo aí, cada vez mais perto.

Atlântida, a melhor vibe da FM, a rádio das nossas vidas. Com vocês, esse clássico do Foo Fighters, Times Like This. Também rolou Chafe Rowan aqui no nosso cashback. American Girls, do Harry Styles, Cidade Negra, A Sombra da Maldade, Quanto Tempo da Ornamental. E agora nós vamos finalmente pro nosso desafio. Valendo uma smartwatch da Relojoaria e Ótica Universal na faixa. Bora ver se a galera certa se atende. De boa falando, eu quero meu cashback e, principalmente, dá aquele check em todas as perguntas. Se você se inscreveu, fica ligado aí no celular, porque a hora é agora!

0: muito bom no cashback.
1: Aê, bom dia! Qual é o seu nome?
0: Bom dia, Erina. Giliardi.
1: Giliardi, tu não perde a esperança mesmo, né? Todo dia aqui com a gente.
0: Sempre.
1: Ah, que coisa boa. Então você já deve estar ligado no desafio Buraco Sem Fundo, certo?
0: Tô sim.
1: Então vamos nessa que você tem 40 segundos para acertar as 5 perguntas. Podemos começar?
0: Pode, vamos lá.
1: Primeira pergunta, qual é o metal mais precioso e valioso normalmente utilizado na fabricação de alianças de casamento?
0: Ouro.
1: Qual é o gás que os humanos, a gente, respiram para sobreviver?
0: Oxigênio.
1: Como que se chama o período de 10 anos?
0: Década.
1: Quantos dias tem um ano bissexto?
0: 366.
1: E por último, quantos anos há em um século?
0: 100 anos.
1: Já temos uma resposta aqui. Será que Giliardi vai ser o feliz proprietário de uma smartwatch da Relogiaria Ótica Universal? Giliardi, você acha que você acertou todas mesmo?
0: Tomara.
1: Pois você acertou sim.
0: Obrigado.
1: Parabéns, cara. Aproveita bastante.
0: Obrigado.
1: Aproveita. Quer mandar um abraço especial pra alguém aí?
0: É toda a galera aí, que uma grande galera que escuta Atlântida, né? Um pessoal tudo super gente boa, e pra vocês aí, uns excelentes comunicadores da rádio. Você e o Rafa.
1: Obrigada, viu? Aproveita bastante. Vai ser bem legal poder viver com uma smartwatch aí te fazendo companhia.
0: Obrigado mesmo, tá?
1: Valeu! E o nosso cashback vai ficando por aqui, com um presente liberado numa paz, numa tranquilidade do Giliardi. E agora, bora seguir para o nosso Top 15, as 15 melhores da programação. Se você não ganhou presente hoje, relaxa, amanhã tem mais, eu tô aqui de novo e volto com você ainda hoje no programa das Minas, às 2 horas da tarde. Siga online, @ednaferretti, e bora nessa aqui, a nossa terça-feira vai ser linda demais. Valeu, cashback!
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6: Nutricionista Camila Passold. Alimentação tem influência na qualidade do nosso sono? Isso é fato ou fake?
7: Nós, seres humanos, somos feitos para comer de dia e dormir à noite. Portanto, hábitos de alimentação impactam muito na qualidade do nosso sono. Procure iniciar o dia com um bom café da manhã e distribua suas refeições ao longo do dia, evitando jantar tarde. Ideal que a última refeição seja realizada até no máximo às 20 horas. O consumo de carboidratos de baixo índice glicêmico, como a batata doce, aipim, e a diminuição dos alimentos que contêm açúcar simples também auxiliam nesse processo.
8: Acompanhe @cardioprime no Instagram para mais informações.
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11: Cuidado com a sua segurança. Todo cuidado nunca é pouco. Queremos chamar atenção para outro aspecto importante no uso da bike, especialmente para iniciantes. O uso de equipamentos e acessórios que garantem segurança adicional durante a pedalada. Aí já entram nessa categoria as luzes sinalizadoras, tanto na frente quanto atrás da bike, os adesivos e acessórios refletores e a campainha para alertar sobre a sua segurança. Na parte de apoio tecnológico, o uso de GPS e medidores de tempo, velocidade, distância e até frequência cardíaca prestam informações importantes que mostram seu desempenho e outros dados. É bem bacana. O mais comum é o uso de ciclocomputadores, que reúnem todas essas características em um único equipamento. E há modelos do básico ao avançado. Olha, vale muito a pena você pesquisar sobre esses equipamentos e acessórios que garantem essa segurança adicional durante a sua pedalada.
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14: E o documentário do Oasis? O primeiro teaser de Don't Look Back in Anger, o aguardado documentário sobre o retorno do Oasis, já está disponível para os fãs. A banda britânica chega às salas de cinema no mundo inteiro no dia 11 de setembro. O novo documentário vai revelar os bastidores da turnê de reunião dos irmãos Gallagher. A Oasis Live 25 marcou o retorno do Liam e do Noel com a banda após 16 anos. Essa turnê contou com 41 shows e teve passagem pela América do Sul, incluindo Argentina, Chile e Brasil. Em um comunicado oficial, os estúdios revelaram que o filme vai incluir imagens de ensaios e bastidores, além da primeira entrevista conjunta dos irmãos em 25 anos. 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
8: Vai começar na corrida e já quer de cara correr 5 ou 10 quilômetros? Você pode até conseguir na primeira, mas no outro dia vai estar quebrado, cheio de dor, com grande chance de se lesionar. Por isso é importante iniciar de maneira gradual, aos poucos, com rotinas que intercalem caminhadas e corridas, e dia após dia, a distância e tempo de corrida vai aumentando em relação ao tempo e distância da caminhada. Faça isso mesmo que pareça fácil. Um bom exemplo dessa mescla seria um exercício de 30 minutos, por exemplo. Alternar 4 minutos de caminhada com 1 minuto de corrida e ir aumentando gradualmente esse tempo total de exercício e assim diminuindo o tempo de caminhada e aumentando o tempo de corrida. Lembrando, procure sempre um profissional da educação física para lhe orientar.
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0: Bom dia, Raulzinho.
1: Bom dia.
0: Tá musical, é?
1: E o passarinho meu verde? O programa era musical. perguntou. Você não acertou. Vamos fazer o jogo do banquinho no cinquinho hoje?
0: Podíamos, né?
1: Vamos.
2: Tem na padaria com a letra B.
1: Isso.
0: Ah, isso é muito divertido.
1: Vamos, então.
2: É muito bom. Dava ansiedade.
1: E aí vai ficando em pé, o pessoal.
0: Tá bom. Vamos, vamos brincar
1: daqui a pouco. Dança da cadeira é o contrário.
2: Quem errar tá liberado pra ir embora.
1: Isso.
0: E a gente deve fazer porque eu imagino que o senhor deve estar sentindo muita saudade, né? Sim. De brincar de banquinho.
1: É bom trabalhar.
0: Quantos anos? Eu acho que faz tempo que o senhor não brinca mais, né? De banquinho.
1: Eu faço lá em casa, às vezes, com o neto.
0: É. Mas faz já quanto tempo que o senhor foi demitido do SBT?
1: Eu saí, demitido. Né? Demitido é uma palavra muito
0: forte. Que o senhor, desculpa. Verdade, fui indelicado. Que o senhor saiu do...
1: Me ausentei.
0: Se ausentou, perfeito.
1: Mas vamos para quatro.
0: 4 anos já?
1: Talvez.
2: Tá no seguro-desemprego ainda?
1: Eu aposentei, né?
2: Aposentou?
1: Eu tava trabalhando, aposentado.
2: Com quanto salário mínimo?
1: 36.
2: Puta, bom demais.
0: Ah, entendi. Olha lá. Quando ele vem com esse óculos de tia.
2: Parece que tá disfarçado.
0: Olha lá, tá.
3: Parece que vai tirar o óculos, vai sair o nariz.
2: Vai. Sei, né? Parece com o Marx. Groucho Marx.
0: E aí?
3: Nossa, ele tá muito jovem, cara.
0: Ah, tá, ele tá, transadinho. Tá
4: fila na tua rua, né?
0: Por quê? Muito bem, começando mais uma edição do programa Mais Baita. Hoje é terça-feira, 21 de julho de 2026. De Blumenau para todo o Vale de Itajaí na 102.7. Para o mundo já em youtube.com/programa Mais Baita. Já aproveita e deixa aquele like. Sejam todos bem-vindos. Bom dia, Irineu Nicoletti.
3: Bom dia.
0: Como vai?
3: Tudo ótimo.
0: Muitas aventuras no teu Big Dog?
3: Tá tranquilo hoje até.
0: Nossa, ontem tava uma mijadeira, né?
2: Pá, ontem teu cachorro deu uma mijada que, meu Deus, cara, mandei, parece mijo de mendigo.
0: Esqueci de falar ontem, mas nossa, eu também fiquei com...
3: Mijou energético? Não, Glavi saiu direto da October, primeira parede e encostou.
0: Quem foi o...
3: O Fera? É que Fera? Tá tendo uma disputa, né, por enquanto. Mas já vai acabar que o outro também vai pra faca.
2: Ô, louco, cortar os baguinhos.
3: Boa.
0: Mas melhora daí?
3: Melhora. É porque o outro tá marcando o território, daí o outro vai lá, é uma briga.
2: Entendi. É o Let's to Move.
3: É o Let's to Move.
0: Muito bem, bom dia, Sargento Junks.
2: Bom dia, Rafa. Muitas?
0: Muitas.
2: Como é que foi amanhã aí? Eu quero saber uma coisa também.
0: O que que tu quer saber?
2: Previsão do tempo.
3: Opa.
0: Tempo firme, hein?
2: É?
0: Uhum. Pra hoje, sim.
3: Achei que ia chover hoje. Tá com cara?
0: Aquelas informações que a gente recebeu no grupo não estão se confirmando, pelo menos para a nossa região. Acho que ele está perdendo a credibilidade.
2: Ele é bom.
3: Eita.
2: Ali eu confio. Ali chegou a vir falar comigo no privado sobre isso aí.
0: Mas não bateu.
3: Caramba.
0: Mas bateu?
2: Imagina.
3: Não sei.
0: Olha pro céu.
3: Mas era hoje?
0: De dia tal a dia tal, lembra?
2: Porra, cara.
3: Tá assim, eu não lembro.
0: Até dia 24. Mas enfim.
3: Posso puxar aqui.
0: Dá uma olhadinha
2: então
0: ali.
2: Puxa.
0: Só pra não parecer que eu sou uma pessoa...
2: Puxa e depois tira.
1: Então puxa.
0: Bom dia, áudio. Pedro Lemos.
2: Bom dia, Rafa. Hoje você estava muito musical de manhã, hein?
0: Tava super musical.
2: Chegou aqui, Rafa estava dançando.
0: Verdade.
2: Coreografia, elogiando cantoras.
0: É verdade. Tomei um café e
2: daí... Tomou um café que deu um pico.
0: Deu um pico de energia, coloquei a música no último volume e todos nós dançamos.
2: Tá com foco no Michael Jackson ainda ou passou?
0: Não, passou já.
2: Passou?
0: Passou.
2: Era Miley Cyrus.
0: Então tá. Que é a nova, que é End of the World.
2: Fim do mundo.
0: Que parece muito uma música do ABBA.
2: Sim. Fizemos uma análise seríssima.
0: Exatamente. Parece Mamma Mia. Chegamos a alguma conclusão?
2: Foi até o top 1 hoje, não?
0: Fomos.
2: Que qual foi?
0: É que deu tempo de tocar todas até tu chegar ali.
2: Ainda bem que me esperaram, né?
0: É lógico.
2: Ainda bem que me esperaram.
0: Limão. A gente sempre espera.
2: Eu tô chateado.
0: Por quê?
2: É, agora é férias escolares, então as Dona Alzira estão tudo em casa cuidando dos netos. O baile ontem estava fraquinho.
0: Vazio? Ô, tamo normal no YouTube ali?
2: Ah, fiquei triste.
0: Tá.
3: Ele acertou.
0: O quê?
3: A previsão do tempo.
0: Quem?
2: Era pro Rio Grande do Sul.
3: Jonas. Era Rio Grande do Sul e Oeste. Chapecó tá chovendo
0: pra caramba. Ah, é? Ah, então tá bom.
2: Climão.
3: É, desculpa.
0: Climão. Não, então tá. Então eu olhei de maneira equivocada.
2: Errei. Tá tudo certo, todo mundo erra.
0: Vale.
2: Uns mais que outros, mas...
3: É, mas apontou, né? Daí tem que...
0: É, aí é duro. Lembra se não citei nomes, né?
5: Quando você aponta um dedo pra alguém, Rafa, tem três apontados pra você.
0: Ixi. É verdade,
5: sim. E um pra Deus.
1: Se for nosso querido, tem menos.
5: Né? Tem um pouco menos, é verdade. Tem um pouquinho menos.
0: Muito bem, ô sargento, e esse teu óculos aí?
5: Bonito,
0: que
5: né?
0: Que tá piscando.
3: Tá gravando?
5: Hey Meta, faça uma foto.
3: Ó. Oh.
5: Não é possível. Ah, viu? Ah, hey Meta, faça uma foto.
3: Caramba,
5: sabe onde eu comprei?
3: Onde?
5: Óticas Carol.
3: Oh!
5: Mentira!
0: Ô, louco!
3: E tem grau?
5: Se quiser, pode botar.
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5: pode botar.
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0: Olha, eu achei que tinha sido lá nos
5: Estados. Não.
3: Uma outra pergunta.
5: Nossa. Gringo, hein?
3: É. Só acende essa luzinha?
5: É.
3: E tem como usar sem estar acesa?
5: Aí é que tá. Se tu tampar e pedir pra fazer uma foto ou fazer um vídeo, igual eu pedi aqui, ele fala assim, ó. Destampe a luz antes de gravar, seu sem vergonha. Tarado!
3: Mentira!
5: Tarado!
0: E ela tá falando contigo, né?
5: Falou agora.
0: Eu escutei.
3: Mas os caras já devem ter dado um jeito, né?
5: Não, tem um hackzinho aí.
3: Ah, sempre!
5: Mas sabe qual que é a função mais legal? É o fone de ouvido.
3: Sim.
5: Tu tá ali na cama vendo Reels na hora de dormir e tu não precisa incomodar o teu parceiro.
3: Olha.
5: O óculos toca?
3: É.
5: É aquele negócio de vibração do osso, não?
3: Como não, é? Não sei como é que é, cara, mas toca música.
5: É bem bom o fone.
3: Ela responde.
5: Vibração do osso. Não, tem um negócio que. Porque não tá dentro do ouvido, né?
3: Não, ele fica aqui, né?
5: Então, é isso, ele dá uma vibração aqui, assim, ó.
3: Mas ele já traduz também, não?
5: Agora sim, lá quando eu precisava, não.
3: Sério?
5: Agora traduzindo tudo para português, tá uma maravilha.
0: É, exato.
5: É complicado.
0: Muito bem.
5: Aí tem um lance que é assim, ó, Hey Meta, o que que eu estou vendo?
3: Não, tem um mundo paralelo ali.
0: Né, que eu tô rindo do sargento no YouTube, ele então, parece que
3: então tá fala então, senão parece que tá só um escrito.
0: É que eu só fico olhando para ele e não consigo. Vai falando.
5: Cara,
3: ah, tá falando aí.
5: Sabe, eu perguntei, o que eu estou vendo, né? Ela falou, você está numa estação de rádio, olhando para um rapaz, falando no microfone. Nossa. Da estação.
3: Ó. Oh.
0: Parece muito que tu tá usando aqueles óculos de disfarce.
3: Do Sr. Batata.
0: Eu tô olhando para ti, eu não consigo segurar.
5: Tá muito e o bonezinho para trás parece muito que tá disfarçado de jovem.
3: É verdade, né?
5: Parece o Adam Sandler. Meta, tire fotos do parquinho.
0: Ai, que doente. Bom, bora lá. Começamos então o Mais Baita. Vamos agradecer aqui os nossos parceiros. Todos os dias. O Mais Baita por aqui.
5: Pegou agora, pegou.
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3: Eu tô mostrando pra eles aqui um vídeo de dia do amigo.
5: Sim.
3: Isso ali é coisa de amigo. Hoje é dia do amigo?
5: Foi ontem.
3: Esse
5: vídeo de ontem.
0: Ah, mas todo dia do amigo, né?
3: Sim. Fala pro Badinho da Shopee que amanhã chove em Blumenau esse vagabundo.
5: Olha aí, ó.
3: Amanhã.
0: Quem que é o Badinho
5: da Shopee?
0: Quem que é o Badinho da Shopee?
5: Adivinha?
3: Pá, pelo...
0: Eu?
5: É. Mas por quê? Muito cuidadoso.
3: O Badinho da Shopee que tá...
5: Oh, mas pera aí.
3: Ser o Rafa da Shopee, né?
5: Tem uma coisa... Então. Tem uma coisa que passou batido nesse programa.
0: Que coisa?
5: Eu tenho que falar. foi revelado quinta-feira, tinha convidado, foi meio que na correria. Sexta, o cara não veio, né? Segunda-feira, ontem, muita Copa, deu de Copa e tal. Pô, a paternidade do Irineu, quem é que não falou
2: é verdade.
5: Tão merecidamente disso aí?
6: Você quer rir da minha cara?
5: Não, não, cara, eu tô gostando dos vídeos. Porra, tá com um pedreiro.
3: Tá foda, não sobra mais da metade de salada, cara. Ai,
5: cara. E era bom, o cara comia rapidinho, porra, né? Ficava igual o Chaves olhando aqui pro
3: pico. E ainda falava, não, come, come, olhando, né?
6: Só esperando.
2: Come, mano, vai passar mal também.
3: Agora tem que terminar rápido, senão vai do cara também.
5: Já teve desejo valendo mesmo assim? Além da pizza da Cutinata?
3: Teve a pizza e teve pipoca.
5: Pipoca? Ah, é. Mas como é que é? Uma coisa enlouquecida? Vai comprar pipoca, cara.
3: Vou comprar pipoca, eu te mato. Ainda bem que são os pedidos acessíveis. Baratos,
2: é. Não, e até então, pô, pipoca, pizza, quero ver começar assim.
3: Tijolo.
2: É, e telha. Esse reboquinho aí? Vai lá, não é o fera que tá comendo reboco na parede.
3: É um sabonete, né? Pega aquele. Sim. De. O Alan falou que a mulher dele teve desejo de sabonete Dove.
5: Aí, ó. Puta, era específico ainda. É igual cerveja Brahma.
2: Tinha esse Francis daqui! Não me engana!
3: Era Dove.
5: Já morderam sabonete? Não.
3: Não.
5: Eu já mordi num vídeo aí, cara. Porra, pensa no arrependimento.
3: Mas pra quê?
5: Não, o sabonete era tão bonito que eu
2: ia falar, cara. Mas por quê?
3: Pergunta do cara. Ah, acho que o Dove é isso aí.
5: Dá vontade de morder de tão bonito que aí eu peguei e mordi.
3: Parece chocolate.
7: Igual manteiga de cacau, tu cheira. Que gostoso. Daí tu vai lá
2: no tecozinho. E a bicadinha no maciante?
3: Nunca? Eu já tomei com café.
5: Já? Só, eu tô no álcool de posto ainda.
3: Ah, por isso que eles fizeram talvez aquela pasta de dente gostosinha,
2: né? Entendi.
3: Nossa, lembra
2: dessa?
3: Nossa, muito bom.
2: Mas que lá dá vontade de comer, você come de verdade, não é bom. Dá um embrulho, assim. Parece que tá comendo um produto de limpeza.
5: Não é igual. Mas vocês têm desejo de comer alguma coisa do nada, assim? Tipo, cara, hoje eu sou obrigado a comer isso ali.
3: Ele já fala se ele abrindo, né, cara?
5: Tava na loucura do nhoque esses dias.
3: Nhoque?
5: Porra, nhoque? Aquele? E achar um nhoquezinho. Achar um nhoquezinho de batata.
6: É difícil.
5: Mas achei, muito bom.
3: Que bom. Ai, cara.
7: Ah, às vezes dá vontade. Não, eu gosto muito de comer hambúrguer.
3: Porra, Vegas. Vegas 484.
7: É, assim, Vegas. Quando bate um desejinho, eu já faço um pedidinho.
5: Não, mas
7: e como à noite, porque pode ser. É proteína.
5: Mas hambúrguer tem só vários lugares. Uma coisa meio específica, assim, que é difícil pela dificuldade.
7: Ah, entendi. Né? Não, não tenho isso, graças a Deus. Não tenho mesmo. Tem?
3: Pior que não.
5: Tem. Que vier,
2: Pedro? É, uma coisa que não tem aqui é o X do Rio Grande do
3: Sul. Ah, verdade. Isso aí
2: cada vez que
3: eu
2: marco
3: lá, eu tenho que ir lá comer algum.
7: Aquele calota?
5: Nunca tive oportunidade.
2: Não chega a ser calota. Eu tenho o calota, que é o gigante, mas tem o de gente normal também.
3: Ele é
2: na chapa,
3: ele é mais
2: completinho. É outro pão, é outro história.
7: Ah, entendi. Mas é um X, só que ele é mais prensadinho, né?
3: Isso.
2: É.
3: Todo prensadinho.
2: Mas o pão, ele é um pão específico pra X. Entendi. Você não acha em mercado essas coisas.
7: Entendi.
2: É bom,
3: é diferente.
7: Eu acho que tinha aqui em Blumenau. Era o X Gaúcho, não sei se ainda existe.
2: Sempre tem o X
3: Gaúcho. Se tiver alguém na audiência aí que teve algum desejo estranho, né?
5: Pois é.
3: 47992497153.
7: Boa!
5: E gosto não se discute, né? Isso, já uma velha comendo sabão.
7: A Juliane Lawrence mandou aqui no nosso WhatsApp, falou, eu tô com desejo de ter um Porsche.
2: É difícil de ter.
7: Mas vontade a gente tem, né?
3: Porsche?
7: Um Porsche. Ô, mais alguém aqui da bancada que eu não falei, hein?
8: Interrompemos a nossa programação para o Mais Baita News.
9: Bom dia.
7: Bom dia, doutor.
9: Tudo bem?
7: Tudo ótimo e contigo?
9: Tudo certo, parabéns, Irineu. Obrigado. Cliente depreda a lavanderia após alegar que roupas saíram com mau cheiro em Santa Catarina.
2: Na minha época eu não tinha esse negócio de bipolaridade, deu cara na época dele. Assim.
9: Bastidores da Copa do Mundo de novo?
2: Calma.
9: Gente. Bastidores da Copa do Mundo revelam atrito entre Madonna e Justin Bieber.
2: Aí, ó,
9: se brigaram?
2: Se brigaram.
9: Que isso?
5: Porra!
6: Meu Deus do céu. Calma, tia Célia.
2: Meta, mate o porco pra acabar com o sofrimento dele.
9: Homem usa nome da namorada e faz dívida de R$88 mil.
2: Ai, coisa boa.
5: Que baita dívida.
9: Vini Júnior surpreende com a harmonização facial.
5: Não, olha, ele ficou parecendo Natanael.
9: Essa deu certo, hein?
5: Pô, ele ficou parecendo
9: Natanael. Essa deu certo.
7: É pra elogiar?
5: Exato.
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5: Eu quero mandar um abraço pra Fran Menestrina e o Elton Andreasa.
7: Elton?
5: Eles moram no norte da Itália e nesse momento eles estão passeando de carro pela Holanda ouvindo Mais Baita.
6: Olha que honra. Manda foto, manda foto.
5: Fran, nós voltaremos, hein? Fica o spoiler aí, tá? Aguarde, aguarde. Não sei quando. Tá
9: marcado. Mais uma história.
5: E quando eu voltei de lá, ela postou um stories assim, ó. Verdade sobre morar em outro país. Nossa casa não é Airbnb. Mas eu não fiquei lá, tá, Fran? Tá tudo certo. Uma querida, obrigado, tá?
7: Ai, ai, que loucura, que loucura. Uma
5: querida, o Elton também.
7: Elton, é Elton mesmo?
5: É o Tom Cavalcante.
9: É o Tom. Grande ser.
7: Pensa. Muito bem. Ah, já que tu falou em Elton, eu vou mandar um abraço pro Elton Magalhães.
5: São rivais.
7: Elton Magalhães. É, já foi diretor de coordenador de programação da TV Galega, depois da RBS Blumenau, depois RBS Florianópolis, depois RBS Porto Alegre. Então foi pro norte do país, bem sempre caro, representando a Rede Globo. E tá hoje aqui em Blumenau e veio aqui no estúdio hoje de manhã. Vou dar um abraço, fazia muito tempo que eu não via. Então um abraço aí pro Elton Magalhães. Pô, baita figura, baita cara.
5: Aquele
7: da comunicação.
5: Aquele que trouxe equipamentos novos aí?
7: Não vi equipamentos novos. Não, acredito que não.
5: Porra, coisa chique.
7: Onde é que tu viu isso?
5: Ali na recepção.
7: Ah, é?
5: O Alexandre tava ali, meu Deus, essa câmera aqui compra dois carros.
7: Meu. Ah! Opa! Legal, hein? Quero ver.
5: Eu tô rindo do Elton aqui, vocês me lembram do intervalo mostrar o vídeo do Elton Saldanha no Réveillon.
7: Tá bom.
5: Ok. Coisa boa, né?
7: Anotada.
5: Anoteira.
7: Me lembre. Tá ok. Ô, Pedro Lemos, ontem não teve. Vamos fazer hoje?
5: Não teve, vamos.
7: Vai, tá curiosidade.
5: Hoje, pra quem não sabe, é aniversário da chegada do homem à Lua.
7: Ah, é?
5: Sério?
9: Sim.
6: Vamos falar dessa mentirada.
5: Fake news?
6: Fake news.
5: Não acredito. Foi filmado no estúdio?
9: Na época só tinha Fusca, cara, que os caras foram pra Lua.
5: Imagina hoje.
9: Ah.
5: Dizem, inclusive, curiosidade, o computador da Apollo 11 era mais fraco do que um celular atualmente.
7: Olha.
5: Partiu Lua, então. Ele tinha apenas 64 kilobytes de memória. Hoje em dia, até um smartwatch possui milhares de vezes mais capacidade de processamento, mesmo assim, foram pra Lua. Os astronautas largaram coisa lá, viu?
7: O quê?
5: Deixaram coisa lá.
7: Lixo.
5: Uma placa de aço inoxidável.
7: Uhum.
5: Medalhas em homenagem aos astronautas da Apollo 1. Foi a 11 que foi lá, hein?
7: Ai.
5: Um disco com mensagens de líderes de 73 países. Gravou, presidente?
7: Uhum.
5: Gravou, não.
9: Não era da época dele, né?
7: Não tinha nascido.
5: E um pequeno ramo de oliveira feito de ouro simbolizando a paz. Olha só. Entre as nações. Uhum. E uma coisa curiosa, os astronautas voltaram e falaram que a Lua tinha um cheiro. Claro que lá na época eles não sentiram, porque não tem. Tava tudo encapuzado ali, né?
9: Peidaram na roupa.
5: Mas quando eles voltaram, tiraram aquele capacete, falaram que a poeira da Lua tinha um odor que lembrava pólvora queimada ou fogos de artifício recém-explodidos.
9: Era o foguete dele? É o foguete que eles chegaram?
7: Pois é.
5: Será que não?
7: Pode ser, né?
5: Nossa, que cheiro de foguete!
7: O que é, será?
9: Então, da Apollo 1 até Apollo 11 tentaram ir?
5: Não sei dizer.
9: Ou não é...
5: Teve umas que explodiram,
9: né? Homenagem pro Apollo 1.
5: É, provavelmente. Teve umas que explodiram e tinha até um plano caso eles não voltassem, né? E o plano era deixar eles lá.
9: Cara...
5: Tá doido. Que eles iam lá e...
9: Acampar.
5: O plano era... O governo americano montou uma mensagem pro presidente da época, o Nixon... Lê pra população que eles iam abandonar os astronautas lá.
9: Meu,
7: caramba.
5: Que não tinha como. Climão, imagina.
9: Oh, agora tem um papo parecido aí de uns voluntários pra ir pra Marte, já sabendo que não vai voltar.
7: Pá. Tipo, mas daí assim, tu vai viver lá, né? Porque não é pra construir uma colônia, não é isso?
9: Sei, cara.
7: Eu acho que era alguma coisa nesse sentido.
3: Irias?
7: Jamais.
3: Não? E se for um bate-volta?
7: Não, também não, porque vai demorar muito. Eu já fico agoniado pra fazer uma viagem aqui, mas já pra ir pra lá.
3: Dor nas costas.
5: Na boleia.
7: Não gosto.
5: Pander lombado.
7: Mas só pra completar até a informação do Pedro Lemos sobre os objetos que foram deixados na Lua, e é importante essa informação até pra essa galera que não acredita, né? Que os espelhos deixados na Lua pelos astronautas nas missões Apolo 11, 14 e 15 funcionam como refletores, né? E esses refletores têm o objetivo de medir a distância exata entre a Terra e a Lua.
3: Olha.
7: Então essa é a forma que a gente descobre porque tem alguma coisinha lá. Dois uma conexão. Tem uma conexãozinha ainda.
5: É a prova que foram também.
7: É a prova que foram.
3: Dois tanques.
7: Como é que é?
3: Dois tanques de gasolina chega?
5: Acho que não.
3: Tem que abastecer na volta.
5: E quando ele...
3: Ah, tem que parar no
5: símbolo. Eu tava lendo que quando eles chegaram na Lua,
3: grau,
5: o lugar pra eles parar não tava certinho. Daí os astronautas tiveram que manobrar na mão.
3: Ó.
5: Pra balizar. Era a
3: baliza.
5: E chegaram lá.
3: Tinha o tio do estacionamento lá.
5: Tinha. É. Bem cuidadinho, hein?
3: Deu um pouquinho, ó.
5: Vendendo trufa.
7: Aqui, ó. Consegui a distância. A distância entre a Terra e a Lua é de cerca de 384.400 quilômetros.
3: Só?
7: Quanto? 384.400 quilômetros.
3: 380 vezes
5: a... São Paulo é mais longe. São Paulo é mais longe que a Lua. A Lua eu vejo daqui, São Paulo não.
3: É verdade.
7: É, aí tu tens um ponto. Faz, viu?
5: Claro. Quero ver refutar.
7: Quero ver refutar. Vamos pro intervalo, vocês querem falar mais alguma coisa?
3: Eu quero dar um recadinho.
7: Posso? Manda.
3: Vai. Sexta-feira agora estou em Balneário Camboriú com o meu show. Nessa sexta, dia 24 de julho. Dia 30 de julho estamos em São José, dia 31 em Jaraguá do Sul, dia 1º em Blumenau e dia 2 em Tubarão com o Festival Gaúcho de Humor edição Santa Catarina.
7: Massa, hein?
3: Dia 10 de agosto eu e Sargento Junks em Mafra pela primeira vez, baita comitiva em Mafra.
5: Que beleza, hein?
3: E dia 22 de agosto estou aqui no Porão de Blumenau.
7: Sargento Junks!
5: É, o Irineu já deu os recados aí até por mim, que eu tô
7: sempre junto
5: com ele, né? Mas dia 25 agora, sábado, eu vou num baile.
3: Oh.
5: Eu vou num bailão lá no Castilho Garcia Jordão, faz tempo que eu não vou, vai tocar o Corpo e Alma.
3: Olha!
5: Quem quiser ver aí, a galera pediu muito e agora vai ter
7: Corpo e Alma. Sabe quando eu era criança, tinha um disco de Corpo e Alma lá em casa e eles eram bem cabeludos. Eles eram bem cabeludos na capa do disco.
5: Parecia os Power Rangers.
7: E os meus irmãos, eles eram todos metaleiros, roqueiros e também sempre cabeludos. Eu achava que Corpo e Alma era um grupo de rock and roll.
5: Olha aí, mas combina também.
7: Quando eu olhava a capa do disco.
3: E a roupa é bonita, né?
5: Cara, estava lá aquele dia que eles estavam lá, né? Deixaram eles na goteira lá. Mas ó, sábado no Castilho Garcia Jordão estaremos lá prestigiando um grande bailão.
7: Maravilha.
3: Que saudade. Bailão.
7: Pedro Lemos, tem recadinho?
5: Amanhã aqui no Porão Comedy em Blumenau, eu, Thiago Braz, Nathanael Alves, vai lá prestigiar.
7: Ai, cara. Muito bom. É amanhã que vem o convidado?
5: Amanhã.
3: Amanhã.
7: Ótimo. Então tá, amanhã o Thiagão vai estar aqui com a gente. Show no intervalo então?
3: Bora.
7: Tu vai contar aquela tua história ali no show do intervalo pra gente?
5: Eu não tô achando o vídeo, cara. Reveillon, pena, cara. Tá. Mas é um vídeo muito bom.
7: A nossa parte foi feita. A gente lembrou.
5: Mas tô na procura ainda.
7: Show do intervalo, a gente já volta. Vai lá pra youtube.com/programa mais baita.
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7: Pronto.
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12: E olha só a dúvida do Antônio. Doutor, sentar no vaso com o celular na mão pode prejudicar a próstata? Se sim, por quê? Olha só, Antônio, eu acho que a tua pergunta é interessante, mas o foco deveria ser outro. Vou te explicar por quê. Não existe nenhuma relação entre sentar no vaso com o celular na mão e maior risco para a próstata. Mas pode haver uma relação entre ficar muito tempo sentado, olhando o celular, vendo filme, vídeo, essas coisas e a saúde do seu sistema digestivo, principalmente ali da região do ânus. Por quê? Porque quando você fica muito tempo sentado, você pode fazer mais pressão ali por um tempo prolongado e isso favorecer o aparecimento ou piora de quadros como hemorroidas, fissuras e por aí vai. É importante que você vá ao banheiro quando você tem vontade de ir ao banheiro, quando você sente, entre aspas, aquele desejo, aquele chamado para ir ao banheiro, e não que você fique sentado ali horas vendo o celular, esperando a vontade de chegar. Isso, de fato, pode ter risco ali para a saúde do ânus, principalmente em relação a hemorroidas, fissuras, entre outras condições. Agora, para a próstata, não tem maiores riscos, não. Tá com dúvidas? Escreve para a gente no arroba Jairo Bauer Oficial.
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7: Essa é Atlântida, a melhor vibe do FM, todo mundo tá ouvindo, já de volta ao vivo com o programa mais baita, 18 minutos para o meio-dia, para você que nos acompanha, né? 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
2: Sempre!
7: Hoje a gente jogou pra galera sobre desejos, né? Desejos, não necessariamente de gravidez, até porque temos aí o novo papai do pedaço, que é o Irineu Nicoletti. Uhum. Então a galera tá mandando aqui participações, vamos ouvir mais um agora. Sim.
30: Bom dia, pessoal do Mais Baita. Aqui o Gibson, parabéns ao Irineu pela paternidade.
7: Gibson.
30: Aí falando em desejo,
7: baita nome, Gibson.
30: Um brasileiro encontrou no aeroporto de Buenos Aires um amigo com uma caixa de morango na mão. Aí perguntou para ele o que, que ele estava fazendo ali, diz ele, não, minha esposa está grávida e está com desejo de comer morango, e como não é temporada de morango no Brasil, eu vim aqui em Buenos Aires buscar uma caixa de morango para ela. Ele, ah, cara, isso aí... Por quê? Não, porque eu não quero que meu filho nasça com cara de morango, né? Falei, não, isso aí é lenda, cara. Quando a minha mãe estava grávida de mim, ela teve desejo de comer um LP, aqueles de vinil furado. Adivinha se meu pai deu? Adivinha se meu pai deu? Adivinha se meu pai deu?
2: Nossa, velho. É boa, é boa, é boa.
3: O Gibson tava com a namorada no porão, hein?
2: Gibson é um cara apaixonado. Gibson é um cara apaixonado.
7: Valeu, Gibson, um abraço.
2: E se pra botar ti. O nome do teu filho de Gibson?
3: Não, obrigado.
2: Natanael.
3: Não.
2: Não, obrigado.
3: É Gibson é nome de guitarra,
2: cara,
3: pra mim.
2: Nome é muito nome difícil, cara. Nome. Porque todos os nomes tu já conviveu e vai ter alguma.
3: Eu vou falar aqui em uma conversa a gente decidiu.
2: Haaland.
7: Decidiu? O nome decidiu.
3: Já.
7: E tu vai revelar quanto?
2: Haaland.
3: Não vou falar publicamente, provavelmente.
2: Vai que rouba a ideia.
7: Talvez só quando vier. Aí tu vai.
3: Que falar. Nome é um negócio muito forte, né?
7: E daí vai vir uma levada também.
3: Nome é usado pra muitas coisas.
2: E é o bebê. E o CPF já pra tirar uma moto. Quanto. Quando chega. É.
3: Igual da notícia aqui. É.
7: Já salva o domínio nas redes sociais.
2: Já faz o arroba.
7: Já deixa o arroba garantido.
2: Faz igual a VTube, já posta os ultrassom lá pra ir engajando, faz os collab. Mas eu vi uma vez uma que o cara fez que eu achei muito legal. O cara criou um e-mail pro filho e ele ia mandando as coisas lá. Ó, hoje, hoje foi a primeira vez que tu falou e tal. Tá aqui o
3: vídeo. Ô, legal, hein? Legal.
5: Hoje tu cagou em mim, filho.
2: É,
5: da puta.
2: Isso. Tipo um diário no e-mail. E quando o guri fez 18 anos, entregou pro. Ó, vê aí a tua história aí, ó.
3: Que massa, dá um livro, né?
2: E não mostrou,
3: se ele mandou o diário.
2: Isso é uma coisa louca, né? Porque é uma geração que vai ter, no primeiro ano, todos os registros que nós não tivemos na infância inteira.
7: Sim.
2: Mais ainda, né? O cara tem aquela foto deitado com as pernas pra cima, com o saco parecendo...
3: Eu nem tenho foto, cara.
2: Ah, doido.
3: De bebê.
7: É, mas se o meu pai e minha mãe tivessem tido essa ideia lá tivesse na época metido. Do Zip e-mail, já tinha perdido o e-mail todo, né?
2: É, não. Tem
3: que por ser quê? Uma empresa
5: tem que ficar séria, na nuvem.
7: Não existe mais. Então tem que ser um Google, arroba. Né?
5: É. Arroba terra.
2: Ou daí, quando o guri tá quase na idade de acessar o e-mail, vem o Google, ó. A partir de hoje, uma mensalidade de R$1.000 por mês, senão nós já pagamos tudo.
3: Corre o risco. É melhor a caneta de papel.
5: É melhor tirar umas fotinhas na loja.
7: Vamos lá, mais participações da audiência. Vai.
6: Bom dia, galera. Tudo bem?
7: Bom.
6: Rapaz, queria saber de vocês aí. É só eu que acho que o Rafa poderia substituir qualquer um do grupo Barbixas? Aquela galera lá do improviso?
2: Eu não lembro do elenco daqueles caras.
5: O cara deixou o pensamento intrusivo gritar hoje, hein?
2: Eu não lembro daquela turma lá.
5: Ele tem a barbicha, né? Não dá pra dizer que não.
2: Os barbichos é o cara lá do...
7: Eu até vou jogar agora.
5: Do improviso.
2: Do, a vida é uma caixinha
3: de surpresa. É por causa dos cavanhaques.
7: Ah, tá. Tô ligado. Agora entendi.
5: Ele tem uma cara similar, assim, né?
7: É que ele só deixa o
3: tem cavanho. Tem a junção, né?
2: Saiu os mequetrefes, cara.
3: O Elídio e do...
5: Olha, o...
2: Ah, o cavanhaquezinho de costinha.
5: A roupa é a mesma.
7: Ele só deixa a parte de baixo.
3: Eu assisti eles no Carlos Gomes, hein?
7: É?
2: É bom?
7: Bom?
3: Muito bom.
2: Tem um cara na NSC Floripa que tem o cavanhaque contrário do Rafa. Cada vez que eu olho os dois, eu acho que é um Lego que dá pra encaixar.
5: É aquele negócio de você olhar de cabeça pra baixo, assim, é outra pessoa.
2: O do Rafa é no meio aqui, ó. E o do cara é aqui. E aqui sem nada. Eu penso, pensando, meu, dá certinho ali um...
7: Se a gente se beijasse na boca, fechava, né?
3: O morcego.
5: Anderson Silva.
3: Morcego. É. Um cara de morcego.
7: Um abraço, Anderson Silva.
2: Tá. Tá de aniversário, acho.
7: É, não, o cara é sensacional.
3: Grande lutador, hein?
7: É. Não é esse, hein?
5: Não, é esse. É
2: amigo do Irineu.
7: É. Ó, mais uma aqui, ó, vai.
8: Bom dia. Terçamos. Hoje eu fiz uma poesia para o Irineu, o mais novo papai.
3: Essa merda.
8: Então vamos lá?
2: Bonito, agora você vai.
8: Aí galera, o show agora é outro. Tive que unir o palco com o berço, veja que loucura. O meu herdeiro agora é o que comanda a bagaça. E dos palcos para a vida real, minha vida será agora uma comédia. Porém muito mais engraçada. Um cocô e muita gritaria, noite e dia. Adeus vida de folia, agora é sua alegria. Este é o novo pai de Blumenau. Papai de Blumenau. Beijos, meninos.
3: Obrigado.
5: Isso aí, vou pedir um favor.
2: Essa tem que fazer o corte e mandar no e-mail ali que eu falei.
5: Manda o papel com essa poesia. Vai mandar aqui pra rádio. O Irineu vai enquadrar, botar no quarto da criança.
3: Isso.
7: Merece.
2: Pô, daí o pai foi registrar a criança. Só que a mulher tava grávida ainda. Daí chegou lá e falou assim, ó. Quero botar o nome do meu filho. Como é que vai ser? Pelé. Errei de novo.
7: Mentira. Não pode ser, cara. Mentiroso.
2: Juro.
7: Olha o almoço.
2: Juro.
7: Ah, meu Deus, cara.
5: Eu vou morrer.
7: Vai.
3: Juro. Vai a do surfista.
2: Pelé no final, cara.
5: Ele tava contando, falei, mas ele tá contando igual, piada.
7: Tô pensando, o que que ele errou antes? Tá igual. Quando começou a contar, parecia que tava igual antes.
5: Ai, cara.
7: A do surfista.
2: Essa eu quero oferecer pro pessoal de Floripa, lá da Garopaba, da Praia do Rosa.
3: Canavieiras.
2: Galera do surf aí, Gravatá também.
5: Aí, ó.
2: Que o cara surfista foi bem cedo pegar onda, estômago vazio, surfou, pegou uns tubos. Fez umas manobras
9: E daí ele saiu com aquela fome, né? Uhum. Tanto é que dá o fome. Surfista ele leva uma fama errada de estar com fome direto, mas é que o mar causa muita fome. Então ele pensou assim, ó, vou numa padaria. Uhum. Aí ele, pô, foi na padaria com a prancha, com o long john, que é aquela roupa de borracha, o wetsuit, alguns chamam. E daí ele entrou na padaria, olhou pra atendente e falou assim, ó, tu me vê um café fazendo favor? Daí a atendente, claro, vou fazer o café pro senhor. Queres leite? Aí ele disse, não, não, teco padarás.
7: Aí ela só cresce essa história.
3: Cara, meu Deus.
5: Queres leite? Não, não, Pelé.
3: Esqueceu o protetor.
5: O cara mistura.
3: Esqueceu o protetor.
7: Ai, protetor. Café Pelé, né? Café Pelé.
3: Cara, até final do ano bermuda... essa piada tem que estar com 20 minutos.
9: Não, eu lembro
3: que o cara faz um solo.
9: O Thiago Ventura disse que ele tem um show dele de 40 minutos que é contando uma história
3: Sim.
9: só. Então, pô, nós vamos chegar lá.
5: Nada.
7: Pô, dá pra fazer até um espetáculo disso.
9: Aí o cara foi registrar o filho, foi com a mulher grávida, chegou lá, sentou na frente do escrivão. Uhum. Só, quero registrar meu filho. Tá, como é que vai ser o nome? Edson. Edson? Não, beleza, mas pô, tá grávida ainda, tem que vir aqui. Depois que o menino nascer, agora não dá. Então tá, daí passou alguns meses, voltou lá com a criança. Ah, o senhor vai registrar? É Edson, né? Não, não, não. Eu quero que bota o nome dele de Pelé. Tá, mas por que que mudou de ideia? É que Edson era antes do nascimento.
7: Saiu! Aê! Aê! Aê! Pô, que maravilha! Ai, que coisa boa!
3: Entendo.
7: Eu não ia conseguir dormir hoje.
3: Entendo.
7: Ah, que coisa boa. Esse programa é muito gostoso mesmo.
3: Caramba, bicho.
5: Pra mim acabou. Toca aí.
7: Vamos lá, vamos lá. Eu não sei se a câmera tava pegando a reação dele, mas essa segunda vez que ele errou, ele fez assim. Ele até deu uma regalada no olho e fez, putz, errei de novo.
9: Lamentável.
7: Lamentável.
3: É que o óculos tá falando pra ele.
9: É verdade. Rei Meta, conte uma piada.
7: Não tá falando nada. Tá?
3: Ah, tá.
9: Eu nem vou falar. Pior que as minhas. Fala, fala. Por que que o tomate não anda de skate?
3: Por quê?
9: Porque ele é uma fruta.

0: Em briga de marido e colher. Não. Como é que é? Morra como herói ou viva tempo suficiente para virar vilão.
1: Verdade.
0: Entendeu? Então, essa é uma discussão que eu vi acontecer sobre o Messi. Que o Messi, ele ganhou a Copa de 2022 e foi uma unanimidade. Todo mundo, todo o Brasil ficou feliz que o cara merecia e tal. Mas essa agora, a final ali, foi, teve cenas tão
1: lamentáveis
0: que tá sobrando até pro Messi.
1: Uma
0: que o Cucurella vai falar um negócio com ele e, cara, ele dá uma leve tampada na boca assim, e isso tem uma regra agora que não pode, mas é dentro de um contexto ali. Uhum. Então, e o Messi se desespera pedindo pra expulsar o cara. Uhum. Né? E tem uma outra que apareceu que na hora que o Enzo Fernandes faz aquela falta que o cara virou a Dayane dos Santos dando cambalhota lá,
1: caiu uma estrela.
0: Um jogador argentino, na mesma hora, ele se joga no chão e bota a mão na canela. Sozinho. Uhum. Pra tentar tirar o foco do juiz, do lance lá, e quem sabe ele esqueceu o cartão. E o Messi vai lá e fica apontando, ó, o nosso jogador lá caído lá e tal, entrou na pilha também. Então, umas coisinhas.
2: Uhum. Daqui a desespero,
0: pouco,
2: né?
0: Daqui a pouco a galera esquece, não vai mudar nada na história dele, mas deu um comentáriozinho, vamos Sim. dizer. E eles estão com a mesma teoria da conspiração de nós em 98.
1: Meu Deus.
0: Que aconteceu alguma coisa, que venderam a Copa porque não foi normal. Eles saíram do vestiário para ir pro jogo tudo com cara de choro. Então tem um monte de teorias da conspiração rolando lá na Argentina lá para justificar. Mas mesmo assim foram recebidos como heróis lá, fizeram como se fosse chefe de estado, desfilaram lá em Buenos Aires. E merecido, né, cara? Porra, duas finais seguidas aí, três nas últimas quatro Copas, então tá tudo certo. E a Espanha também fez um Let's to Move forte lá.
3: Eu fico curioso se a imprensa especializada da Argentina critica de alguma forma o comportamento dos jogadores, ou se lá eles passam um pano assim e acham que tá tudo certo. Porque se fosse aqui no Brasil, seria uma vergonha, né? Nós iríamos criticar.
0: É, o Neymar levou uma pauleira aí por conta do comportamento dele no pênalti ali, que foi o que a Argentina é o tempo inteiro.
3: Então, exato. Né? Aqui houve essa crítica. Agora, será que existe crítica do lado de lá também?
1: Eu acho que o argentino, em geral, ele é mais apaixonado pela sua seleção do que a gente. Mas eu acho que a questão, por exemplo, do Neymar tem um contexto que o Brasil está sendo eliminado da Copa e ele foi tirar uma satisfação de provocação com o goleiro. Enquanto o Messi, errado ainda, tentar driblar, mas ele quer ganhar o jogo, né?
0: Que pra ganhar.
1: Tá perdendo e ele tá lá provocando o cara. Então acho que tem isso também.
0: Eu ontem eu fiz aquela famosa passeada entre os perfis, né? Porque eu pensei, cara, será que eles têm um vilão igual a gente sempre quer achar um culpado, né? E eles têm um cara lá que tá levando na cucurela.
2: Levando na cucurela?
0: Que é o cara que tava marcando o rapaz que deu a cabeçada pra trás na hora do gol da Espanha.
1: O Roberto Carlos deles.
0: É isso.
1: Ajeitando
0: a meia. O cara só conseguiu cabecear porque ele foi empurrado por esse argentino. O empurrão do argentino colocou ele na bola. E daí bateu, voltou pro outro que chutou pro gol. Então a galera tirou esse maluco pra Cristo aí, que tá uma loucura. E o próprio Enzo Fernandes, que é o cara que eu até contei ontem, que fez aquela provocação pra Inglaterra no gol lá da semifinal e foi expulso na final. Cara, eu entrei no perfil do Chelsea, que é o time dele, e a galera quer a cabeça dele.
3: É mesmo? Ah,
0: e ele é um dos caras, é um dos jogadores que tem o passe mais caro do mundo. Aí começa até uma fofoca e tal, mas parece que o Real Madrid tava interessado no cara e desistiu da negociação, então começa um...
2: Eu tava vendo um vídeo ontem daquele falha de cobertura, que os caras...
1: Nossa, bom pra caramba.
2: E eles falaram um negócio muito engraçado, cara, que é a melhor estratégia da Espanha foi não fazer gol. Não fazer gol, porque a Argentina, ela só trabalha no desespero de levar um gol e correr atrás.
1: Porra, então, cara.
2: Não fazendo gol.
0: Fizeram quando não deu mais tempo.
2: Isso, e aí fizeram quando não deu mais tempo. Então eles falam, pô, a Espanha sem fazer gol é um time imbatível.
1: Porra, e faz sentido, pior de tudo, né?
2: Faz sentido, velho, porque realmente a Argentina muda, né?
1: Sim.
2: Quando leva um gol ali...
3: Vai,
2: os caras se transformavam,
3: Tira energia que não sabe da onde.
2: Só que ali eles erraram o timing.
1: Sim. Foi. O time fez, a Inglaterra fez gol muito cedo, né?
2: Isso.
3: E o único jogador da Argentina...

0: Pelo menos para a grande imprensa internacional que acompanha e que está criticando muito o comportamento anti-esportivo ou desportivo da Argentina, é o Flaco Lopes, que foi o único jogador da Argentina que não ficou de costas. E muitos brasileiros apontam muito que é por conta da postura até do Palmeiras, né?
1: Ele é do Palmeiras,
0: né? Ele é do Palmeiras, né? Então uma coisa ali, como é que é o...
1: Ah, mas aí também...
0: O técnico
1: Abel, do Palmeiras. O Abel Braga.
0: Isso. Abel Dizem Ferreira. Que é muito referência aí de Abel Braga. Enfim, tá aí uma informação extra. É. Fechamos?
1: É isso aí, rapaz.
0: Tá quase acabando o programa, hoje, 2 minutinhos.
2: Amanhã, hoje tem jogo, né, da Copa do Brasil?
0: Tem já.
2: Começa?
1: Voltamos pra borracharia.
0: Sério, já tem hoje.
2: Fluminense, Cruzeiro, Atlético Mineiro e Bahia. E Novo Horizontino e Criciúma.
1: Sabe qual que é desse meme do Voltamos pra Borracharia?
0: Qual que é?
1: Um lutador de UFC aí que... Ele trabalhava numa borracharia, daí quando ele vai fazer a pesagem na luta da vida dele, ele vai encarar o cara e fala, ó, eu não quero voltar pra borracharia.
0: Ó,
3: é um mantra, hein?
1: É, daí meio que virou um mantra de vitória e tal. E daí quando tava a Copa do Mundo, os caras botavam aquela imagem dos estádios impecáveis, aquela qualidade de imagem, e embaixo uma do Brasileirão. Aí assim, ó, eu não quero voltar pra borracharia.
0: Não conhecia essa.
1: Voltamos pra borracharia.
0: Antes de encerrar, rapidinho, recadinho, vai, sargento, começa por ti agora.
1: É, dia 10 de agosto estaremos lá em Mafra, num show no cinema, eu e Irineu Nicoletti, com baita comitiva. E semana que vem, começando na quinta-feira São José, sexta Jaraguá do Sul, sábado Blumenau e domingo Tubarão, festival de comédia, eu, Irineu, Cris Pereira, Tuba. O Chico Vendedor Raiz, um elenco bem bonito aí pra vocês.
0: Muito bem. Amanhã tem Pedro Lemos aonde?
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15: Olá, olá, muito boa tarde, amigo e amiga ligados na Atlântida. Estamos chegando com o seu Pretinho Básico desta terça-feira, dia 21 de julho de 2026. Muito obrigado pela sua audiência, você que cola na programação da Atlântida desde cedinho de manhã e só desliga de noite. 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Eu já saio cumprimentando o âncora do Pretinho Básico na mesa da Atlântida, Rafael Gomes. Boa tarde, irmão.
16: Fala, Alexandre. Boa tarde.
15: Tudo bem por aí? Como é que tá?
16: 100%. E aí?
15: Coisa mais linda. Tudo certo também. Problema é que tá calor, cara. Contagem regressiva. Quê? 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Vini Moura, muito boa tarde, Vini Moura.
16: Ô, Alexandre, muito boa tarde, tudo maravilhoso, apesar da chuva, mas faz parte, né?
15: É, do jogo, parece que vai ficar só 10 dias assim, mas não tem problema, a gente já tá acostumado. 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Nós temos na Argentina a malemolência, a malícia, a simpatia e queridice de Léo Oliveira. Boa tarde, Léo Oliveira, tudo bem por aí?
17: Foi pra casinha, operador.
15: Olha, Léo Oliveira, largou então, Léo?
16: Não, não, a live dele tá aqui.
17: Ele tava na frente da live, ele mas acho que ele saiu da frente da live.
16: Sumiu, o que aconteceu?
17: Que pena, mas acho que parece que ele então tá em Puerto Madero.
15: Deixa eu ver. 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Tá na mesa com a gente, Diori Vasconcelos. Salve, Diori, tudo bem,
18: irmão? Salve, salve, Alexandre. É bom estar de volta aqui ao estúdio da Rede Atlântida.
15: Coisa boa.
18: E poder compartilhar esses momentos alegres e felizes com vocês.
15: Falamos ontem no programa das seis do show que a equipe do Grupo RBS show deu na Copa, Rodrigo Adams, Lelê, Divério, e é óbvio que eu não posso deixar de citar o teu nome, né, Diori, que esgualepou na tua cobertura particular da Copa do Mundo 2026.
18: Parabéns, muito obrigado, muito obrigado pelo carinho. Foram dias de muito trabalho, mas aquele trabalho que a gente nem sente o cansaço, viu, porque a gente tá fazendo o que a gente ama.
15: Que coisa boa, é isso aí. 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Vamos dar aí nos destaques,
16: Alexandre. O Ivan já vai entrar, o Ivan tá ali na live, ele tinha entrado na mesma que tu, eu falei, aí não dá, tem que ser na mesma de antes.
17: Tu falou assim com ele?
16: Falei assim com ele. Eu sou carinhoso.
17: É. Que vergonha.
16: E agora o Alexandre, nós perdemos o Alexandre.
17: Foi pra casinha.
18: Perdemos o Alexandre, o Gordo Léo tá arrumando a live. Ah, até
16: não, vamos nós três, não.
17: Sabe o que é? O Léo derrubou ele.
18: Ah, vamos lá, né, meu? Vamos lá.
16: Alô. Aê, aê, voltasse, querido.
15: O que? Não, mas eu nem saí, eu não fui.
16: Porra, ficou quieto por quê?
17: Ah, não, então tu tá
18: brincando. Dá um cagaço.
15: Não, nenhum, querido, tô aqui.
16: Ficasse que... Não, não, é que a tua internet deu uma renegociada de novo agora, de novo.
17: Acontece.
18: Acontece.
16: Rafael, oh. Olha aí, olha só quem é que tá aí, olha só.
19: E aí, Rafaelzinho?
16: E aí, tudo bem?
19: Tá me vendo na live ou não?
16: Agora tô.
18: Cadê
16: agora
18: tu?
16: Tô.
18: Não tá agora vendo nada.
16: Tá bonito, tá bonito, tá bonito.
19: Tô aqui, ó.
17: Só o Ivan, pra te ajudar assim, a gente tá com um delayzinho legal, tá?
16: Isso, se tu puder dar só aquela reconectada e diminuir um pouquinho do teu ganho.
19: O Divério, eu tenho meu segurança aqui.
17: O volume ficou bom.
16: Segurança dele é o Divério.
19: Mandaram reconectar pra quebrar o delay. Pô, reconecta pra não ver aqui, ó. Se eu trouxe, eu contratei o...
17: Mas será que o Ivan tá matando essa bolinha aí?
16: Não, né? Que agora ele começou a
19: falar. Alô, e agora?
16: Agora sim, agora sim.
19: Tá, ô, vem cá, dá um oi aqui no
16: Fetter voltou. Olha quem é que voltou, Ivan. Dá um oi pra ele.
19: Alejandro?
15: Oi, Ivanzinho. Como é que tu tá, Ivan?
19: Eu tô melhor que tu, eu tô aqui em Porto Madeiro, bonito, tô eu e meu namorado aqui. Quem tá na live tá vendo aí meu namorado, Rafael de Vé.
20: Cara, não sabe onde é que eu tô.
17: Tem que ganhar em dólar mesmo. Tem que ganhar dólar. Fetter, parabéns.
20: Meu namorado, que é melhor ainda.
17: O salário que tu recebe, Fetter, não é suficiente. Eu nem sei quanto é, sei que é bastante, mas não é suficiente.
21: Calma, Diver, esse lugar é do Lelê.
20: Bastante é questão de ponto de vista.
21: Ah, mas que puxa saco.
19: Ah, não. Isso bastante é ponto de vista, ele falou. Tá, mas vai lá fazer o trabalhinho, vai lá, não me enche meu saco.
20: Bastante é questão de ponto de vista. Tá, mas nós vamos começar o programa ou não vamos?
17: É contigo.
21: É contigo, Alexandre.
19: Quem é que tá decorando o programa hoje? Só pra eu saber.
20: Tá tudo ok aí já?
21: Tá tudo certo.
20: Tá tudo ok aí?
21: Tudo certo.
20: Podemos dar ali?
21: Podemos.
20: Tá, então vamos dar aqui nos
19: destaques, meu irmão!
21: Nossa senhora. Ah, meu Deus do céu.
18: Agora alguém bateu na Ipiranga ali, não tem como.
19: tá bom assim, não dá bola.
21: É, mas acho que a internet do Alexandre hoje veio pra nos dar um cagacinho.
18: Eu acho.
19: Deixa que eu apresento o programa. Pretinho básico, tal.
17: Não,
19: tá peraí,
17: que a gente tem o âncora aqui, o Rafael Gomes, Ivan.
19: Aí... Ah, desculpa. Não, tu me perdoa que eu não tô vendo vocês. Tu me perdoa?
17: O Rafael Gomes aqui tá se mostrando um ótimo âncora.
21: Não, eu tô tentando ver qual é a situação do Alexandre, mas nesse momento a internet dele caiu.
18: Caiu, né?
19: Se fosse o Porã...
21: Se fosse o Porã, nós já tinha testão já. Nós já tinha testão.
19: Ah, mas...
17: O Porã já ia falar, essa merda aqui!
21: Essa merda não funciona, cadê o cara da técnica que almoça todo dia no horário do Pretinho?
19: Ah, isso é um detalhe importante. Floripa, o horário do almoço tinha que ser meio de uma e duas e três. Porque todo mundo quer fazer reunião com o Porã na hora do Pretinho Básico.
17: Ninguém sabe, sentido. Né? É. Ninguém sabe que ele tá no Pretinho Básico com a uma.
19: E sabe o que mais me pega, Vinícius? Que o Porã é chefe. Se ele fosse ratão, ainda vai lá. Aí é um ratão. É. Foda-se.
18: Ele manda.
21: Ele é chefe. O Alexandre mandou um áudio. Vamos ver. Vamos ao vivo. Vamos rodar o áudio do Alexandre. E agora, vamos ver.
22: Fala aí, bebão. Acabou a bateria do Axis aqui, velho.
19: Não.
21: Bah, mas que papelão. Esqueceu.
19: Não, vamos Gomes!
21: Ah, que papelão, Alexandre. Bah. Papelão.
17: Cara, se é o cara.
21: Se é o cara que acaba a bateria do equipamento. Tu não tá nem na live, Alexandre.
18: Eu vou dar um amarelinho pra ele.
21: Aqui, eu vou dar um amarelo. Vou dar amarelo pro Alexandre. Cartão amarelo pro Alexandre. Tá aqui, amarelo pro Alexandre. Pode botar aí na live, Batistuta. Bota na live aí.
19: Ô, Gomes!
21: Tomou um cartão amarelo.
18: Chegou
21: um
18: dia que os bosses estão mijando os cachorros, não tem?
21: Não pode não ter bateria. Não pode não ter bateria.
19: Ô, Gomes, se é o cara, ia vir só aqui, ó.
23: Ô, Gomes, tira da live o porozinho. Tira,
21: isso. Tira da live. Não, bota na live, o cara não tá. Não. Ai, meu Deus do céu. Não, vamos nós então, vamos nós.
19: Que lugar, vamos nós, que lugar romântico aqui, Gomes. Que lugar bonito.
17: Por quê, onde é que tu tá, cara?
18: Não vai ter golpe,
19: hein? Porto Madeiro. Tá aqui, tudo bom, gurias? Tudo bom? Buenas? Tudo bom?
18: O Rafa...
19: tá,
18: tudo bem? Ô, Gordo.
19: Não quiseram falar comigo.
18: O Rafael deu um golpe no bola, agora tá dando um golpe no Pretinho.
21: É, um por um eu vou derrubando os âncoras. Olha o tambor. Olha o tambor funcionando.
18: Bate forte o tambor.
19: Eu quero
21: Então deixa eu só dizer que o Pretinho Básico é pra Biscoito Zezé, carinho que vem de família há 58 anos. Contagem regressiva, Ivan. 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Hoje é 21 de julho de 2026, dia do garimpeiro e dia do sorvete, Ivan. Tu gosta com uma ou com duas bolas?
19: Duas bolas de chocolate... E vamos se permitir, né?
17: Duas de chocolate, eu posso te ajudar.
19: Ah, então vem. Mas me tira uma dúvida. A casquinha é grande ou vai vir só aquele palitinho pequenininho?
17: Vai vir no potinho.
19: Alexandre voltou. Me disseram que tu é monobola, Vini.
21: Voltou, Alexandre.
20: Desculpa, hein?
19: Vini é monobola.
21: Não, tá tudo bem, mas tu tá amarelado, Alexandre.
20: Por que que eu tô amarelado?
21: Não pode começar o programa sem bateria no equipamento. Não pode.
20: Tá, vou concordar.
19: O mendigo contigo. Tem bateria, o mendigo tem bateria.
21: É isso, o mendigo tá na Argentina com bateria e na live.
20: Vou ser obrigado a concordar contigo, não poderia estar sem bateria, foi um desleixo da minha parte. Mas eu vou explicar o que houve. É. Eu passei a manhã inteira ouvindo a programação da Atlântida, aqui onde estou, através do Axis, e aí quando eu precisei pra trabalhar, acabou a bateria.
17: Pô, podia baixar o aplicativo.
21: É a prova que o amarelo foi bem dado, tu viu?
20: Cara, eu vou falar uma prova. Vai chegar o momento que esses magrão vão me dar tapa de mão aberta.
0: Não, mas eu tô falando, não, essa aí foi pela piada.
21: Não, Alexandre, não, essa aí. Tem uma vez que nós estamos certos, é hoje. As outras todas eu tô contigo. Ó, eu já falei que hoje é dia do garimpeiro e dia do sorvete. E daí eu...
19: Por quê?
21: Porque...
0: É, dia... já que tu apresentou, tu não falou por que é o dia do sorvete.
20: Porque mas tu isso. Falou da romena, tu falou das massas romenas e da Cassol.
21: Ainda não.
20: Ah, mas então, lá. 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Dia do garimpeiro e dia do sorvete. Por que, Gomes?
21: Porque no dia 21 de julho, a Cooperativa dos Garimpeiros de Peixoto Azevedo, no estado de Mato Grosso, criou a primeira entidade representativa dos garimpeiros. Entendi. E num dia 21 de julho, também, a ABIS, a Associação Brasileira das Indústrias e do Setor de Sorvetes, basicamente inventou o dia do sorvete porque o mês de julho é o mês que menos se consome sorvete no Brasil. Então eles inventaram o dia do sorvete para que a indústria do sorvete pudesse ter algo para fomentar o comércio nessa data.
18: Sabe que, lá em Los Angeles, Alexandre,
21: tu voltou assim?
18: Dentre as histórias que eu garimpei, né, pegando o gancho do dia de hoje, eu garimpei um sorvete típico iraniano num bairro chamado Silver Lake. Tinha uma sorveteria iraniana. No dia que
19: é uma bomba no estômago esse aí.
18: No dia em que o acordo de paz foi anunciado pelas autoridades, pelos Estados Unidos e tudo mais, eu estive numa sorveteria iraniana para provar o Faludeh, que é um sorvete iraniano.
19: Quê?
18: Faludeh.
19: Tu quer o Faludeh? Eu te dou quando eu chegar.
20: Mas se chegar, eu te dou um Faludeh. E o C que vem antes do D, o que é que tu fez?
18: Cara, eu acho que eles foram testando e essas são as versões, né? O Falu A foi a primeira versão, o Falu B, depois o Falu C. O Faludeh já é a versão aprimorada do sorvete.
19: Mas tu lambeu o Falu?
18: Cara, eu assim, sorvete a gente tem que lamber, né?
20: É uma questão de opção, eu acho.
21: Não, o sorvete lambe.
0: Tem que mas lamber. Pode chupar também.
21: Não.
0: Eu chupa picolé. Tá...
21: Não, tu pode chupar o sorvete.
19: Não, tu faz o que tu quiser.
20: É, o sorvete é teu. Eu abocanho.
19: Aí ele, hein?
20: O topo da casquinha, eu abocanho e boto.
21: Ô, Fetter, eu preciso que tu diminua um pouquinho o teu ganho, porque o teu microfone, ele tá dando uma estouradinha no grave, assim.
19: Tô quando tu fala.
21: No grave, agora. Dá uma batidinha ainda tá batendo.
19: Como é que tu lambe o sorvete? Repete pra mim, por favor.
21: Agora acho que deu.
20: E se tu baixar um pouquinho aí...
21: Eu já baixei, pegar, por isso eu tinha te mandado a mensagem, tu não viu, e aí eu tive que usar a nossa linha
20: baixou
21: de serviço.
20: Até o chão.
21: Agora foi.
23: Cara, Gomes, tira o Fetter da live.
21: Tá ótimo, ele não tá na live, ele não entrou na live.
20: Na live, cara, infelizmente.
21: E só a tela preta amarelada.
20: Algumas dificuldades aqui.
21: Tá nu?
20: Algumas dificuldades.
21: Tá, tua bocanha, tua bocanha e o sorvete...
20: Isso, é uma bocanha e vou afinando.
18: Vai afinando.
20: Vou afinando.
19: Que cachorro, hein? Eu aboquei e vou afinando. Ah, olha, irmão, os caras estão. Alô, maionese?
0: Alô, maionese, alguém te ligou agora?
19: Aí me ligaram pra querer perguntar. Cara. Perguntaram assim: tudo bem? Alô, maionese? Machonese? Eu que sim, fala, Rui. Por acaso, Fietter, certia? Ser boludo?
20: Cara, é que tu tá confundindo o idioma espanhol, né, que se fala aí.
19: Eu
20: na
19: não sei
20: Argentina,
19: falar português, cara.
20: Com o indígena, né? O Fetter certia.
19: Valeu, Carlos Gardel. Valeu, Palácio. Aí, tá, aí, tá bom.
20: Pretinho básico de hoje é a Mel. A Mel é uma mistura de pitbull com vira-lata dos tutores Murilo e Letícia, que foi vítima ontem de um atropelamento.
18: Puts.
20: Ah, não é possível, cara. E foi pro céu conhecer a Buba.
0: Ah, não.
19: Ah, não, erramos o time. Pá, tem que ver os e-mails antes, Gomes.
21: Por quê?
19: Poxa vida. Ah, se bota antes.
21: Não, tá, não, mas é que ela mandou só ontem, justamente pra homenagear. Acho que a Mel não chegou enquanto estava entre nós.
0: Virou uma estrelinha.
21: Virou uma
19: Mel,
21: estrelinha.
19: Mel, sua boca virou pro céu. Puxa, ah, mas assim, que sacanagem, cara. Pô, aí tu baixou o clima do Brasil, um baita crime.
16: Pô, mas é uma homenagem, velho.
19: Não, mas bota no obituário da Zero Hora, não. Aí, pô, nós estamos numa vibe aqui legal, Alejandro no Chuí, eu aqui, os guri aí. Aí, pô, a cachorrinha morreu,
16: cara. Onde é que o Alexandre tá?
19: Tá no Chuí, ele me falou. E aí, poxa...
20: Eu tô do outro lado.
19: Aí, pô, cachorrinho morreu, que sacanagem. Pô, meus pensamentos. Meus pêsames, moça.
20: Meus pêsames. Ouvinte aniversariante é Everton Feitosa. Ele é motorista carreteiro de Campo Grande, Mato Grosso do Sul, fazendo hoje 29 anos. Parabéns, Everton Feitosa.
16: Ah, ele cozinha também, Alexandre?
20: É, porque... Não, carreteiro é o tipo de caminhão que ele dirige, uma carreta.
16: Ah, eu achei que ia almoçar já.
17: É. Tá cheio de fome. Você
19: gosta do carreteirinho com linguiça, ou, Cedrinho?
16: Eu gosto, mas o problema é que eles precisam sempre voltar pra casa.
20: Meu Deus!
17: Meu Deus!
19: Ah, se tu... Gomes, lamentável, senhor. Tu botou a cachorrinha que morreu.
16: Não fui eu. Parece
19: o papelão.
17: É o personagem, né?
19: Não, tudo bem.
20: Aniversariantes famosos de hoje, começando com o menino Hendrick, atacante da seleção brasileira, fazendo 20 anos.
16: Novo camisa 9, né? Esse é o novo camisa 9 da seleção.
19: Esse é craque.
20: Olha a loucura, cara. Olha a loucura do negócio. E vocês dizem que eu tô errado quando eu falo sobre a conjunção astral. Hoje também é aniversário do algoz do Brasil, Erling Haaland.
18: Poxa.
20: Fazendo 26 anos hoje o Haaland.
18: Então o Haaland e o Hendrick podiam ser gêmeos?
16: Não, eles têm 6 anos de diferença entre eles.
19: Bom, mas tem muito burro, aí desculpa. Como é que tu trabalha na Gaúcha?
16: Um mendigo.
18: Ah, sei lá, eles nasceram no mesmo dia, né, ô Ivan?
19: Não, mas aí a conta, não. Eu que sou animal, sei que não tem como. Vocês já viram a companheira do Haaland?
20: E a atriz, vamos em frente aqui com os aniversariantes, a cantora e a atriz, eu tô com um pouco de dificuldade no retorno, tá? Eu ouço muito pouco vocês aí.
16: E ainda tá estourando um pouquinho o teu grave, Alexandre, eu tentei ajeitar aqui, pode ser desconhecimento meu, mas eu acho que não.
20: E agora?
18: Agora piorou. Agora tá com problema no agudo, isso pode ser grave também.
20: Piorou, e agora? É.
16: Eu não sei, quando tu fala pertinho assim, principalmente quando tu dá a potência da tua voz... Parece que dá um chiadinho.
17: Não que eu seja especialista, mas parece algo a ver com cabo, sabe? É,
18: parece que o Beto Carreiro tá do teu lado dando um chicote no chão, assim, isso, sabe?
16: Parece um...
20: Não, então é internet.
16: Ó, e agora? Dá um destaque aí, Alexandre.
20: Destaque aí, meu irmão!
18: Melhorou,
16: mas segue. É. Lá no fundo. Tá,
19: se o Alexandre não tem uma internet boa, que sobra pra gente...
16: Ah, hoje os caras estão andando na tua cara, Alexandre.
19: Não. Eu tô longe dele, então eu não vou ver ele tão cedo, então é mais fácil. Olá, tudo bom, Ticas? Tudo bem?
20: Emanuele Araújo, ela é atriz e cantora, tá fazendo 50 anos hoje.
19: Porra, na brasileirinha? A da Band? A do Cine
16: não,
19: Band
16: não, primeiro? Não, essa.
17: Não, cara, não é.
20: Não, claro que não. Emanuele é outra, aquela Emanuele é dos anos 70.
16: Mais respeito.
17: Acho que ela já nem tá mais entre nós.
16: Acho que já pereceu. Deixa eu ver.
17: A Emanuele
19: pereceu. Vinícius, eu te pergunto, quando a pessoa perece, tu ainda pode ver o filmezinho da pessoa? É
17: acho que sim, a obra continua viva, né?
18: É o legado, por né?
19: Mas aí tá, a pessoa já pereceu e tu tá ali vendo o filmezinho, mandando ali uma
17: mas
19: danada.
17: Isso não é um problema.
20: Ah, mas tem uma questão aí, eu tô com o Ivan, hein? Tem uma questão aí.
19: Ética, respeito. Né? Ética.
20: Exatamente. Que é ética e moral, eu diria.
19: Moral e cívica. Tu não pode fazer um negócio com a pessoa que já pereceu, já ali olhando o filmezinho.
17: Mas pensa quantos tu olhou, né, Ivan? E tu não sabe que a pessoa pereceu, né?
19: Ah, que vocês são, gaúcho. Tu não se conhece o Pretinho Básico?
2: Todo dia aqui, ó. Peter, te amo!
19: Fala pro Peter!
2: Peter, te amo! Te amo, Peter!
20: Obrigado, irmão!
19: Quem? Rafinha não tá? Ah, vai, tá onde? Rafinha, ele foi ver...
3: Santa Catarina, Brasil!
19: É da onde? Fala aí, cá, guria, gostei de ti, vem cá, cá!
3: Pinhalzinho, Santa Catarina, Brasil!
20: Pinhalzinho!
3: Junto com a Estina, minhas netinhas!
19: Como é teu nome?
18: Ai, que Marie. Legal, querida!
19: Tá solteiro ou casada, Marie?
3: Agora eu tô casada!
19: Quem? É com esse... Tudo bom?
2: Tudo bom!
19: senhor, fala.
4: Uma, né, Ivan?
19: Quem?
4: Não perdoa uma, né, Ivan?
19: É, cuxa, olhou, sorriu.
3: Quer? Deixa eu encontrar os brasileiros loucos aí.
19: Ah, gente, onde é que vem? Alzinho fica em que lugar de Santa Catarina?
3: É perto da Argentina, do lado de Chapecó.
19: Oh, eu não sei, eu não conheço. Tá bom, gente. Fala, fala.
5: Deixa eu mostrar aqui, ó. Os irmãos...
19: Estamos no rádio. Que é teu nome? Rádio,
5: mas a live não tá funcionando?
19: A do Fetter
5: tem
19: não.
5: Tem que melhorar lá, né, pô, Fetter? Sempre
20: essa tá ruim aqui, mano. Tá ruim aqui.
5: Os caras não ganharam a Copa. Chegamos agora no aeroporto. Olha aqui a foto, ó. Estão vendendo a taça, rapaz. Olha ali, ó. Vendendo a taça.
19: Mostra na live, vai lá, mostra na live lá. Estão vendendo a taça. Quanto tá a taça?
5: Pois olha, não sei. Nós estaria dando, que nós temos de sobra, né? Eles devem estar cobrando o cara com boca.
19: Tu estaria dando, então.
5: Eu não. Eu... Fora. Fora.
19: Tá bom. Mas isso aí, tô contigo. É. Quer dar, vem pra Argentina, que ninguém te conhece, é mais fácil. Já. Fala, agora enquanto os brasileiros... Fala, vem, velho. Dá um beijo, velho. Dá um beijo nesse velho.
6: Oi, Ivan, véio, Ivan, desculpa. Um beijo não vem.
19: Ah, eu tô nem aí, eu sou quem mora nas ruas não passa fome.
6: Total flex.
19: Parte boa de sair com o casal, que o que eu quero alguém vem me dar.
6: Tá bom. Meu Deus do céu.
19: Larga os dois de ladinho, alguém vai ter que soltar o...
20: Oi, Ivan, podemos seguir aqui, Ivan, com os destaques aí, meu irmão.
19: Tu é o Midas do rádio, o programa é maravilhosamente corrido por ti há 20 anos.
17: Essa fala é do maionese.
20: Muito obrigado.
19: Mas
20: muito
19: o maionese está na bolsa, ele não veio,
20: está
19: na mochila.
20: Muito obrigado. Eu tô tentando entrar na live aqui, cara, com vocês, mas tá de fato meio difícil. Vê se entra aí agora, cara. Por
19: Até
20: favor.
19: As duas.
17: Não, e eu acabei de receber uma dica que esse microfone que tu levou, talvez ele não seja tão direcional, tu precisa falar um pouquinho mais distante dele. Foi o que me disse um especialista nesse teu microfone aí.
20: É, mas quem é que diz? Quem é que sabe o microfone que eu trouxe? Vamos ver.
17: Vai, e eu vou te dizer baixo, que funcionou.
7: É, tá aparecendo na live aqui no bastidor pra gente já, esse céu azul, essa vista.
17: Que braço,
7: aí.
17: Hein?
7: Que bíceps, hein, meu velho?
20: Ah, mas eu não tô de acordo pra palavra. Não dá pra eu fazer essa live.
7: Dá sim.
17: Claro que dá, Alexandre. Dá, meu
20: cara.
17: Deus.
20: Eu tô sem camisa.
7: Que
17: pedaço de mau caminho, Alexandre. Mas o que é isso?
20: Ô, meu. Cara, você
17: tu foi
20: não
17: pra
20: nada.
17: Cima.
18: Esse homem tatuado, cara.
7: Ele tá malhando. Ele tá puxando um ferro. Olha aí, ó. Apareceu.
18: Isso aí me lembra os braços de David Beckham. Cara.
20: Ah, porra. Que isso. Quem dera eu tivesse o futebol do David Beckham.
7: É, quem dera.
20: Tá, né? No outro momento da vida. Tá, olha só, Alexandre Hertzkovic, ele é estilista, tá fazendo 55 anos.
7: A gente é muito chinelo pra saber quem é.
17: É, exatamente, sem a rodada.
20: Pelo amor de Deus, vocês não sabem quem é o Alexandre Hertzkovic, cara. O cara
18: das caveiras.
7: Ah, não, com a foto agora eu sei.
19: Porra, grande estilista.
17: De eu
19: grande
17: continuo estilista. Sem saber.
19: Um homem de conhecimentos profundos da moda mundial, uma pessoa que já foi reconhecida em vários países da Europa, da Oceania, de
20: aí
19: Maceió.
20: Sim.
19: Um grande
20: aí
19: nome.
20: Tu veio. De aí tu veio, é isso aí, Ivan.
17: Ele não
20: parabéns,
17: sabe, não, ele tá chutando.
7: Eu não tô dizendo que o Ivan não sabe, mas esse comentário serve pra qualquer pessoa.
17: Pra qualquer pessoa, famosa.
20: Claro.
19: Ah, e assim, ó, o Fetter tá bonito de regata branca, eu fui abrir aqui, ó.
20: Oh, não dá, eu vou sair.
17: Não. Já apareceu, já tiramos print, já tiramos foto.
20: Ah, não façam isso comigo, cara. Pô,
7: cara, mas tá legal, faz sentido com o ambiente que tu tá.
17: Alexandre, tu tá gostoso.
18: Aquele céu azul, aquela praia, pô, que bacana.
19: Clube de regatas Flamengo, né?
20: Pô, conhece a Praia dos Ingleses aqui? Tô na Praia dos Ingleses aqui, rapaz.
19: Ah, não mente pra mim.
7: Esse céu aí não é do céu que eu conheço.
20: Claro que
19: não,
20: esse
19: aí não é cassino também, não tá ventando?
20: Elton Saldanha,
7: olha
20: o cantor Elton Saldanha, fazendo 71 anos hoje.
19: Me ama!
20: Inacreditável. Me ama!
19: Vai, Ernesto!
20: Castelhana, se você me ama... Me diz, a gente pode ser feliz. Grande Elton, grande amigo meu das buscas Galdérias, Jori. É inacreditável.
18: Ah, é um monstro,
20: ô,
18: né?
20: Ô, Negro Ernesto, Galvão Bueno.
7: Puta que
20: está
7: pariu.
20: Está de aniversário hoje, fazendo 76 anos. A lenda.
19: Olha aí, amigos. Olha aí, amigos.
20: A lenda Galvão Bueno, fazendo 76 anos, que garantiu... Que vai estar na Copa do Mundo de 2030, só não disse se vai estar narrando. Olha, mas vai estar na Copa.
7: Faustão pediu pra ele, né?
20: É. Isso olha aí, a gente pediu. Falou ontem, inclusive. Cat Stevens, o músico Cat Stevens, fazendo 78 anos. E por último, o ator Robin Williams faria 75 anos hoje. Poxa. Pereceu-se em 2014.
21: Mas, pena, né? Esse aí é maior que o Denzel Washington.
20: Pô, pelo amor de Deus.
21: Muito maior.
20: Não tem comparação, né,
21: muito
20: cara?
21: Maior.
20: Não tem comparação. Com todo respeito ao Denzel Washington.
17: É, não, briga de gigantes.
21: Briga
17: de
21: gigante. Briga de gigantes.
20: É. Vamos entrar nos destaques aqui agora, meu irmão. Quarto de motel pega fogo e homem que ocupava o local pula o muro pra fugir.
17: Parece Porto Alegre isso.
21: É, cara. Porto Alegre.
20: Caralho! Opa!
21: Tu tá conhecendo o motel, hein, Vinícius?
17: Ah, eu conheço os motéis da cidade.
21: Zona Leste da capital, lá na Avenida Manuel Elias. O...
4: Lá, lá, lá, lá, lá, lá, lá, lá.
21: Obrigado, Ivan.
20: É, isso,
21: é legal. É, cara. É o Ivan.
19: From
4: Turquia!
20: Ah, mas aí o Ivan atrapalha. Aliás, Ivan, o que tu tá fazendo na Argentina ainda, Ivan? A Copa acabou domingo.
19: Eu me casei com uma mulher aqui pra poder ficar no país.
17: E atrás...
20: Então eu vou te demitir.
21: E quem
20: então,
21: é esse cara aí atrás?
20: Não posso nem demitir.
19: What is your name?
4: Carla.
19: From the...
4: Turquia.
19: E aqui... Férias?
4: Partita.
17: Partita. Ah, meu, que conversa.
21: Um mendigo.
19: Tá legal? Tá legal. Casal? Sexy? Não? Não, broxou? Ok. Entendi porra nenhuma. Mas assim, ó, vou voltar com a notícia que é mais legal. Desculpa. Não vou atrapalhar.
21: Um motel.
20: Oi, Ivan, quando é que tu... Desculpa, Gomes. Quando é que tu volta, Ivan?
19: Eu volto hoje.
20: Ah, tá. Beleza.
19: Fica tranquilo. Calma, não vou morar aqui. Muito caro não. As coisas aqui. A diária não dá.
20: Tá bem.
21: Tá bom. Zona Leste da capital, o gerente de um motel foi acionado porque um dos quartos estava pegando fogo. O quarto... Segundo o gerente do motel, tinha apenas um homem que estava habitando nele neste momento, no momento do incêndio. Só que quando se entrou no quarto, não havia ninguém.
17: Eu sei.
21: A suspeita é que o homem tenha pulado o muro e fugido e segue neste momento desaparecido, assim como o motivo das chamas na madrugada de ontem pra hoje.
17: Isso aí era o Pinóquio batendo uma punheta sozinho.
19: Esse é o Jory que não tá na gaúcha.
21: Esse Jory é só aqui.
19: Duvido ele falar isso aí no timeline, na Copa do Mundo, falando da guerra do Irã e o caralho. Tinha que fazer esse corte dele falando da guerra do Irã e não sei o que, todo sério numa cena, e aí com nós ele fala, o Pinóquio batendo a punheta.
21: É, então tá desaparecido o rapaz, assim como o motivo do incêndio não se sabe por que começou. Mas tem alguma...
20: É que a coisa tava pegando fogo lá no hotel.
21: Mas ele tá pegando sozinho. Fogo, mas ele tá sozinho, Alexandre.
17: Mas às vezes tu deixa uma brasa cair na cama, alguma coisa.
21: Isso. Não, mas aí a pessoa vai sozinha pro motel pra isso?
17: Tu nunca foi sozinho pro motel?
21: Acho que não.
17: Eu já fui, cara.
20: Bah, eu já fui, cara.
17: Pra quê, meu? Pra ver o jogo? Não, é que eu fui porque eu acabei ficando sem teto. E aí eu passei uma noite no motel. Ficou sem teto?
21: O mendigo disse, eu sei como é que é.
17: Pois é, ele me entende. É,
19: lugar de fala, né, Vinícius?
17: É isso aí. Mas tu foi expulso de casa? O que aconteceu? Não, cara, foi coisas da vida, assim. Eu precisei...
21: Dividir apartamento, né? Tem que liberar um apê pro brother.
17: Eu precisei... Bah, cara, onde é que eu vou dormir?
21: Ah, entendi.
17: E aí tu pensa, onde eu vou dormir? Primeiro lugar que passa na tua cabeça.
21: É mais barato, né?
17: É, um motel, mais claro. Barato.
21: A casa de nenhum amigo, assim, do time.
17: Cara, sabe aquele dia que não fecha nenhuma?
21: Tá.
17: Não fechou? Tu tem que ir pro motel? Eu tive
21: não,
17: que ir pro
21: não
17: motel.
21: Sei, velho.
17: Não, nunca aconteceu.
21: Nunca.
17: O Fetter falou com ele e já aconteceu. Já.
21: Por que que tu não, foi não, sozinho comigo, no motel?
20: Não, mas
21: aí,
20: o
21: Fetter?
20: Motivo foi outro. O motivo foi outro. É, eu tava precisando de uma hidromassagem.
19: Não. Mente pra quem não te conhece.
21: Depois o viado sou eu.
19: Ah, na moral. Aí não.
20: Tá bom.
17: Cara, mas é uma solução. É uma solução rápida o quarto de motel, cara.
20: Claro que é, cara. Tomar um banho.
17: É isso, é uma solução rápida. Vamos normalizar o uso do motel.
19: Estão tudo bom. É isso. Não, eu tô com o Vinícius. É legal, o motelzinho é legal. Eu já fui no que trocava um lençol. Era legal esse motel.
21: Todos os motéis trocam lençol, Ivan.
19: Nem todos. Fala, mais Deus, ou menos. Que eu frequento, mais ou menos. Eu bebi com o Jutivite. Fiquei com o olho inchadão. O Jutivite no motel eu peguei. E eu não sabia
20: próximo
19: que era motel.
20: Próximo destaque. Posso dar, Ivan?
21: Ai, meu Deus do céu.
19: Fala, Alejandro.
21: Ele faz de propósito. Tá, ele tá.
20: Claro que
19: fala, Alejandro.
20: Cala a boca. Eu vou tomar...
19: Desculpa que eu tô ansioso.
21: Ele ficou quieto pra não tomar mijada em cuba. Ele tá longe, ele finge que caiu.
19: Não tô vindo. Fetter, Éter.
21: Ai, meu Deus, ainda bem que ele volta amanhã.
20: Mulher é detida após queimar marido com água fervendo por sonhar com traição do marido.
7: Ah, não.
21: São João de Meriti, Rio de Janeiro, Baixada Fluminense.
7: Porra.
21: Uma discussão terminou com um boletim de ocorrência e um caso grave no hospital, porque um casal jovem, os dois com um pouco mais de 20 anos, acabaram terminando o seu relacionamento e realizando um boletim de ocorrência, porque, de acordo com o relato do homem, que teve queimaduras severas em todo o corpo, a moça teria acordado de um sono e... revoltada com o fato dele tê-la traído no seu sonho. O rapaz tentou se justificar, acabou não tendo êxito e, consequentemente, ela pegou uma água fervente e atirou nele.
18: Bah, ela queria fazer isso, né?
21: É.
18: Ela tava com uma coisa engasgada, né?
7: É, ou não. Pelo jeito, não.
21: Isso é culpa no cartório.
18: Bah, meu.
19: Isso é assim que carneia porco.
20: Meu Deus.
18: Pro cara tomar uma ruim dessa aí por causa de um sonho, bah, o cara tem que estar fazendo muita coisa errada.
7: É, ou ela acredita muito no seu sentido.
20: Ou pera aí um pouquinho também, né? Pera aí um pouquinho. Ou a moça tem problemas,
18: né? Ah, é verdade.
19: Tu acha?
18: É uma hipótese.
7: Olha, isso eu tenho certeza.
19: É, com todo respeito, não pode juízo de valor em ninguém.
21: Qualquer pessoa que atira água fervente no outro.
18: Mas eu vou dizer uma coisa: geralmente a mulher tá certa, né, cara?
7: É, tem isso também. Não, nem toda pessoa, Rafa. Eu já vi gente jogando água fervente no...
20: Acho que não. Acho que nem chega
19: pra lavar.
20: É do jogo. Tá certo, tá errado, mas agora, pô, jogar água quente no cara porque ela sonhou que o cara traiu, peraí.
7: É. Não é do jogo.
19: Só no dia 15 do programa.
7: É, tá pesado o programa hoje.
19: Pô, já falaram a cachorrinha que morreu.
18: Se fosse água fria...
20: Já vou pro próximo.
7: O Robbie Williams morreu.
20: Esse aqui é diferente.
19: Que? O Robbie Williams morreu?
21: Tá, mas é aniversário dele, o que nós vamos fazer?
18: Tá, mas ele não tá de aniversário.
19: Você deu uma vela?
21: Tá, é diferente.
20: Com medo da mulher, cliente oferece R$50 para técnico não consertar o telefone celular.
21: Ah. Em Santa Catarina, eu
20: de
21: vou...
20: De novo a mulher, né? De novo a mulher, né?
18: É. E depois ela acorda e joga água quente no cara e a culpa é do cara, né?
21: Não, é que nesse caso...
19: Aí o motel pega fogo.
21: O rapaz tem culpa no cartório. Eu não vou dizer a cidade, porque é em Santa Catarina, tá? Vou ajudar meu brother, tá? Um técnico de celular compartilhou a foto com o celular aberto. E aí, quando tu desmonta o celular, tem a parte da bateria e tal. Por quê? Porque o celular estava estragado. Quando o técnico do celular abriu este telefone, havia ali dentro uma nota de 50 e o bilhete que dizia o seguinte: irmão, não conserte esse celular. A minha mulher vai ver as minhas mensagens. Pegue esse presente e fala que não tem conserto. Obrigado. O técnico de som compartilhou isso nas redes sociais justamente dizendo: conserto ou não conserto? Porque de acordo com ele era algo bem simples e tudo levava a crer também que o celular ele foi, entre aspas, estragado de propósito. A moça deve ter ficado com os ciúmes. O rapaz pediu para olhar o telefone, o rapaz estragou, entre aspas, de propósito o telefone, colocou 50 pila dentro do telefone e mandou pro técnico para não ter conserto.
7: Mas se ele depende disso, ele tinha que ter colocado mais, né?
21: É, 50 pila não compra o silêncio do cara, né?
18: É, o técnico poderia ter feito uma contraproposta, né?
19: Pedir 70,
20: né? Aumentar seu preço.
18: Liga pro cara e diz: olha, eu tô quase conseguindo consertar aqui. Só vou precisar de mais 200 para...
21: Não, liga do telefone do cara.
7: É. Essa ligação não é uma boa notícia. É.
19: Só liga e fala assim, ó, eu sei.
21: Tá, mas é que
20: eu
21: o cara...
20: sei de tudo.
21: Mas é que o cara contou, né?
7: Mas tá que escrito... solução, mas que solução burra do cara também, né? Tipo assim, cara.
21: Faz um pix, velho.
18: Isso é mais ou menos, o eu sei é mais ou menos aquela história assim do casal, né? Que um dos dois do casal chega no ouvido do outro num ambiente que tá lotado de gente, assim, né? Chega no ouvido e diz assim: eu sei de tudo. E sai.
7: Deu.
18: Deixa fritar.
7: O caos
18: deixa fritar.
7: Aí o caos vai acontecer.
18: Eu descobri tudo. Pronto, acabou.
7: É, sabe que
18: deixa
7: minha...
18: fritar.
19: É isso aí.
7: Sabe que minha mãe me pegou numa dessas quando eu era piá.
18: É mesmo?
7: Que eu... Cara, eu escondi que veio o boletim, né?
18: Ah.
7: E daí eu peguei recuperação. E aí, cara, eu não falei nada. E
21: só ela... seguiu indo na aula.
7: Não, só segui normal e não fui na recuperação, né? E aí ela foi na casa da amiga dela. E o meu vizinho também estudava comigo. E ele pegou recuperação. E a vizinha falou... Ah, o Vini não ficou em recuperação? Não falou nada. Ah, porque o fulano pegou, tá lá na recuperação agora.
17: E aí minha mãe chegou em casa e falou assim, ó, tu não tem nada pra me contar sobre a escola? Bah. Aí eu comecei a chorar, já.
21: Que a mãe aí, sabe era, o tom era, de falar com o cara.
17: É isso? É isso.
18: Ah, quando ela faz essa pergunta, você já perdeu.
17: Eu me abri, só que eu podia ter conseguido mentindo. É. Só que eu não consegui.
19: Não. Quando a mãe do cara fala isso, o choro ele já vem na hora.
17: É isso?
19: As lágrimas ela vem, tipo, Ivan, quando sai. Quando tinha avalanche no Olímpico.
17: Não, eu já
19: ele
17: senti.
19: Ele vem voando.
17: Eu já senti a chinela debaixo do chuveiro batendo assim, não tinha o que fazer.
8: Baiana molhada.
17: Comprei. Isso, barbaridade.
19: Tá com 35, 36 tatuado de Raider nas costas.
20: Tá, olha só, queridos, foram estes os destaques de hoje pro Pretinho Básico do 21 de julho, 20 minutos para as 2 da tarde. Vamos dar uma girada na mesa, ver o que que nos coloca Jory Vasconcelos.
18: Então
20: por favor,
18: é o seguinte, Jory. Olá, pretinhos, estava ouvindo alguns PBs antigos e no dia 19 de maio, muita atenção, às 18 horas, algo não bateu na história do livro de piadas que o Jory trouxe de Portugal. Acredito que temos um problema. Ele ressalta diversas vezes livro é dos anos 80. E no final do programa diz que o antigo proprietário escreveu a data no livro, dezembro de 1987. Até aqui, ok. Mas na primeira piada que ele conta sobre os papagaios, todos os preços dos papagaios estão em euros. Mas o euro só foi criado em 1999 pela União Europeia. E passou a circular em 2002. A moeda de Portugal nos anos 80 é o escudo português. Duas alternativas. Alguém mentiu pro Jory em Portugal sobre a idade do livro, ou o autor é um viajante do tempo que nos anos 80 viu que no futuro a moeda de Portugal seria o euro. Brincadeiras à parte, sou o público do Cocota. Ele precisa participar do PB também. Grande abraço, Alexandre de Gramado. Temos uma
21: denúncia.
18: Uma denúncia, né?
21: E aí?
19: Denúncia,
18: eu, preciso confessar aqui pro Alexandre de Gramado o seguinte. É, no livro de piadas de Portugal, antes do valor dos papagaios, tinha uma indicação, um símbolo de moeda que eu desconhecia.
21: Na dúvida, que era euro.
18: Na dúvida, a gente atualiza a moeda, né? A gente traz presente.
17: Pô, tava super faturado o papagaio da piada.
18: E aí trouxemos para o euro e fui descoberto, fui desmascarado pelo nosso querido Alexandre.
17: Pô, a gente não consegue mentir uma aqui, né?
21: Não, é tipo a mãe do cara, o ouvinte. É.
17: Porque nas antigas não tinha isso no Pretinho, né? O cara falava e ficava por essa.
21: O Potter pagava de comer. Ninguém falava nada.
17: Eles mentiam.
18: O Alexandre podia ter chegado pra mim. O Alexandre podia ter chegado pra mim e falado assim, tu não tem nada pra me contar sobre o livro do papagaio.
17: É isso. Aí o cara começou a chorar. Alô, Alexandre?
20: Não é, cara, alô, eu perdi Alexandre, o contato visual. Gente. Perdi o contato visual com vocês. Tu tá aí em Porto Madeiro aí, Ivan?
19: Eu tô aqui, tá frio, tá gostosinho, tá bom pra se amar. Pera que eu tenho que ir embora, senão eu conheci uma coroa aqui muito bonita. Entendeu?
20: Que legal. Que horas sai teu ônibus aí, Ivan?
19: Espeitinho feira. Às 4. Às 4 eu vou pegar um barco.
20: Qual era a
19: fruta? Montevidéu. Pera.
20: Pera?
19: Pera aqui no joelhinho.
20: Tu vai pegar o ônibus às 4 e vai a Montevidéu. E daí de Montevidéu, tu vai aonde?
19: Aí eu pego o ônibus. Um ônibus muito bom. E aí venho pra Porto Alegre. Vou vir de ônibus, vou voltar de ônibus.
20: Tá bom, que bom, Ivan.
19: Aí chegou amanhã...
20: O da sexta tá aí, então.
19: Não tô.
21: Não, tá sim.
19: Não tô. Hoje, não,
20: vai
19: seis.
20: Ter que tá. Não, vai ter...
19: Não,
20: é,
19: informação,
20: hoje
19: não tem como. Tá no barco, não tem como aí, pô. Assim, ó. Se parado, já tá ruim a internet, imagina no barquinho.
21: Não, mas a tua internet tá boa.
17: Entre um país e outro, Ivan. No barquinho.
19: Não, se os caras não conseguem Porto Alegre, Floripa, você e eu, Argentina, Uruguai e Porto Alegre, não vai dar. Mas eu posso tentar. Eu sou de tentar, eu não sou de mentir.
17: Onde não é terra de ninguém, a internet.
19: Não é terra de ninguém. Tudo bom? Tudo bom, guria? Tudo bem? Vem cá, meu amor, tudo bom? Qual é o teu nome?
21: Que isso?
19: Norma. Tudo bom, Norma? Vem cá, Norma, vem cá. A Norma não
18: imagina,
19: quer falar comigo, eu tô sem moral.
18: Cara, tu imagina a pessoa passando pelo Ivan nessa situação ali.
21: Tá, mas que tu entende que o Ivan, nessa situação, ele tem esse visual. As pessoas não sabem que é uma fantasia.
20: Não
21: é
20: sabem, exatamente.
21: Tu entende que a pessoa da Turquia conversou com ele achando que ele é assim?
18: É.
19: Mas eu sou assim, tudo bom? Tudo
20: bem? Tudo
18: bem? Olá, esse que é o problema,
19: tudo
18: né?
19: Tudo bem? Eu sou essa pessoa. Comprei um óculos dos guris aqui, dos
21: Ticos. Dos Ticos.
19: Não, do Tico não. Eu não gosto dessas coisas, não.
20: Ótimo. E tu, Vini Moura, tem o que pra botar pra nós aí, Vini?
17: Vamos lá, Alexandre, uma história, tá? Uma história, porque tinham dois amigos andando pelo Egito, Johnny.
18: Ah.
17: Estava andando pelo Egito pra desbravar o Egito.
20: Onde exatamente no Egito?
17: Bem do lado da pirâmide, tá? E aí... E aí,
21: qual delas?
17: Eles, a da esquerda, a primeira.
20: Naquela
17: da esquerda,
20: avenida ali, naquela avenida ali que tem do lado da pirâmide.
17: Isso, na Avenida Faraônica, tá? É ali na Avenida Faraônica, esquina, esquina com as múmias.
20: Na Faraó Lima, ali. Isso, na Faraó Lima.
17: Faraó Lima com as múmias. E eles começaram a andar sem conhecer muito do Egito, esses dois amigos. Tá. E uma hora eles se perderam, cara. Se perderam, olharam pra trás, deserto. Olharam pra frente, deserto. E aí o seu horário, cara, fudeu. Tamo aqui, pra trás deserto, pra frente deserto. A gente não conhece esse lugar direito, o que, é que a gente vai fazer? Começaram a andar pra ver se chegavam até algum lugar. Até que um amigo falou assim, cara, eu não aguento mais, eu preciso sentar aqui um pouco, porque eu tô muito cansado, caminhamos demais, tá muito calor. E o outro amigo falou, não, senta aí, fica tranquilo, eu vou dar mais uma caminhada, se encontrar alguma coisa eu volto aqui pra te buscar. Aí o cara caminhou e pensou, pô, vou voltar antes que anoiteça, né? Pra não deixar o meu amigo lá sozinho. Daí ele volta. Ele volta, tá lá o amigo sentado e ele diz, cara, eu tenho duas notícias. Uma boa e uma ruim. Aí o cara falou, tá, qual é a ruim? Cara, a ruim é que eu caminhei e só tem areia pra comer. E o cara, e a boa? A boa é que tem areia pra caralho.
20: Ai, cara. Ah, eu gostei. Ah. Olha só, tem um e-mail aqui da nossa ouvinte, Júlia. A Júlia Paixão, ela é de Vinhedo. Vinhedo fica no interior de São Paulo. Conheci o Pretinho por causa do meu esposo e desde então escutamos vocês todos os dias. Já faz mais de 5 anos que a Atlântida faz parte da nossa rotina. Em algumas viagens para Floripa, conheci os famosos biscoitos Zezé. E o folhado de maçã com canela, meu Deus do céu, o que, que é aquilo? A culpa é de vocês. De tanto ouvir a galera comentar no programa, resolvi experimentar e agora eu não consigo viver sem. Como eu moro em Vinhedo, quando bate a vontade, tenho que pedir pela internet. Pá. Imagina a influência que vocês têm para fazerem uma paulista virar cliente fiel dos biscoitos Zezé.
21: Que massa.
20: Queria deixar um abraço para toda a turma do Pretinho e agradecer pelas risadas e também pela companhia da Atlântida todos os dias. Pô, que legal.
18: Imagina essa demanda no e-commerce da Zezé, hein, Fetter? Do nada,
20: é,
18: assim.
20: É, né? Porra, imagina.
21: Chega
20: um
21: e-mailzinho.
20: Uhum. Vinhedo, São Paulo. O que, que é isso? É o ouvinte do Pretinho Básico que tem lá.
18: Que legal.
20: Muito legal, cara. Muito legal mesmo. Aliás, o Pretinho Básico é um fenômeno. A gente sabe disso. É até bom que a gente não saiba o quão fenomenal é o Pretinho Básico, mas o Pretinho Básico é um fenômeno. Eu passei por uma situação, aqui onde estou, que uma pessoa que... Cara, eu tô bem longe de Porto Alegre, bem longe do Rio Grande do Sul, e uma pessoa no aeroporto olhou pra mim e falou o seguinte: vai doer, mas vai ser rapidinho.
21: Ó! Oh.
20: Eu escuto vocês do Pretinho Básico direto. Daí me explicou a situação. Essa pessoa é de Goiás e tá morando aqui neste lugar. E cara, não tem nenhum contato com o Rio Grande do Sul, com Santa Catarina, com Atlântida, com RBS, com NSC, nada, não tem nenhum contato. E é nossa ouvinte fiel. E por ser nosso ouvinte fiel, o algoritmo do Instagram fica mandando direto os cortes do Pretinho pra ela. E é maravilhoso a gente saber disso, cara. Que gente de outros lugares do Brasil, em outros lugares do Brasil, escutam a porra do Pretinho Básico.
21: E na Argentina também, loucura, Alexandre, velho. Porque o Ivan, cara, tá cheio de gente dançando com ele na live e eu não tô entendendo.
9: Santa Catarina, ou talvez em Rio do Sul, ou Timbal, em Daraco.
21: Como é linda essa menina.
19: Encontrei os Catarina!
9: Básico!
19: Pretinho Básico tem mais... Olha, como é que tá o nome, moço?
9: Emanuel, lá de Floripa.
19: Emanuel, que nome bonito. E tu, moça?
10: Malu.
19: Vocês são o quê?
10: A gente somos namorados.
19: A gente somos, não.
20: A gente somos namorados.
21: O mendigo gente... corrigiu.
19: Não, não, não dá, não, não dá. Aí não dá, a gente somos, não. Peraí. Peraí, peraí. Vamos lá, vamos de novo. Vocês são o quê?
10: Nós somos namorados.
19: Aê! Aê! Então quanto
20: agora
19: tempo
20: fez
19: juntinho?
20: Valeu o investimento em educação.
19: Anos. 5 anos?
10: Isso.
19: Isso, chegaram quando aqui na Argentina?
10: A gente chegou sábado aqui na Argentina.
19: Já, negocito já, na país, já, assadito, digue digue.
10: Nada, só na parrilha.
19: Só na parrilha?
10: Tá.
19: Nada, comparecida no...
10: No, no, no.
19: Ah, Emanuel,
21: fala português Emanuel. Com ele. Muito
19: fraco. Que foi? Aí, velho, eu posso falar em português?
21: Muito fraco.
19: Tu já deu uma chinelada aqui, não?
10: Ainda não, cara. A cama é muito barulhenta.
21: Ele tá falando espanhol com
20: olha
21: Catarina.
20: Que é muito barulhenta, cara.
19: Ah, mas, pô, tu não deu... Vocês não fizeram um bem bolado aí, um Gary Gary, um Catch Me Fly, um desce molhando, sobe secando, não?
10: Ainda nada, nada.
20: Ô, Ivan, ah, Ivan, tá, deixa eu te dar uma sugestão, Ivan.
19: Fala.
20: Ivan, o cara falou que a namorada é muito barulhenta. Então dá uma sugestão pra
19: não
20: ele.
19: Não é a cama, não é a namorada.
20: Ah,
19: é a cama ou é a namorada?
10: Os dois.
19: Peraí, os dois.
20: Os dois.
19: Não, peraí. Tu é do... Peraí. Tu é da gritaria? Tu é do griteiro?
11: Não, não.
19: Tu é do griteiro?
20: Ih, já
21: comprou. Mas deu ruim pro...
20: Deu ruim.
21: O Ivan estragou a lua de mel.
19: Deu ruim. Não, não, não, não. Eu não. Eu não. O cara que falou. Pô, se tu não transou, ainda não vai transar mais agora.
10: A família dela tá assistindo ao vivo. Ela é conservadora.
19: É?
20: Ah, tá, mas a família dela acha que ela não transa,
21: há
20: isso?
21: Há 5 anos.
10: Isso.
21: Há 5 anos.
20: Ah, o Fetter foi pras caras.
10: Só depois do casamento.
19: Só depois do casamento?
21: Ah, tá. Ah, mudou, Manoel, mudou então.
19: Mudou. Tá. Manoel, vou te contar
20: nós vamos segredo. Casar daqui a 3 minutos.
19: Tu não vai conseguir fazer um Gary Gary. Se tu não fez até agora, depois desse papelão que tu fez pra todo mundo...
10: Não faz mais, né?
21: Vai dar um ruim.
19: E tu, meu querido, como é teu nome?
10: Guilherme.
19: Vou te contar, tu é de Santa Catarina.
10: Sim, sim, Floripa.
19: Torce pra quem?
10: Havaí.
19: Ô, oh, parabéns.
20: Daí.
10: Leandro.
19: E quem é que tá contigo aqui?
10: É? Meu irmão, minha esposa e a namorada dele.
19: Ex-namorada, eu acho.
10: Depende, né? Depois dessa ficou meio...
19: Fica mais perto da tela que são bonitos. E vocês estão casados há 7 anos?
10: 7 anos.
19: Felizes ou casados?
10: Hã?
19: Felizes ou casados?
10: É, os dois, né? Feliz e casado. Né?
19: Feliz?
20: É, os dois, né?
19: Não já fizeram já um bem bolado ou não?
20: Ah, não fazer.
11: Claro, né? Aqui não perde tempo.
19: Aê!
20: Aê, garoto!
21: Quando a mina fala do cara, é foda. Vai. Isso é foda.
19: Vem cá.
21: O garotão.
19: E aí,
21: é...
19: me tira uma. 7 anos junto.
11: Aqui, ó. Aqui,
19: como é que tá. 7 anos junto. Como é que tá a frequência? Nós falamos muito no pretinho da frequência do sexo. Como é que vocês estão? Com quantas por semana? Se não for, ser mal educado.
10: Porque por semana não, né? Por mês, né?
19: Quantas?
10: Tá, depois que é casado.
11: Por semana tá errado. É. Não tá.
10: Depois que casa, olha, é 3, 4 no mês. E olha lá, isso aí é muito.
20: Então é uma por
11: tá
20: semana.
11: Viajando é diferente, né? Mas
19: e viajando? E viajando?
11: É, viajando pode.
19: Pode?
10: Aí pode passar pode. Da rotina, né?
20: Viajando pode.
19: Aí, mas é um casal bonito, né? Vocês aqui, o que quer deixar o Instagram, pessoal, já que
21: e tu o vai frio?
11: Aqui. Ah, não.
10: Ó, segue lá no Instagram, emanuel.raitoyota. Vendedor de seminovos, pra quem busca hoje.
21: Olha aí, ó.
19: Tu achei o banqueiro.
10: Fechamos. Clá, clá.
19: Mentira, tu conhece o Joia Rara?
10: Joia Rara, sim, vendedor, Joia Rara.
19: Isso.
21: Porra, ligou.
10: É aquele que era o carro da TV, não é?
19: Isso aí, ele, vendedor.
10: Sim.
21: Porra, ligou.
19: Qual é o...
21: Aquele da TV.
19: Eu sou
21: aquele
19: eu, da TV?
21: Eu apresentei a TV comunitária.
19: Peraí, segura aí, fala com o Joia Rara.
10: Eu já meti um...
19: Peraí, fala com o Joia Rara, fala com o Joia Rara.
10: Diga.
21: Porra, ligou, tudo bem? Porra, vamos fazer o bem bolado dos carrinhos aí, nego.
10: Vamos, tchê.
21: Pô, a gente pode ver.
20: Olha só, Joia Rara e Ivan, não quero interromper vocês, mas são 8 minutos para as duas e a gente tem que fazer o intervalo comercial, intervalo, show do intervalo aqui no Pretinho Básico. A gente já volta para acabar. Segura aí.
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18: Opa, tamo de volta com o Pretinho Básico. 1 minuto para as 2 da tarde. Acho que não

0: tem mais muito que a gente possa fazer, mas eu tava pensando aqui no intervalo, cara. O Léo Oliveira em Buenos Aires, né? Até ontem tínhamos Lele e Adams nos Estados Unidos. É, eu também tô fora tô além das nossas fronteiras fazendo o programa. E, cara, eu queria só salientar aqui a qualidade, né, do time técnico da RBS, que permite que a gente consiga se espalhar. Aliás, foi um momento desse programa em que pensamos, um elenco lá atrás, sei lá, 10 anos mais ou menos, tinha umas duas ou três pessoas que estavam querendo ir morar fora do Brasil e tudo mais e tal. E a gente combinou, não, vambora, tu vai morar na Espanha, tu vai morar nos Estados Unidos, e um outro queria morar na Itália, vamos lá, vai ser legal, vamos fazer. Aí acabou não rolando, porque dois desistiram do projeto e tal, e acabamos não fazendo. Mas, cara, eu queria, preciso, de novo, salientar e agradecer a qualidade técnica do Grupo RBS, da equipe técnica do Grupo RBS, que nos permite esta mobilidade global para apresentar os programas que a gente tem apresentado nos últimos 2 meses, um pouquinho menos do que isso. Certo, queridos? Era isso por enquanto, vamos ficando por aqui com este Pretinho Básico, não sem antes apresentar o craque do episódio. Pode sair votando, Ivan.
1: Eu queria só agradecer que é a
0: não, tu vai votar, não, tu só vai votar, só vai votar.
1: É que eu queria dedicar esse meu trabalho à minha cidade, que é Jaguarão. Eu tô muito feliz. E assim, ó, é Jaguarão na Copa do Mundo. Então, muito obrigado. Muito obrigado, Atlético. Muito obrigado. Muito obrigado mesmo. Eu nunca imaginei que ia vir uma Copa do Mundo. Eu tô emocionado. Jaguarão, mãe, é por nós.
0: E o voto?
1: Eu vou votar em ti.
0: Vai votar em mim, muito obrigado.
1: Votar em ti.
0: Muito obrigado pelo teu voto. Vai votar em quem, Jori Vasconcelos?
2: No Ivan, né? No Ivan, olha. Ah, ô meu, tá louco, velho.
0: Ai, Vini Moura, vota em quem?
2: O caráter ficou na alfândega.
3: Eu vou votar no Fernando Torres aí, que fez o gol agora na prorrogação. No Ivan.
0: Ah, e tu, Gomes?
3: Ah, o mais mau caráter voa aqui na Atlântida, tá, Alexandre? Então, eu vou... Oh, meu, é inacreditável, cara.
1: Eu vou botar no Ivan.
0: Vai, né? Vai botar no Ivan. Tá bem.
1: Muito obrigado.
0: E tu, o Jory votou ou não?
2: Votei no Ivan, Ivan.
3: Não, Ivan. Tá. Porto Alegre foi unânime.
4: As pessoas estão na porta do estúdio pra rir.
3: As pessoas...
0: Cara, é que assim, ó, eu perdi total contato visual com a nossa live, eu não sei o que aconteceu.
3: Tu vai descobrir.
0: Vou descobrir?
3: Tu vai descobrir. Tu vai descobrir rir muito.
4: E aí, às 6, tu vai votar no Ivan.
0: Eu confio em ti, se tu vai dizer que eu vou votar, tá dizendo que eu vou votar no Ivan, assim, já vota agora.
3: Não, pode confiar.
4: Não, confia no
3: Alexandre.
0: Já vota agora, então.
3: Confia.
0: Unanimidade na votação, nosso querido Ivan.
1: A cara dele fingindo que não
3: fez. A cara de quem fez uma. Não, o contrário, fingindo que não fez nada.
1: Eu não fiz nada. E a hora estou aqui. O rato e louco! E meu coração é idiota!
0: 6 da tarde, o Pretinho vai voltar, volta aí, com não... a gente de novo, vem te divertir, vem dar risada, aqui. Um abraço e uma boa tarde de terça-feira!
1: 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E meu coração é idiota!
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21: Atlântida, todo mundo tá ouvindo a melhor vibe do FM. Boa tarde pra você, terça-feira, dia 21 de julho. Estamos no ar com mais um Programa das Minas, logo depois do Pretinho Básico. Eu, @marina.soares, tô aqui diretamente da Atlântida, Floripa. E eu vou começar o programa de hoje com pergunta que vai causar DR nos casais que estão ouvindo a gente. Você vai chegar em casa e ver um WhatsApp dele ou dela. Você deixa o seu namorado ou a sua namorada, cônjuge, enfim, manter contato com o ex? Driteló, você deixaria? Pergunta polêmica. Boa tarde.
24: Boa tarde, amiga. Já começa assim?
21: Já.
24: Você tem
21: já.
24: Filho? Você tem filho? Pode. Senão não precisa, né? Esse assunto é uma bomba, gente. Porque tem gente que acha a coisa mais normal do mundo. Afinal, terminou, seguiu a vida, né? Ou não? O que, que você acha? Hoje a gente quer saber. Você ficaria de boa se o seu parceiro mantivesse contato com a ex ou com o ex? Em que situação isso é completamente normal? E em que momento começa a incomodar? Em Edna Ferretti, como o pessoal pode participar com a gente? Boa tarde pra você.
25: Boa tarde, Minas. Boa tarde, Santa Catarina. Ó, não sei se você pode ou não falar aí com o seu Z, seu companheiro, mas você pode falar aqui com a Atlântida. Então, mandando aí no WhatsApp de Floripa, que é o 489-9188-1009. Se preferir, também tem em Joinville, no 479-9249-6532, ou aqui em Blumenau, que cai comigo. É o 479-9249-7153.
21: Duda Martins, começamos onde? Boa tarde.
26: Boa tarde, Minas. Boa tarde, Santa Catarina. A gente começa no YouTube Atlântida. Desse
21: bora fofocar? Ai, eu tô animadíssima pra esse tema porque eu tenho opiniões polêmicas também.
25: Vamos ver os áudios polêmicos.
24: Claro que tem, né? Claro que tem.
21: Me faz melhor. Tá bom, vamos ouvir Me Faz Melhor pra ficar de boas, não tal, é que depois vem o caos, né?
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0: Tá na Atlântida, todo mundo tá ouvindo a melhor vibe do FM. Estamos aqui com mais um Programa das Minas, nessa terça-feira, perguntando pra você da audiência que tá no trabalho, que tá em casa, que tá, sei lá, botando uma laje aí, não sei, fazendo o que tu quiser aí. Qual a sua opinião? Tá liberado falar com o ex ou não? Se você é uma pessoa comprometida, a Marininha namora Duda. Mas fala com a ex, Edna. Tá liberado ou não? Edna Ferretti, dê a sua opinião, por favor. Comece a falar. Você que é uma mulher noiva, que já mora com o seu homem. Tá liberado ou não tá?
2: Então, gente, eu vou dar uma opinião baseada em 2026, nessa altura do meu campeonato. Nessa altura do meu campeonato, eu acho que não tá liberado. Porque não tem porquê, não tem filho, não tem não sei o que lá. Então, assim, eu acho desnecessário, com tanto de gente que tem no mundo pra conversar, né? Amigos, a pessoa que tá do seu lado, eu acho que não faz muito sentido conversar com o que já foi. Principalmente quando o que já foi gostaria de estar no presente. Então é complicado, sabe? Eu não acho que é legal.
0: O que tu acha, Adri?
3: Eu concordo. Se é isso, tem motivo pra ser isso.
0: Tu é meio doidinha do ciúme também, né, amiga?
4: É, que isso, eita.
0: Tu também é meio doidinha do ciúme.
3: Não, eu só sou doidinha do ciúme quando me dão motivo pra ser doidinha do ciúme.
0: Sempre
3: porque eu sou muito
0: motivo,
3: de boa.
0: Né? Tá, mas o que, que é dar motivo pra ti? Tipo, dar um oi pra uma ex numa festa, é motivo?
3: Cara, eu ia falar, não precisa. Entendeu? Tipo assim, um oi de longe, assim, mas nada de beijinho no rosto. Tipo,
0: não, beijinho no rosto é
4: não,
0: pesado.
4: Não, vai ficar um biquinho. Se ele der oi, tu vai ficar de bico, né, Dri? Essa é a questão.
3: Ah, um oi só de longe.
0: Só de longe eu acho
3: só de
0: que
3: longe,
0: tá liberado. Não, eu devo dizer que eu...
3: Isso, acenar.
0: Eu também ficaria chateadíssima. Gente, mas e se é, por exemplo, um ex que, cara, vocês terminaram de boa, mas vocês passaram, tipo, 10 anos juntos?
4: Ai, cumprimento.
0: Tu ficaria de boa, Duda, do João fazer isso?
4: Sim.
0: Tu tá... Não,
3: é que eu acho que depende o término também. Eu acho que depende o término também. Porque se terminou de boa, tipo, ficou anos juntos, terminou de boa. Tipo assim, o sentimento acabou, tipo, sei lá, entendeu?
4: É que eu acho que o cumprimentar não tem a maldade ali. É o que a Edna falou. O problema é quando a pessoa não quer ser ex e quer voltar a ser atual. Entendeu? Tipo, mas cumprimentar? Ah, cumprimenta, dá
0: não
4: oi.
0: Não sei, eu acho um pouco problemático. Não dar oi, mas até a forma como se dá oi. Eu acho que a forma que tu dá oi pra um estranho é mais íntima do que tu tem que dar pra ex. Entendeu? Pra um desconhecido, tu pode dar um beijinho no rosto. Oi, tudo bem, bababá. Agora, a ex? Beijinho no rosto da ex? Não.
2: Pô, não. E convenhamos, né? Os casais que ainda são amigos e que se dão super bem, são raras exceções, assim. Sim. São raros. Eu sei que vai ter muita gente mandando aqui, ai, mas eu e meu ex, não sei o que lá. Mas raramente as pessoas se dão bem depois de um término. E quem consegue fazer isso é muito legal. É muito legal mesmo, porque, óbvio, vamos olhar pro cenário de um casal, passou vários anos juntos, o amor já tinha acabado há pelo menos uns 5 anos. E eles estão agora separados, eles estavam juntos e separados, eles se separam e pensam assim, meu, você é muito meu amigo. Não dá pra mentir que tem relações amorosas que se transformam em uma amizade genuína. Uhum. Então, vamos a esse ponto, às vezes é uma amizade genuína, assim. Eu vejo algumas histórias dos casais convivendo com seus atuais parceiros, mas eu acho meio esquisito, assim,
4: sempre
2: eu confesso.
4: Sempre tem um lado que não tá certo nessa história. Eu sei de uma história aí que aconteceu.
2: Conta.
4: Precisa me contar, gente, mas assim, acabou um relacionamento longo, ficaram naquela de, somos amigos, continuamos amigos. E daí tu pensa, tá, ok, beleza. Daí quando tu senta pra conversar com uma pessoa, tu pensa, não, eles não são amigos assim, é porque essa pessoa aqui tá aguentando o chumbo pra manter a amizade com o ex, entendeu? A Marina sabe de quem eu tô falando.
0: É verdade.
3: O quê?
0: É verdade, erradíssimo, é verdade.
3: Aguentando coisa pra manter tipo assim, amizade com o ex?
4: Ah, a gente terminou de boa, vamos continuar amigos. E daí tu vai ver, sempre tem uma pessoa que tá sofrendo ali.
0: Uhum.
4: Sempre tem uma pessoa que não tá legal.
3: Cara, uma pessoa falou, tipo assim, vamos continuar, tipo, você fez parte da minha vida. Vamos continuar. Eu falei, negativo.
0: Não, né, gente?
3: Não, ex, né? Ex, então, tipo assim, contato acabou. Qualquer oportunidade, opção e tipo assim, acabou tudo, entendeu? Sem contato, sem nada.
0: Eu também acho. Aquele não rolê tem. De, tipo, ex, ah, a gente era amigo, aí a pessoa não quer começar a namorar porque não quer perder a amizade. Tá certíssima, porque a partir do momento que começou a namorar comigo, já não é mais amigo. Virou namorado. Se terminar, terminou e eu não vou voltar a ser amigo.
4: Não dá pra voltar.
0: Não tem como, gente. Desculpa, não tem como.
4: Porque
0: assim,
4: dá
0: tu
4: pra
0: pode
4: tu
0: ser
4: ter
0: a pessoa
4: uma relação...
0: mais evoluída. Não dá.
4: Tu pode ter uma relação cordial com aquela pessoa. Tipo assim,
0: é.
4: Tu não vai tratar mal. Se tu vem em festa, tu vai cumprimentar, tu vai conversar. Tu ainda consegue, sei lá, dar um rolê com aquela pessoa no mesmo grupo de amigos. Mas ser amigo daquela pessoa,
3: não.
4: Ter uma amizade, não dá.
0: Não dá.
3: Vai ter
0: não
3: respeito posso, pra não sair no soco com ela,
0: é.
3: Né? Então, tipo,
0: é, simpatia,
3: vai ter lá,
0: né?
3: Tudo bem. É, exatamente.
0: É, exatamente. Vamos
3: eu
0: ver
3: acho
0: que o nosso...
3: Que...
0: Diga, diga.
3: Eu acho que, por exemplo, tem alguns casos, né, que o parceiro ou a parceira sai do armário depois de uma relação, né?
0: É.
3: Com uma pessoa do sexo diferente. Então, nesse caso, eu acho que é muito legal continuar sendo amigo, porque realmente, cara, às vezes a pessoa ficou ali se guardando, né? Aí, no, dentro do relacionamento, descobre e confessa pro outro ali que se cria um elo, que ele é muito além do amor romântico. Vira uma amizade. Então,
0: ah, é verdade.
3: Nesse caso, é um pouco diferente, na minha opinião.
0: Eu não conseguiria lidar, porque eu ia pensar, cara, tu me enganou. Tipo, eu tava apaixonada por ti, tu não gosta do meu tipo de ser humano?
3: Eu ia ficar ofendida. Eu ia conseguir lidar, não. Eu sei que não vai acontecer, mas eu ia conseguir lidar, porque eu falo assim, cara, eu entendo como tua vida deve ter sido difícil até aqui. Então, vamos dar risada do que rolou.
4: Ah, eu acho que depende muito.
3: Eu acho que eu ia agradecer, porque nada do que eu pudesse fazer, eu ia conseguir ser outra pessoa, entendeu?
5: É,
3: tipo, e é melhor do que passar a vida toda sem
5: maneira.
3: Saber.
4: Ah, cara, mas é mais complicado. Porque tem situações que tu pensa, tipo, que foi uma vida inteira vivida com aquela pessoa, um casamento, filhos. Não tem como tu dizer que tu vai ficar de boa, tipo, acho que depende muito da situação que a gente tá vendo. Porque não...
0: Que nem o caso da Kim Kardashian, não, da mãe...
4: Da Kris Jenner.
0: Da Kris Jenner, que ela tinha lá o marido transicionado. E aí, só que eles tiveram três filhos, sei lá.
4: Duas filhas.
0: Tipo,
4: tiveram
0: eles
4: a Kylie
0: tiveram
4: e a
0: filhos. E aí, agora é uma moça. E aí, as filhas chamam de pai. Porque,
4: tipo, é uma situação muito complexa pra tu simplesmente pensar e dizer, não, eu ia ficar de boa se saísse do armário, se transicionasse.
3: Eu ia ficar de boa, eu sei que eu ficaria de boa.
0: Ah, eu não. Mas enfim, bora ouvir nossa audiência.
6: Pô, Marina, tu é nova pra caramba, vai ter muita água pra rodar.
0: Ah.
6: Eu já tô na quarta, na quinta mulher.
0: Opa!
6: E graças a Deus, essa que eu tô agora, eu acho que ela já deve ter tido mais namorado do que eu. E eu me sinto, assim, honrado, assim, ela ter, porque eu fui escolhido, ela me escolheu. Imagina, assim, ela já teve uns 10 namorados e ela me escolheu. Imagina pra mim... Que felicidade, ela me escolheu.
0: Adorei. Ai, fofo.
3: A vibrante.
0: Eu achei bem evoluído. Realmente, eu não sou uma pessoa tão evoluída assim, cara. Eu acho que eu ia ficar muito mal, assim. Meu Deus do céu, ela namorou 500 pessoas. E são todas legais. Ai, gente, não sei. Eu fico muito insegura, não consigo. Duda, o que o pessoal tá mandando aí?
4: Eu vou jogar aqui a provocação pra nossa audiência, que eu já tava com essa provocação na cabeça, que tava discutindo ali com a Marina, ali na nossa redação. E o nosso ouvinte aqui, deixa eu pegar o nome dele, o Martim mandou. E os pais de pet que adotaram juntos e depois se separam? Tô passando por isso com a atual e o ex dela. Abraço, Minas. Fica a questão, porque a Adri abriu o programa falando, ah, se você tem filho, tá tudo bem conversar com o ex. Mas também tem a questão do filho pet, né? Que tem muita gente que considera o pet um filho. E aí, como é que fica essa questão da guarda compartilhada dos pets?
0: Pois eu acho que é a mesma coisa que com o filho ser humaninho,
3: tá? É a mesma coisa.
0: Eu acho que é a mesma
3: coisa. A
0: gente
3: vai te chamar, vai te pedir como que ele tá, vai querer ver.
0: Eu também acho, porque o cachorrinho ou o gatinho, enfim, não tem culpa. Ele gosta da pessoa e ele sente saudade. É. Eles sentem saudade, ficam tristes quando estão longe. Então eu acho que realmente daí não tem nada a ver. Aí tem que fazer essa... a amizade por conta dos filhos, né? Nesse caso, os filhinhos de quatro patinhas. Mas tem que fazer, tem que rolar.
4: Mas só de quatro patinhas? Ou tipo
3: o
4: assim...
3: Quê?
4: Uma tartaruga tem quatro patas. Um peixe, tá valendo?
3: Ah, é que cara. Peixe morre em 15 dias, Duda. O peixe não come.
4: Como tipo, assim peixe morre em 15 dias?
3: Eu nunca... Os peixinhos que eu tive nunca passaram de 15 dias.
4: Odri, eu acho que é uma questão tua, amiga.
0: É, eu acho que é um problema teu.
3: Não tá vendo isso, porque, né?
0: Eu acho que o peixe dura mais.
3: Então eu só tive dois e daí depois não quis mais. Só que toque polícia ambiental. Eu acho para, que assim, cara, nada a ver.
0: Esses bichos que não são tão afetuosos e tal, aí vai de como o casal lida com isso, que às vezes a pessoa é apaixonada pelo peixe, sei lá, vai saber.
4: É, assim, Dri, a vida útil de um peixe de estimação varia conforme a espécie, durando em média de 2 a 15 anos para a maioria dos animais. Então, assim, tomei um susto com esses 15 dias aí e fui pesquisar.
0: É, amiga, eu acho que realmente tu só não tinha trocado a água direitinho.
3: Não, ela tá tratando o peixe igual um descartável, né? Aí desses 15 dias aqui eu vou pegar outro, que esse aqui não deu mais.
4: Dei comida demais, poxa.
0: Alô, Ibama.
3: Não, talvez deu uns 3 meses, então, melhorando aqui. 3 meses, acho que chegou.
0: Meu Deus, amiga.
4: Tá bom. Mas, ó, fica a provocação pra nossa audiência aí, 489-9188-1009. Os pets estão na mesma dos filhos que tá liberado falar com eles ou não?
0: Não. Diga, Edna, o que que é?
3: Oh, chegou aqui um Fala Que Eu Te Julgo sobre o tema de hoje. Então, é uma história longa. Vou adicionar lá. Tá, e você bom. Que tá aí do outro lado também, se tem histórias longas, manda pra gente. Mas vamos pra uma outra participação. Minas, que papo polêmico, né? Gente, eu acho que ex é ex, passado, toca em frente. Foco no atual ou futuro, enfim. Eu sei que se tem filhos muda as coisas e o cenário, mas se não tem filho, segue o baile. Eu não vejo por que ter algum tipo de relacionamento com esse, porque se tem uma coisa que meio que me agonia, é viver do passado mesmo, no geral, sabe? A vida é pra frente e o foguete não tem ré. Beijo, Minas. Júlia de Blumenau.
0: Ai, que legal. Achei fofo.
3: O foguete não tem ré. E olha só, aqui ó, Minas, boa tarde. Geraldo Nunes, de Joinville. Apenas dar um oi, cumprimentar com a mão e sem beijinho no rosto. Não deixe dar chance para tretas por parte dos atuais parceiros ou falsas expectativas. No caso de não terem filhos, aí é tema para outro programa. Beijos, correção. No caso de terem filhos, ah, tá bom.
0: É, quando tem filho é outro.
3: Dá pauta para outro programa, exatamente.
0: Eu
3: outra
0: acho
3: coisa.
0: Que quando tem filho, realmente, daí tem que ter até uma amizade. A Adri tava falando de, ai, não é amizade e tal. Eu acho que a amizade é importante, entendeu? Pra felicidade dos filhos, eu acho que é legal ter pais que se dão bem, que quando estão juntos numa festa não fica aquele clima estranho, sabe? Tá tudo bem, tá tudo
3: certo. Não, mas
0: certo,
3: é que não é sempre isso que acontece, os meus pais não são amigos.
0: Ai, acho estranho, acho ruim.
3: É estranho, também acho ruim, mas eu não posso fazer
4: mas
3: nada.
4: Mas é o que tem, né, Dri?
0: É o que tem, né?
4: É o que tem, né?
0: É o que tem, né? Fazer o quê, né?
3: É o que deu pra ser, né?
0: Contrato, né, filha? Daí não tem nada a ver contigo, né? Olha aqui,
3: eles
0: o perigo...
3: Eles têm que se resolver.
0: O perigo de dar oi pra ex, estando com a atual, pode ser um movimento de mostrar pra ex que tá bem com outra pessoa. E aí sim demonstra que tu ainda se importa com a opinião da ex. Deveria ignorar e ser indiferente, até em consideração à atual. Olha, ele tá falando que o certo pra ele é ignorar.
3: É que isso é tipo o sentimento, que é bizarro, né? Mas é verdade, porque assim, você vai fazer algo cumprimentando para mostrar para outra pessoa que você está bem. Então significa que você ainda tá querendo que acertar algum sentimento aí, sabe? É, tem razão.
0: É, e você da audiência, o que você acha? Manda aí sua opinião pra gente. Deve falar com o ex? Pode falar com o ex? Proibido? Você deixa? Você tem esse poder? Porque a gente, na verdade, não deixa nada, né? A gente não manda no parceiro. Manda, mas
4: sim.
0: É aquilo, né? Aí a gente fica de bico.
4: Não, manda
0: e
4: sim.
0: Aí pode ou não pode? 489-9188-1009. Vamos com Bruno Mars, I Just Might. 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
20: Tá na Atlântida, todo mundo tá ouvindo a melhor vibe do FM. De volta com o Programa das Minas, hoje perguntando pra nossa audiência. Tá liberado falar com ex? Ou isso aí é totalmente proibido? Manda sua opinião pra gente. 489-9188-1009. Nossa audiência tá participando, bora ouvir.
21: Oi, Minas.
20: Oi.
21: Ivonete Dias. Eu acho normal, tá? Não vejo problema algum de falar com a ex, mesmo que tenha filho ou não. Até semana passada eu falava com meu ex, e ele já tá casado. E só depende muito da espiritualidade de cada pessoa. Uhum. Do humor de cada pessoa, de como a pessoa se comporta na vida dela, tá? Pra mim, é de boa. Tá, então agora ele tá brabo comigo e tá negando fala.
20: Ai,
21: mas
20: Deus.
21: Depende, pra mim é de boa.
13: Ai, tem dilema agora.
20: Não, tá, calma aí. Vida, né?
13: Aí conversam tanto que ele conseguiu ficar bravo com você, Ivonete. Eu amo você, você é nossa, entendeu? Mas ai, cara,
20: diva.
13: Meu futuro namorado nunca fará isso.
20: Não, então, se eu tivesse com o ex dela, eu ia ficar pé da vida todo segundo. Como assim vocês têm intimidade a nível de brigar?
13: Gente, tipo, ficar bravo. Ainda bem que ela acha normal lá da casa dela, né?
20: Eu não consigo. Às vezes a gente é muito maluquinha, né?
22: Mas às vezes é maturidade.
20: Que a gente não tem.
13: Ele
20: tá bravo
13: por nada.
20: Exato!
13: Tá bravo?
22: Não, deve ter um motivo e ela só não falou um motivo pra nós.
20: Ai, gente.
13: Deve ter um motivo. De leve.
20: Mas não é pra
13: talvez
20: ter motivo.
13: Talvez essa maturidade eu nunca vá ter.
20: Pois
13: mas
20: é.
13: Tudo bem.
20: Não quero também. Áudio.
23: Ô, meninas, boa tarde.
20: Boa tarde.
23: Eu aqui que em Silva, debaixo d'água, escutando vocês. Mas ó, a minha opinião é o seguinte. Ó, querida, se tu te dá bem com a ex, não tem problema. Se a ex gosta ainda de você, não tem problema nenhum, acredito eu que não tem problema nenhum. Até pode rolar o rally rola aí, que não tem problema nenhum. Não tem problema. Porque ela já é ex, entendeu? Ela já foi uma ex, ela te conhece. E se vocês têm uma química ainda, não teria problema nenhum. Ok? Valeu.
20: Valeu, querido. Isso que ele falou me trouxe um pensamento aqui. Se é um casal que é ex, mas, tipo, acabou totalmente a química, o relacionamento, blá, blá, ok. Mas se é um casal que terminou e teve teve recaída, aí não tem como ter amizade com ex. Não tem como, porque vocês têm um negócio ali, vocês têm uma faísquinha. Eu não posso deixar essa faísquinha existir.
13: E tem muito casal que só não volta realmente a namorar, que fica nesses remember, nesse estilo aí de relação, porque tem vergonha. Às vezes é de cidade pequena, falou mal, horrores, o marido ou a mulher aprontou. Então, assim, tem muita gente que é ex e não quer voltar por vergonha do que as pessoas vão achar. Mas se gosta ainda, se pega no escondido, fica junto no off. E eu tenho certeza que várias meninas que estão ouvindo a gente já passaram por isso, né? Do cara prometer, não gosto mais dela, não é mais não sei o que lá. Não, imagina, terminou. Dá 3 dias que ele conseguiu te conquistar, volta pra ex. Isso aí é muito comum.
20: É muito comum, exatamente. Mais um áudio.
24: Meu namorado nunca para isso.
25: Boa tarde, Minas. Então,
13: Adri.
25: Como a nossa amiga falou aí, vai muito da espiritualidade mesmo, né? Tipo, do caráter de cada um, né? Da segurança de cada um também e do seu parceiro novo, né? O novo. Foi eu e a minha ex, que é mãe da minha filha, a gente tem uma relação super tranquila, super interativa, assim. A gente tá sempre participando da vida da nossa filha juntos. Tanto que agora deixei ela no aeroporto, que ela foi viajar, trabalho, eu fiquei com o carro dela. Né? Tipo, eu acho que a amizade ela pode existir sim, mas com todo respeito, né? E limites que as amizades precisam para ser saudáveis.
20: Tá bom, mas
13: que louco
26: boa
13: isso,
26: tarde,
13: né?
26: Mulherada, o negócio é o seguinte: fui casado 26 anos.
13: Conta.
26: Ao todo de namoro e noivado 30 anos. Temos 2 filhos, um neto. e já estamos separados há 9 anos e somos amigos. Só que quando eu me separei, eu deixei tudo para ela. Não briguei por nada.
13: Aê!
26: Não levei um talher. Deixei tudo sem brigar por nada. Aí a coisa fica mais fácil, separação, né?
13: É verdade.
26: Agora, quando o homem leva alguma coisa, aí o ódio é mortal. Mas nos falamos, nos beijamos, nos abraçamos toda vez que nos vemos.
13: Ai, gente, ai, gente, Deus,
0: uma educação na fala, né? Uma coisa assim.
13: É, muito fofo. Duda, o que, que o pessoal tá mandando por aqui? Tem várias participações em textão até, né, amiga?
22: Tem. Nossa senhora. Boa tarde, Minas. Tati, aqui de Chapecó. Sempre me dei bem com os meus ex-namorados. Se não converso com eles ainda, é porque a esposa deles não deixa eles falarem comigo.
13: Ai, nossa.
22: Mas tem um que é meu amigo fiel. Somente isso. Normalmente, meus ex-namorados e ex-peguetes me mandam mensagens ou vêm atrás de mim. Não vejo maldade em ter contato com uma pessoa que foi tão íntima a ti. Observação, nunca casei e não tenho filhos. Eu acho que é questão de maturidade, gente.
13: Ah,
22: tem que ter maturidade pra isso.
13: Não tenho nenhuma.
22: Tem que ter.
13: Que horror, pelo amor de Deus.
22: Sem palavras.
13: Mais uma. Oi. Pra mim, ex é tranquilo. Minha primeira mulher, o ex dela foi quem mais me ajudou quando eu quebrei o pé. E saímos de dois, casal tranquilo. Minha ex-noiva, com quem eu fiquei 3 anos, mora com o ex-marido. Pai da primeira filha. Então, pra mim, é tranquilo.
22: Isso eu achei absurdo.
13: Morar
22: isso eu achei
13: com
22: absurdo.
13: Ex. Ai, gente, vocês só pioram a situação pra mim.
22: Pra ti, porque pra eles tá tranquilo.
13: Pois é, mas como que eles conseguem ficar tranquilo com isso, gente?
22: Ai, não.
13: Não.
22: Descansei.
0: Essa leveza, e maturidade eu não tenho e eu nunca vou ter, gente.
13: Mas,
0: me
13: cobrem
0: daqui 20 anos.
13: Sabe que eu acho que realmente é algo que... Isso é porque a gente tá na casa dos 20. Quando
22: também
13: a gente
22: estiver
13: ali na casa dos 40, 50, o rolê muda, sabe?
0: Porque... É, a galera mais dane-se, né?
13: É, porque tu tem mais segurança em ti mesmo, a princípio, né? E além disso, tu teve relacionamentos que foram muito de entrelaçar absurdamente a vida. Então,
22: sim,
13: tipo, a tua vida tá totalmente entrelaçada a outra. Sei lá, vocês têm... Acabam tendo filhos em comum, e aí tem primo em comum, e aí...
0: Empresa.
13: É, tem empresa em comum.
22: Amigo
13: aí,
22: em comum.
13: Aí vocês...
0: Eu
13: ah,
0: acho
13: sei lá,
0: que...
13: Vocês têm kitnet pra alugar, e aí você, é de vocês dois... Sei lá, é tanta coisa que se entrelaça na vida, que fica muito
0: tá
13: difícil,
0: bom,
13: né?
0: Ok, se tem filhos, ok, isso já foi pauta aqui, não virou discussão, porque todas concordamos que sim, precisam ser amigos. Só que se tem uma vida entrelaçada e vai ter contato com a ex, a atual parceira ou parceiro precisa estar de acordo e o diálogo dentro do relacionamento precisa ser transparente para que não haja ruídos e discussões por conta disso.
13: Ah, com certeza.
0: Aí eu acho que os parceiros precisam estar disponíveis a saberem conversar, dialogar no relacionamento e entender que o parceiro precisa estar seguro acima de qualquer coisa dentro daquele relacionamento. Aí, beleza.
1: Ai, mas dá um... Vocês não ficam com nervoso não de imaginar que, tipo assim, ah, sei lá, vocês estão numa reunião ali, né? A atual, a ex, não sei o que lá, ou a atual ex, aí você pensa assim, meu, esses dois ex já se beijaram horrores. Já
0: se pegaram. Muito. Já dormiram junto.
1: Eu não quero ficar nessa mesa!
13: Não, sim, esse é o grande problema. A minha imaginação,
0: não é legal.
13: Ela é muito fértil. É uma imaginação que ela vai longe. Então, assim, eu não posso.
22: É igual quando vê aquele casal e fala, ah, a gente tá tentando engravidar. Nossa, não fala
13: não
22: isso.
13: Fala isso.
0: É, não fala isso. Fica quieto, pelo amor de Deus.
22: Não fala isso pra mim.
0: Ai,
22: eu
0: cara,
22: sei como é que engravida. Entendeu?
13: Não, a gente tá fazendo de tudo pra engravidar. Pô, cara, já entendi.
0: Boa,
13: vocês não param de se pegar um segundo,
22: de
13: entendeu?
22: Tudo?
0: Então,
22: é isso.
0: Então, assim, eu acho que pode ser amigo Dias desde que o atual parceiro fique extremamente confortável com a situação. Se o atual parceiro não fica confortável com a situação, aí é um ponto para você rever e colocar o teu posicionamento de um lado. Se você vai querer deixar o seu atual parceiro que você quer pro resto da tua vida confortável ou não, que aí vai ter um impasse e muito possivelmente pode ter, resultar no fim de um relacionamento.
13: Ai, olha aqui, o Rodrigo mandou um babado.
22: Opa.
13: E se a ex, depois que te perde, fica te stalkeando o resto da vida e a atual descobre? É culpa tua ter perfil aberto? Sim.
22: Não é culpa tua.
0: É só bloquear, bloqueia.
13: Bloqueia.
22: Mas, gente,
13: é
22: as bloquear. Pessoas criam fake.
0: Pior
22: as pessoas
0: daí,
22: entram na conta
0: sabe,
22: dos familiares e dos amigos, entendeu? A pessoa dá um jeito de stalkear.
13: A pessoa, quando quer,
22: A pessoa, quando quer, ela stalkeia. Mas assim, não é culpa tua, é culpa da tua ex, entendeu? É. E a tua atual tem que ficar brava com a tua ex e não com você.
2: É, porque tu, a princípio, não tá fazendo nada. Só que realmente, hoje... se tu não bloqueia e tal, tu tá gostando dessa atenção. Aí é um problema.
22: Aí
2: diga,
22: é
2: Adri.
1: E aí, agora, uma coisa nada a ver, que minha imaginação também fértil, ela foi talvez para um outro lado, que vou falar aqui, vocês podem achar que não tem nada a ver. Mas nós estamos falando tanto de ex, de relacionamento, só que a gente acabou de falar algo muito importante que serve para todos os programas das minas que a gente faz aqui, que a gente fala muito sobre relacionamento. A Marininha acabou de falar que a pessoa, quando quer, tu entendeu? No que a Duda estava falando, que ela vai dar um jeito de stalkear. Então, às vezes, a gente tá brigando ou pedindo, implorando o mínimo de uma pessoa que não quer estar contigo, entendeu? Porque se ela realmente quisesse, você não iria precisar ficar pedindo, implorando, repetindo aquilo e tipo assim, meu Deus, por favor, me nota, eu estou sofrendo. Porque a pessoa, quando ela quer, ela vai fazer ao natural. E uma vez que você falou, se ela não sabe ainda, pronto, ela nunca mais vai esquecer e não vai repetir aquilo.
2: É, e às vezes não é nem não quer porque não gosta de ti. Ela só simplesmente não concorda com a mesma ideia que tu. Ela não tem o mesmo princípio que tu.
1: Exato. Não tá então, nem assim, aí pra você, entendeu?
2: Tipo assim. Não acho isso, Adri. Eu não
1: é
2: acho
1: o problema
2: que...
1: teu. É o problema teu que você tem que resolver.
2: Mas sabe o que eu acho, Dri? Às vezes nem é que a pessoa não se importa com o outro. Ela só realmente tem a visão diferente. Sim. E aí, tipo, eu fico assim, por favor, faz diferente, faz diferente. E aí, pô, tô querendo mudar o outro, assim. Sendo que essa mudança, se for pra acontecer, tem que ser dela.
1: É. Galera, tem uma teoria da conspiração aqui sobre esse ponto, tá? E bem rápido. Vocês já perceberam, pelo menos em conversas, enfim, que as mulheres, elas tendem a entender muito mais rápido o parceiro quando é um homem? Já perceberam isso?
22: Ai, não sei.
1: Será que isso não acontece? Tipo, porque a gente é meio que, desde muito cedo, punida por alguns comportamentos que não tinha a mínima necessidade. Então a gente acaba aprendendo a se enquadrar muito rápido no outro. E muitas vezes o homem, ele acaba não conseguindo se enquadrar tão fácil naquilo que é lógico pra gente. Tipo, a gente tem que repetir 300 vezes pra um cara aquilo que não é legal. Porque a pessoa simplesmente, ela vive uma vida tão liberta desde cedo, que pra ela entender alguns limites, demora um pouco mais, né?
2: Concordo.
1: Vocês precisam fazer isso, amiga? Vocês precisaram fazer isso?
2: O quê?
1: Vocês precisaram fazer isso? De repetir mil vezes pra alguém?
2: Então,
1: não precisei. Eu acho que eu precisei fazer isso, eu vazei. Então, eu acho que é isso, tu entendi? Eu acho que quando você tá com a pessoa certa, você não vai precisar ficar repetindo, se humilhando pra aquilo acontecer. Porque eu também, quando eu precisei, eu vazei. Entendeu?
2: Certíssimo. Bora julgar.
22: Peraí, uma participaçãozinha rapidinho aqui. Que a gente tá falando que a galera amadurece com a idade, que a gente tá na casa dos 20, ó. Não muda, não. O que acontece é preguiça. Tu aceita que não é dono de nada. E se a pessoa quiser ser FDP, vai ser e pronto.
2: Fez todo sentido. É realmente, bora julgar.
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2: Eu vou então. Vamos lá, não me identifiquem, por favor. Vou contar aqui uma parte da minha história. Eu posso ser julgada hoje, mas naquele momento eu pensava assim. Quando eu conheci meu marido, ele era divorciado do primeiro casamento e sem filhos. Porém, tinha um cachorro com a ex. E essa ex obrigava ele a pagar todas as despesas do bichinho. A separação foi tranquila e sem intercorrências. Porém, tinha a pensão pet. E cada um, em tese, seguiu seu caminho. Quando começou a engrenar o nosso relacionamento, eu disse pra ele, te dou duas opções, ou tu para de pagar esses valores pra ela, que a gente nem sabe se usa tudo em prol do cachorro, ou traz o bichinho, que eu vou cuidar com todo o amor do mundo. Mais dinheiro pra ela, tu não vai mandar mais. Aí, foi definitivamente que se cessou o contato. Se fosse filho, tudo bem, pois eu sou a primeira pessoa a pensar na criança. Mas acho forçado demais obrigar a custear as despesas do cachorrinho que tá ou estava com a ex porque ela quis ficar com o cachorrinho. Acredito que nem seja mais vivo o bichinho, pois ocorreu há mais de 15 anos. Mas aí ela não aceitou entregar para a gente e seguiu a vida sem a pensão pet. Enfim, não vejo motivos para um contato próximo com ex, excluindo relações com filho e que haja contato por trabalho, em que seja necessário para desenvolvimento da função de cada um. O que vocês acham sobre Triteló?
1: Eu concordo.
2: Concorda?
1: Concordo. Sim.
0: Tipo, ela colocou um limite, ela se posicionou, estava incomodando ela. Cadê o cachorro? Estamos sabendo do cachorro. O cachorro tem alguma doença para ter essa pensão pet excessiva, pelo jeito o valor estava alto, sei lá. Ou não, é só no que ele precisa, tipo, no dia a dia. Cachorro custa, cachorro é um filho, hoje em dia. É, sei lá, mas é... Cara, guarda compartilhado, uma semana em cada casa, ela não quis. Então, concordo com ela, pronto, tá resolvido ali o problema.
2: Duda Martins.
9: Eu vou ler a participação de um ouvinte aqui, que vai gerar polêmica, mas todo mundo já sabe a minha opinião sobre isso, então tá tudo bem. Parem de chamar pet de filho. Isso não existe. Pet é pet, filho é filho. O cara nem viu o cachorro e tava pagando pensão pra um cachorro que ele não via. Gente, todo dia sai um malandro e um otário de casa. E o seu marido estava sendo otário. Como que ele estava pagando por um negócio, por um cachorro, por um animal que ele nem via? Pelo amor de Deus! Não, tu tá certa, tu meteu ali o lacre, tu falou, traz o cachorro que eu cuido então. Porque

0: pagar pensão, então ele queria fazer isso, porque ele achava necessário pelo contexto geral das coisas. Eu achei que foi ruim, que foi rude, porque, cara, de repente o teu marido queria ver o cachorro, mas você, ele tava com ela, você tava com ciúmes de qualquer relação que esse homem tivesse com o cachorro. Então, de repente, ele tava falando, não, não quero, não sei o que lá, bibibibopopó. Mas se tava saindo do bolso dele, ele tava feliz com isso? Ai, achei ruim, sabe? Nada a ver, não era nem teu assunto, devia ter ficado bem na tua aí.
1: Amiga, concordo contigo, tá? Eu realmente achei um absurdo o que a Adri e a Duda falaram, tá? Porque,
0: eu,
1: cara,
0: horrorizada.
1: Cara, a partir do momento que tu adota um bicho com alguém, a responsabilidade é dos dois. Não existe isso, gente.
2: Mas saiba o que está fazendo com o cachorro, pelo que ela falou.
1: Ele
2: ela
1: não tinha. Não, mas isso não é um problema dela.
0: Indiferente.
2: Ele estava com o cachorro. Como que não é um problema dela? Marina, se o Gustavo tem um cachorro com outra pessoa, vai
0: ele
2: estar
0: tá pagando ração, ele está ajudando.
2: Não, eu sei. Ter um cachorro, ter um animal hoje, é o mesmo gasto do que ter um filho. Eu
0: pois
2: sei
0: então,
2: disso.
0: A resposta tá aí.
2: Então, eu sei, só que, tipo assim, não querer nem saber o que tá acontecendo com o cachorro, como o cachorro tá, como tá a saúde dele, se ele tá bem,
0: se
2: não tá.
0: De repente, ele mentia. Ele queria saber, só que a mulher
2: aí, péssimo
0: brava.
2: Também, vai mentir pra mulher que tá do lado dele?
0: Cara,
2: como
0: assim, fala
2: a verdade, ela manda devolver? Manda
0: não.
2: Parar de dar dinheiro?
1: Gente, eu acho um
2: não,
1: grande problema, porque
2: entendi,
1: assim, ó.
2: Pelo que eu entendi, ela também não. Ele também não tinha o porquê, cara. Eles não tinham a informação. Ela também não tinha, ele não tinha, por isso que ela ficava brava.
1: Mas esse
2: não
1: assim,
2: foi isso?
1: Gente, esse não é um problema dela, entendeu? Não é um problema dela. Ele teve um cachorro e ele precisa pagar a pensão do cachorro. Gente, vocês já viram quanto é pra fazer um raio-x de um cachorro?
2: É problema dela, sim, se ela tá com ele, vai
0: ser. Existe lei sobre isso, tá? Sobre pet e pensão. Existem decisões de justiça na separação.
2: Eu não tô negando, eu não estou negando dar dinheiro para o cachorro. Que sim, é um filho e o gasto é o mesmo do que ter um filho, tanto que eu não tenho um pet justamente por isso, porque senão vou ter que deixar ele sempre no hotel, entendeu? Cachorro é um filho, entendeu? Essa é a questão, não está em discussão, mas a discussão é, saiba como está o cachorro, os dois, o casal, e também vira um problema da mulher, sendo que ela está com esse cara, então, tipo assim, não tem como não ser um problema dela, se eles estão juntos agora. É filho dela também, ela é madrasta do cachorro.
3: 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Pronto.
1: Gente, olha, a gente se passou tanto que já tá na hora, o TT tá me olhando com ódio. Um beijo, vocês ficam aí com vibe, tá?
0: Beijo!
1: E tchau,
0: tchau.
1: Gente, tchau!
0: Meu Deus do céu.
1: Se passamos horrores.
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13: 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Salve, salve, Vale do Itajaí, chegando agora com mais uma edição do Vibe Atlântida. 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Bora nessa depois de um programa das minas polêmico do jeito que a gente gosta. Agora é hora de relaxar e curtir um som. Eu sou a Edna Ferretti e fico aqui com você até as 5 horas da tarde, trazendo só as brabas, aquelas que a gente ama ouvir, trazendo fofocas e tudo que tem direito. Você é meu convidado especial pra mandar aí no nosso WhatsApp a tua mensagem, o teu pedido musical, ou só aquele boa tarde que eu amo ler. Manda no 479-9249-7153. E por aqui a gente vai seguindo com o Gel, Ultranate e My Angel, numa canção que faz homenagem a esse diazão lindo que a gente tá vivendo e uma temperatura que não estávamos sentindo há muito tempo. Sabe por quê? Fazem exatos 31 graus agora em Blumenau, um calor de verão, um refresco pra alma, que a gente não tava esperando um refresco quente, entendeu? Só tava dando frio, frio, frio, frio, e agora finalmente os refrescos. É um meme, tá? Se você não entendeu, tudo bem, a vida é assim. Eu tô ficando de uma geração passada, aí os meus memes, eles estão um pouco retroativos, entendeu? Mas eu estou me atualizando, 27 anos ainda. Bora ouvir agora Moving to the Sun, depois tem Shakira, Taylor Swift, Adam Port, tudo aquilo que você curte ouvir na rádio da sua vida. Essa é boa, tá? Se prepara, já vai aumentando o volume. 3 horas

0: Aumente o volume.
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0: Essa é a Atlântida, a melhor vibe da FM, a rádio das nossas vidas. Por aqui, você acabou de curtir Flavor Dream, do Alex Warren. Também rolou A Cidade, do Lagoon, Chosen Texas, da Ella Langley, Adam Port com Move. E é claro que não podia faltar da Idai, da Shakira, que tá em alta, Taylor Swift com Pilot e Moving to the Sun, do Rugel, Ultranate e Mal Angel. Agora, bora, galera, que chegou o momento de fofocar. A gente fala sobre Harry Styles.
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0: Urgente, pra você que tava pegando a estrada ou tem alguém aí da sua família que marcou tudo pra curtir Harry Styles hoje à noite em São Paulo, cancela, tá? Evento cancelado. Ele cancelou o show que faria com a Together Together no Estádio Morumbis, na Zona Oeste de São Paulo, na noite de hoje. A Live Nation, produtora responsável pelas apresentações do cantor britânico aqui no Brasil, alegou problemas de saúde na turnê e anunciou que será feito o que vai ser feito na real com os ingressos já comprado pelos fãs. As entradas poderão ser reembolsadas por meio do mesmo canal de compra, a Ticketmaster, ou trocadas em uma leva exclusiva do espetáculo de sexta-feira. Um e-mail com mais informações será enviado para a plataforma e pelo público também. Até o momento da notícia, enfim, o show de Harry na sexta segue confirmado. O artista, vale lembrar, já se apresentou em São Paulo no último final de semana, 17 e 18. É, gente, deve ter sido coisa séria mesmo. Conforme a gente vai tendo atualizações, passamos aqui no Tá Na Pista. Fica ligado também em atlantidasc.com.br. Se você é fã do mundo pop, por lá a galera tá sempre atualizando absolutamente tudo. Nós vamos para um rápido show do intervalo agora, 3 horas e 30 minutos, 32 graus, aumentou um desde o início do programa. Bora continuar com essa tarde lindona de terça-feira por aqui.
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16: Novidades no Spotify. A plataforma de streaming acabou de facilitar a vida de quem curte conhecer novas músicas e novos artistas de forma orgânica. Agora, a playlist semanal Radar de Novidades, que é personalizada para cada usuário, vai contar com novos filtros. Na nova atualização, é possível ajustar as sugestões por gênero musical e escolher priorizar artistas novos, ainda desconhecidos, de cada ouvinte. Essa mudança busca resolver um problema comum entre os usuários do Spotify, que é receber recomendações que não combinam com o seu gosto pessoal. Com o filtro, o aplicativo passa a dar prioridade aos estilos musicais escolhidos pelo próprio usuário. 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
0: Essa é a Atlântida, a melhor vibe da FM, a rádio das nossas vidas. Estamos de volta por aqui, agora 3 horas e 38 minutos. Acontecendo aqui, então, o nosso Vibe Atlântida, na melhor vibe da FM. E agora nós vamos descobrir mais um som aqui do Vale do Itajaí, no nosso paredão.
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0: Let's go, que hoje é dia de banda noise. A gente curte Relógio Quebrado. E se você também é um artista, manda bem, quer ouvir a sua música aqui na Atlântida, aproveite que esse é o teu momento, tá? É só mandar pra gente através do e-mail paredãobnu@nsc.com.br a sua música no formato MP3 e com algumas informações. É isso que a gente quer. Banda noise aqui de Blumenau e agora chega com tudo pra todo o Vale do Itajaí.

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0: Essa é a Atlântida, a melhor vibe da FM, a rádio das nossas vidas. Som maravilhoso do Sam Fender com a Olivia Dean em Rain Me In. Também rolou Coldplay com High Power, Mariah Carey em Shake It Off, Eu Vim de Lá do Xadi. E agora nós vamos curtir o Tá na Pista, viu?
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0: Boa notícia por aqui, Milton Nascimento recebeu alta hospitalar e voltou para casa hoje. Depois de 5 dias de internação devido a uma pneumonia, o ícone do MPB deve continuar então o tratamento contra a infecção em seu próprio lar. A novidade foi divulgada pelo filho e o empresário do cantor, Augusto Nascimento, nas redes sociais. Vencemos mais uma, voltando para casa, onde seguiremos com o tratamento e os cuidados necessários. Obrigado pelo carinho de todos. O Pituca foi internado na última quinta para tratar uma pneumonia. A condição foi descrita como uma intercorrência comum do seu atual quadro de saúde. No comunicado emitido pela equipe na época, também por meio das redes sociais, o artista de 83 anos veio lidando com algumas questões de saúde, tendo recebido diagnósticos de doença de Parkinson e demência por Corpus Levi em 2022 e 2025, respectivamente. A gente torce para que continue tudo tranquilo e por aqui a gente vai trazendo várias atualizações de todos os gêneros musicais. Você fica aqui com a gente porque já já vai rolar muito mais. Vai rolar o nosso Top 15, quer dizer, Top Hits do Streaming, as melhores da programação e, claro, o bom Dreadlocks, que já é tradição aqui. Aumente o volume.
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9: O inverno em Santa Catarina transforma o estado em um destino cheio de experiências. 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
1: E essa é a Atlântida, a melhor vibe da FM, a rádio das nossas vidas. De volta por aqui, nessa tarde maravilhosa, perfeita pra combinar com o nosso Dreadlocks. E se prepara, viu, porque o Bob Sinclair vem chegando aqui na Atlântida, agora 4 horas e 15 minutos, com World Hold On, clássico, que você vai se amarrar em ouvir em mais uma versão aí de tantas que existem. Agora bora dar o play, porque na sequência tem mais.

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0: Aumente o volume.
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0: Com arroba Edna Ferret.
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0: Atlântida, a melhor vibe da FM, a rádio das nossas vidas, por aqui com Isabela Rocha, em Quero Ser Feliz Também. Você curtiu Soul, de Adi Ferreiro, Olivia Rodrigo, Colomai, Alexandre Carlo, só pedrada. E da onde vieram essas tem mais, viu? Logo daqui a pouquinho, a gente vai curtir o nosso querido Top Hits do Streaming. Já já, viu? Rápido show do intervalo chegando, agora 30 graus, temperatura diminuindo, e também você confere a previsão do tempo para entender o que tá rolando hoje e o que podemos esperar da quarta-feira no próximo bloco.
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4: Nutri Camila Passolt, eu ouvi falar que a velocidade da mastigação influencia na saúde. Isso é fato ou é fake?
5: É fato. A mastigação faz parte da digestão dos alimentos. E para que possamos ter um processo digestivo adequado e uma boa absorção dos nutrientes, que são importantes para a nossa saúde, precisamos ficar atentos a isso. As refeições principais, em média, duram no mínimo 20 minutos e os lanches intermediários 10 minutos. Faça o teste. Cronometre hoje o seu almoço ou jantar e avalie como está a sua digestão. Se estiver abaixo desse tempo, coloque como meta aumentar um minuto a cada dia, até chegar no máximo 20 minutos. Você vai perceber que com o tempo vai se sentir melhor e possivelmente vai diminuir a quantidade de alimentos ingeridos. Se o seu objetivo é controlar ou diminuir o peso, essa atitude pode te ajudar em muito.
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16: Jack Johnson em Florianópolis. O cantor Jack Johnson retorna ao Brasil em 2027 com shows da Surfing Music Tour em 3 cidades. A única apresentação no sul do país acontece em Florianópolis, no dia 18 de fevereiro de 2027, no Stage Music Park. A abertura do show fica por conta de Donovan Frankenheiter e G Love. A Surfing Music Tour nasce a partir do documentário de mesmo nome dirigido pelo Emmett Malloy. O filme revisita a trajetória de Jack, desde a juventude na costa norte do Havaí até o início da sua carreira musical. Além disso, o projeto também ganhou um álbum duplo com uma trilha original e gravações raras e inéditas. As vendas pro show de Floripa vão rolar pelo site da Live Pass. 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
0: Essa é a Atlântida, a melhor vibe do FM, a rádio das nossas vidas. Agora é hora, hein? É hora do nosso Top Hits do Streaming. Com vocês, Tame Impala, Bad Bunny e Nós na Aldeia, até mesmo ele, Charlie Brown Jr. É por aqui que você fica agora, viu? São as nossas saideiras. E logo mais eu tô de volta pra gente trocar uma ideia sobre a previsão do tempo com a Defesa Civil de Blumenau. Bora aumentar o volume, que tá começando nos momentos mais icônicos da programação. 1, 2, 3, 4.
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0: Essa é a Atlântida, a melhor vibe da FM, a rádio das nossas vidas. Com vocês, nós na aldeia, daquele jeitão, Atlântida. Também rolou Tame Impala com Drácula, no Jenny Remix. Debi tirar uma fotos do Bad Bunny. E agora, nós vamos dar uma pequena pausa aqui no Top Hits do Streaming para te trazer a previsão do tempo.
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0: Diretamente da Defesa Civil de Blumenau, se prepare para ficar atualizado. 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A gente conversa agora com a Emily Ramos. Boa tarde, Emily.
2: Boa tarde, Edna. Boa tarde todo o pessoal da Atlântida. No restante desta terça-feira, o tempo segue firme aqui em Blumenau por conta de um ar mais seco. Mas para amanhã, quarta-feira, vamos ter mudanças nas condições do tempo já a partir da madrugada, quando uma frente fria vai avançar sobre a nossa região e vai trazer condição para aquelas pancadas de chuva com trovoadas. E essa condição de tempo mais instável se estende pelo menos até a tarde da quarta-feira. Somente no período da noite é que as instabilidades começam a se afastar aqui da nossa região. E com relação à temperatura, vamos voltar a ter a temperatura mais amena durante a tarde, com a máxima variando entre 20 a 22 graus. Da Defesa Civil de Blumenau, meteorologista Emily Ramos.
0: Muito obrigada, Emily Ramos, pelas atualizações. E agora sim, hein? Bora continuar curtindo um som, esperar o Desprogramados. Eu continuo online lá no Instagram, @ednaferretti, @atlantidabnu. E agora vou te deixar bem acompanhado de um som que foi lançado no ano de 2005. Tô falando de Lutar Pelo Que É Meu, do Charlie Brown Jr. E se tornou um sucesso nacional ao embalar a abertura da novela Malhação da Rede Globo entre os anos de 2006 e 2007. Bora de nostalgia em plena terça-feira. Agora tava quase no horário, né, de curtir uma malhação. Seguinte, mais uma curiosidade rápida aqui. Essa canção marcou a transição importante pro Charlie Brown Jr. Basicamente, o disco foi gravado com uma formação renovada após a saída de vários músicos, como o Marcão, o Champignon e o Renato Pelado. O som contou com o Thiago Castanho na guitarra, Heitor no baixo e Pinguim na bateria e ultrapassou na época a marca de 50 mil downloads. Bora ouvir, Charlie Brown, volto com você amanhã no Cashback. Valeu!

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19: Opa, sim, eis que surge o Desprogramados esta semana musical. Porã de férias, então é justo que tenhamos canções por aqui para contemplar este período, apenas nesta semana. E a partir da semana que vem, tudo outra vez com Desprogramados, Pi, Porã, Porã e Pi. Agora, música aqui na Atlântida, no Desprogramados, a playlist oficial do programa. Aí está.

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4: Olá, amigo e amiga ligados na Atlântida. Estamos chegando aqui na Rádio das Nossas Vidas, 6:06, para mais um Pretinho Básico neste fim de tarde terrível aqui na Grande Porto Alegre, 21 de julho de 2026. 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Muito bom fim de tarde pro meu âncora interino, Rafael Gomes.
5: Fala, Alexandre, boa tarde, tudo certo?
4: Bem, tudo lindo, maravilhoso, meu querido. Quem tá com a gente na mesa? Léo Oliveira? Não, não, Léo Oliveira.
6: Ah, oi, oi, oi, oi,
4: oi, oi, oi, oi, oi, oi, oi, oi, oi, oi, oi, oi, oi, oi, oi,
7: oi, oi,
8: oi, oi, Alexandre, tudo bem? Como é que tamo?
4: Tudo bem, tudo certinho. Eu ouvi o Ivan tá com a gente, é isso? Não, não tá com a gente, então.
8: Mas o delay...
7: Tá me ouvindo aí, Leandro?
8: É, um delay, o delay jamais visto isso aí.
4: Tá bebendo de novo, Ivan. Pelo amor de Deus, já avacalhou o suficiente no programa da Uma. Nessa agora eu não vou aceitar.
9: Que isso, ele tá no avião?
4: Onde é que tu tá? Que barulho é esse, cara?
7: Eu tô num barco atravessando o Rio da Prata.
8: Isso é inacreditável.
4: Não, ele, não, não, não.
8: Ele
4: não,
8: conseguiu.
4: Não, tá. Tu não tá num barco.
8: Ele tá, ele tá, ele tá, assim, ele tá. Cara? Eu juro por tudo.
4: E temos imagem disso, não?
7: Eu tô no barco. Eu vou mandar uma foto no grupo do Pretinho.
4: Não, eu quero ver no YouTube.
7: Bota no
4: as
7: Pretinho
4: ou
7: no barco.
8: Manda aí que eu boto no, na live.
4: Inacreditável.
7: Não, não, não. Pra boa.
4: Tu tá indo pra
7: botar
4: onde,
7: o áudio,
4: cara?
7: Já foi difícil. Tava a imagem difícil.
4: Tu tá indo
7: Uruguai,
4: pra
7: Uruguai, Montevidéu.
4: Tá indo pra Montevidéu mesmo. E de lá vai pegar um ônibus pra onde?
7: Tô indo pra Montevidéu, aí de...
4: Aí
7: pra
4: de...
7: Porto Alegre.
4: Porto Alegre, de ônibus. Ah, cara, vai tomar.
7: TTL vai nos levar.
8: Não, mas não é.
4: Olha só, se tu ficar avacalhando, eu vou te tirar.
8: Não, não é avacalhar, não, Alexandre, Fetter, é delay mesmo.
5: Numa boa, ele tá no meio de um barco no Rio da Prata, atravessando da Argentina pro Uruguai. Ele tá com um delay. A gente só quis fazer um carinho em ti pra te mostrar que o Ivan tentou.
4: Quis fazer um carinho em mim. Ah, muito obrigado por tanto carinho.
8: Olha ali no grupo. Ele,
4: que beleza. Neto Fagundes, muito boa tarde. Bom fim de tarde, meu compadre.
10: Fala, meu querido, tô aqui direto do Rio da Prata. Tá junto com...
4: Tá junto lá, é. Pelo amor de Deus.
10: E aí, meu
4: Deus,
10: querido,
4: cara.
10: Tranquilo?
4: Tudo certo. Tô vendo a foto dele aqui no barco.
7: Melhorou?
4: Inacreditável.
10: Tá parecendo um guitarrista de uma banda aqui de Porto Alegre.
5: Acho que melhorou.
4: Não, melhorou. Tá bom assim. Então, olha só, deixa eu fazer aqui o... Recapitular o elenco. Rafael Gomes.
5: Presente.
4: Moura. Neto Fagundes,
5: presente.
4: Léo Oliveira, Ivan e mais um monte de gente aí no barco.
5: E?
4: Então tá. E?
5: Faltou um.
4: Quem faltou?
11: Acredito que...
4: Olha, e aí, Portuga?
11: Desculpa, acredito, Johnny, é que foi eu.
4: Eu não tô vendo, desculpa. Foda-se. Vou ligar agora aqui o vídeo. Foda-se! Peraí que eu vou botar no YouTube aqui pra ver vocês só um pouquinho.
11: Eu tô aqui no Dilúvio River.
4: Dilúvio River, tá horrível a coisa aí,
11: mano. Tá horrível.
5: Barbaridade.
9: Tá foda, pô, tá foda. Que
11: situação. Anoiteceu vai, às 3 da tarde hoje,
4: Vai Peter. Transbordar o Guaíba ou não vai transbordar o
10: Guaíba? Não, mas já tem vários lugares que tá subindo a água perto do capô do carro.
5: Meteorologistas falaram que não é pra acontecer o que aconteceu em outros momentos aqui em Porto Alegre, graças a Deus.
4: Não é. Isso é certo.
5: Sabe
4: não precisa
5: a rua,
4: ser meteorologista pra saber. Não é, mas se vai ou não, a gente não sabe.
11: Sabe a rua Zero Hora aqui, Fetra? Aquela travessa ali com a Freitas de Castro?
4: Claro,
11: tem
4: claro.
11: Duas tampas de bueiro ali, né? Uhum, as duas tampas de bueiro saíram dos bueiros porque os bueiros estão vertendo água pra cima. Chega a dar um frio na barriga.
5: Mas vou
11: assim,
5: te dar a minha crítica social aqui, Jory. Não precisa de muito pra aquele bueiro transbordar. Não, perfeito, ali é uma sacanagem. Cara, é inacreditável.
11: Mas que dá um cagacinho no cara assim, ver aquilo ali, cara.
10: Péssimas lembranças.
4: Bom, deixa eu perguntar pra vocês uma coisa. Tiraram o Fuca do Pretinho do estacionamento?
5: Não.
4: Como não? Claro que tiraram.
5: Tá ali?
4: Tá ali?
5: Claro.
10: O básico não dá pra ver mais.
5: Eu ia, inclusive, perguntar se nós não podíamos ir sexta pro show do Pretinho com ele.
7: Submarino claro, do Pretinho.
5: Pode mesmo?
4: Pode, óbvio, pode, claro.
5: Mas vamos? Ele tá pegando só no tranco, cara.
10: É sério?
5: Se tu parar nas...
4: Não, é verdade. Não, deixa eu te falar uma coisa. Não é verdade. O Fusca do Pretinho está nos trinques. Ele saiu de um período de recuperação terapêutica lá no nosso amigo Fossá, Júnior Fossá da One Stop.
10: Olha só, bicho.
4: O Fuca do Pretinho tá nos
5: cascos. A informação.
10: Sexta-feira nós vamos de Fuca, então.
5: Vai indo.
4: É, onde é que é?
5: É em Novo Hamburgo, no boteco?
4: É, Novo Hamburgo vai chegar no mínimo até Estreito, chega bem. Estreito chega bem, Sapucaia já começa a dar uma certa, um certo terror. São Leopoldo, estamos quase entregando os tacos. Daí chegamos a Novo Hamburgo, não dá nada. Vamos lá que vai dar tudo certo.
11: Lembrei uma época que eu ia pra faculdade de Fusca com o Fernando Zanuso pra jogar bola.
5: Marco, Zanuso, né? Boa madrugada.
4: Zanuso, abraço pro Zanuso.
11: A gente passava no posto, eu abastecia R$10 no Fusca do Zanuso. E a gente ia pra Unicinos jogar futsal.
5: Lá ele ficou estranho.
7: Mão no carinho.
5: Mas tem que ser 10 no Fusca do Van.
7: Tava a mãozinha no carinho. Fazia aquele negócio. Trocava as marchas do Fuquinha.
5: E o capô, do Zanuso pedindo mangueira.
4: 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O Dex é tatuador de Canoas e tá fazendo 38 anos. Parabéns aí, Dex. Saúde e muitas alegrias na vida.
5: Grande abraço, muito obrigado.
4: Grande abraço. Homem é preso por vender caipirinhas a R$8.000 no Rio de Janeiro.
5: Porque não basta enganar, tem que chinelear, tá?
4: Tem que chinelear.
5: Na praia de Copacabana, um rapaz chamado Wellington, ele foi preso por vender duas caipirinhas por R$8.246.
4: É duas, então não é uma.
5: Duas.
4: Ah, não.
10: Tá, mas então era com gelo.
4: É, não, aí mudou de figura, R$4.000 cada uma.
5: O famoso golpe da maquininha, onde o vendedor alegou que eram R$80 que ele estava passando e o francês estaria se confundindo na conversão, passou com R$8.246, o que ele achava que era R$82.46. Além disso, ele tentou realizar outros pagamentos na sua maquininha, totalizando R$20.000. Estas compras foram recusadas. A denúncia chegou à Delegacia de Atendimento ao Turismo, que retornou ao local onde o francês adquiriu as caipirinhas e, entre aspas, né, olha o azar, mas olha a sorte, o vendedor ainda estava lá e foi reconhecido.
4: É burro!
5: Então, a Polícia Civil.
4: A lei de bandido é burro.
5: A Polícia Civil do Estado do Rio de Janeiro já deteve a vítima em flagrante para pagar pela pena de ter.
10: A vítima não. Bandido.
5: O bandido.
11: E disse que o policial chegou lá na tenda lá da caipirinha, aí chegou lá, tinha um espelho, aí o policial se viu.
10: Foi ali que ele se viu. Não, mas sabe que tem uma coisa, cara, que é essa tenteada aí, da gente não olhar o quanto tá pagando, muita gente não olha, cara.
5: Pô,
10: e outra, tem gente no Rio, nessa muvuca aí, que ele tira o teu cartão e te dá um cartão que não vale
4: isso aí,
10: nada.
4: Isso aí. E outra, às vezes ele pega o teu cartão, leva lá pra dentro pra fazer o pagamento, troca, clona o teu cartão e te devolve.
10: Exatamente.
4: E outra que acontece no Rio de Janeiro também, o cara cobra o quanto ele acha que tu tem de dinheiro. Se tu é gringo no Rio de Janeiro, ah, cara, é muito provável que tu vá tomar uma rasteira. Em algum momento tu vai tomar uma rasteira.
11: Tem uma coisa complicada de alguns lugares turísticos que a gente vai no Brasil, que é o atochador, né?
4: Que é o quê, Jory?
11: O atochador, né? O cara aquele que fica tentando te...
7: Sabe
11: aquele,
7: ele, hein?
11: Sabe aquele cara da pulseirinha em Salvador?
4: Sim.
11: Que quer te botar a pulseirinha. Não, eu só botava a pulseirinha, um presente aqui, daí tu bota a pulseirinha ali, aí ele te cobra R$200 pela pulseirinha. Sabe, o cara que quer pegar o turista distraído, assim, e tal, o cara vai distraído e toma uma ruim, assim, sabe? Então, tipo, é uma sensação de que tá sendo sempre perseguido pra ser enganado o tempo todo, né? Horrível.
5: Fica o tempo todo pensando no golpe que vão te dar.
11: É isso aí.
4: Aí a gente fala, não, mas, pô, Brasil é foda, Rio de Janeiro, cara. Hoje em dia, em qualquer lugar do mundo vai ter alguém, especialmente numa concentração de turistas, seja em Roma, Barcelona, Nova York, nos Estados Unidos eu acho que até um pouco menos. Mas, de qualquer forma, em algum lugar do mundo vai ter alguém querendo sacanear.
7: Alejandro!
4: Para, Ivan! Dá um amarelo pro Ivan Gomes,
7: por favor. GZH10, pra lá e me colocar minhas imagens pra tu ver. Obrigado. Que eu tô no barco.
4: Amarelo pro Ivan. A próxima gracinha é vermelho e aí vai curtir o barco.
7: Eu tô atravessando dois países e eu tô...
4: Não, tu não tá atravessando dois países, tá atravessando de um país pro outro. Pode dar o vermelho agora. Agora é a hora do vermelho. Pode dar.
5: Não, é que o delay não tem como. O delay é imbatível.
4: É.
5: Eu tava ouvindo no fundo, quase um minuto depois, o fala, Ivan.
4: É.
5: Então não tem como. Obrigado, Ivan. Obrigado pela tentativa.
4: Ivan. Vai, um abraço pra ti. Hasta boa viagem aí.
5: Últimas palavras, Ivan.
4: Tá de salvar a vida, Ivan. Tá bom, ele saiu fora. Tá bem.
5: Até chegar...
4: Geração Z muda a forma de dividir a conta e aumenta dívidas entre amigos.
5: Qual é a geração Z, Gomes?
11: Ai, meu Deus do céu. Tá no grupo, eu mandei no grupo.
5: Tá, mas e a nossa audiência não tá no grupo?
11: Não, mas
5: né?
11: A nossa audiência já sabe. Quem não sabe somos nós.
5: E se
11: sempre.
5: A pessoa começou a escutar o Pretinho Básico
11: eu
5: hoje?
11: Não sei!
4: Cara, seria mais fácil só tu dizer. Geração Z é quem nasceu de tal a tal.
5: Como é que o enredo é mais legal?
4: Bom, também é verdade.
5: Tem um estudo que analisa os jovens, que é a plataforma Zelle, que mostra que 76% da geração Z nunca foi totalmente reembolsado depois de adiantar despesas em grupo. Vamos ser sinceros, né? Todo mundo que tem entre 18 e 25 anos ali, que é quando tu começa a sair, ir para um barzinho, para uma balada, fazer uma festa, uma noite, tem sempre um amigo que tem um pouquinho mais de grana que o outro, ou um amigo que está mais pelado em determinado mês, e o outro diz, não, eu te apoio, eu te ajudo, eu te ergo, eu te adianto. Não sei como eram as negociações de vocês com os amigos de vocês, mas essa é a geração que menos paga as suas dívidas. Eles não estão preocupados em honrar os seus compromissos financeiros. 55% disseram que a situação das dívidas gerou conflitos e abalou amizades. 47% se endividaram para cobrir gastos que os amigos fizeram eles ter.
10: É, tem os amigos Miguel também.
5: 18% levou até um mês para pagar. 10% de 2 a 6 e 11% ficaram mais de 6 meses sem quitar a dívida.
10: Essa coisa do rachado, coisa de grana, eu me lembro quando eu comecei a namorar minha mulher, cara, ela já tinha um poder melhor do que o meu, porque eu tinha zero, né?
5: Daí não era muito difícil,
10: qualquer
5: né?
10: Qualquer coisa que ela tivesse, ela tinha mais que eu.
5: Não, aí, todo mundo tem zero, tem o dobro, né?
10: Aí eu rachava um apartamento, eu e mais dois parceiros ali na João Pessoa, e uma vez ela tinha inaugurado em Porto Alegre um lugar top, assim, que era Roda Pizza, uma coisa assim, que era um rodízio, primeiro rodízio, depois
5: Roda Pizza.
10: Cara, era caríssimo o troço, caríssimo. Aí tô eu e esse meu amigo, né, carioca, que não tomava chimarrão, aí eu vi que o carro encostou na frente do nosso prédio, assim, e eu olhei e digo, pá, ele disse, né, pá, tuas amigas, aquela ali, ó, tuas amigas, eu olhei assim, tava ela dentro do carro da amiga dela, e eu passei o chimarrão pro Pedro, deixei com ele, né. Ele ficou com o chimarrão ali na mão, assim, e ela chegou, oi, Neto, tudo bem? Eu digo, oh, tudo bom, eu tava fazendo uma balaquinha ali. Oi, tudo jóia? Seguinte, a gente vai se encontrar lá no Roda Pizza hoje de noite, não tá afim de pintar lá? Aí deu um tempinho, assim, e ele tá do meu lado com aquela cuia tentando tomar um mate, fazendo que tomava um mate, assim. Eu digo, pá, não vou poder pintar lá, eu tomei sem tempo. Quando eu disse tomei sem tempo, ele assoprou o chimarrão. Saltou. Sem tempo, bom que pra nós mais tempo é tempo. Não temos a grana. Tempo sobra.
4: Mas só lembrando, a geração Z é a geração que nasceu de 97 a 2002. É isso, né?
5: Isso.
4: Tá, então... É quem tem 30 anos, né? Quem tem...
11: Mas é só esse intervalo de tempo,
9: não,
11: aí?
9: Não.
4: Como não? Ah,
10: agora sim.
9: Vamos lá.
11: Eu achei que era mais tempo, mais, era maior essa geração.
5: É, 2012, né? 2012.
4: Ah, 2012. Ah, tá. Verdade, 2012, tá certo.
11: É uma galera que tem de 19, não, de...
5: Não, a galera que tá no mercado de trabalho dos 18 aos 27, 25 anos. É essa galera aí.
10: É o Vini.
5: Quem tá mais perto dos 30 são os millennials, que é a minha geração. O Vini é o último dos millennials. A gente já falou algumas vezes aqui no programa.
10: Eu tenho 28.
5: Ele é o último.
10: Vai, tá nome.
5: A partir dos 27 é a geração Z.
10: Tô lançando
5: a
10: minha palestra,
5: toda inclusive. Vez que a gente pensar na geração Z no programa, é do Vini pra baixo.
11: Do Vini pra baixo.
5: É a geração Z.
10: Os últimos dos millennials, minha palestra aí.
5: É a minha palestra. O último dos millennials.
4: Os últimos dos millennials.
5: Millennials somos eu, o Vini, o Léo.
10: O Gordo.
5: O Léo. Nós somos os millennials. O Natan é geração Z. Eu tenho 34.
10: 34?
5: Faz 35 daqui duas.
11: Eu sou...
5: Daqui 10 dias.
11: Eu sou dessa time aí também, então. 38?
5: 38, tu é geração
10: não, 38
5: Z.
10: Não é
5: tu é millennial.
10: É.
5: Tu é millennial.
10: 38
5: também.
10: Não é idade, é calibre.
4: Peraí, Gomes, só um pouquinho. Informação.
5: Informação.
4: Tu és leonino, Gomes?
5: Sou.
10: Nós somos, eu sou.
5: Faz aí o. Muita coisa, faz agora, o leão aí, pra nós.
11: Baixa. Uau. É por isso que o Rafinha disse que gosta de ver leão quando transa.
10: Qual é o teu aniversário, Rei Leão?
5: 2 de agosto. 2 de agosto.
10: Ah, sou 15.
5: É. Tu é o quê, né? Tu é leão 15, também, né?
10: 15 de agosto.
5: Também, eu sou aquário, né? Também, eu sou aquário.
4: É, até diferenciado.
11: Tu tem,
4: né,
11: aquário em casa?
5: Tenho. Quero botar minha enguia dentro.
4: Nossa.
5: Meu Deus.
10: Não era essa a pergunta.
11: Não era?
5: Não? Ah, desculpa, não. Gente.
10: Era uma piada antiga.
4: É. 6:21, geração Z, já falei. Cliente depreda lavanderia após roupas saírem da máquina com mau cheiro.
5: E eu gosto quando a notícia é pertinho da gente, tá?
4: Onde foi?
5: Blumenau. Aqui em Blumenau, uma moça foi até a lavanderia.
4: Uma moça!
5: Foi até a lavanderia e aí quando tirou as suas roupas da máquina, não gostou do cheiro que saíram as roupas. E aí o que ela decidiu fazer? Decidiu reclamar? Não, ela decidiu começar um ataque de... Sabe o Dia de Fúria, o filme aquele? Ah. Foi o que ela começou a fazer na lavanderia de Blumenau. As câmeras de segurança flagraram, só tinha ela e uma outra pessoa dentro. Era aquelas lavanderias semiautomáticas. E o mais engraçado é que a outra moça que estava lavando as suas roupas também, estava ali dobrando as suas roupas para levar embora. Ela não move um músculo. Ela segue dobrando as roupas ali, calmamente, enquanto
4: não
5: a outra
4: é comigo.
5: Vai destruindo a lavanderia.
10: E depois que ela destruiu, ficou cheirosa a roupa dela?
5: Não ficou. Pelo contrário. Ela vai ter um prejuízo bem, digamos assim, bem fedorento de R$5.000, né?
10: Caraca.
5: Foi, é isso aí, né? Foi o que custou a roupa lavada dela.
11: Esse é o ritmo, tá legítimo caso.
4: Compra
11: que
4: uma máquina nova e bota em casa. Com
11: é. É o legítimo caso que o ditado aquele, né? Roupa suja se lava em casa, vale a pena, né?
10: É.
4: Verdade, hein, Diori? Tá vindo bem o Diori, hein?
10: Não, e essa época do ano agora, com essa umidade aí, cara, não é fácil secar uma roupa.
11: É
10: né?
11: Ruim.
4: Putz! É verdade.
11: Mas, cara, imagina a semana que tava tendo essa figura aí pra ela fazer isso aí depois de lavar as roupas.
5: O que aconteceu na vida dela pra ela se irritar com a roupa fedorenta?
10: Não foi a roupa, né?
11: Pro cara quebrar a lavanderia tem que estar dando muito errado. Tem que estar tudo muito errado.
4: É verdade. Ó! Oh! Mulher é demitida! Ah, eu só queria saber o nome da empresa. Mulher é demitida e solta fogos de artifício em frente ao local de trabalho para comemorar a saída.
5: Ah, isso aí
4: é o nome da empresa, hein?
10: Botar fogo em alguma coisa, teve uma colega.
5: Um solta um fogo de artifício, né, Neto? Outros colocam fogo na tocha.
10: Outros empinam pipa.
11: É tocha olímpica.
10: Acontece.
5: É uma empresa de telemarketing em João Pessoa.
4: Correto.
5: Tá? E uma ex-funcionária chamada Tatiara, porque foi ela que divulgou, tá? Por isso que ela compartilhou nas redes sociais. Eu consegui, era o vídeo dela. Fui demitida. E aí, ela levanta um fogo de artifício, assim, o logotipo gigante da empresa atrás dela, assim, e começa o... Tá, tá, tá, tá, tá, tá. E aí, a galera da empresa meio que vai ver o que aconteceu. E então, ela... Fui demitida! Então...
10: Imagina a felicidade dessa mulher.
5: Imagina o quão ruim não era o ambiente corporativo dela.
4: Imagina,
5: né?
11: Grande abraço pro Nelsinho, que tá na nossa escuta aí.
10: Grande abraço, muito obrigado.
5: É?
4: Quem é o Nelsinho?
11: Nelsinho, um bruxo aí, amigo.
4: Mas o que o Nelsinho tem a ver com isso?
11: Não, é só pra aproveitar o gancho aí do fogo de artifício.
5: Ah, tá.
11: É um cara que lidava com muitos fogos de artifício na infância.
4: Ah, e aí,
11: Nelsinho.
10: Tá.
5: E o que aconteceu com ele?
4: Nada, chegou só... a me dar um ruim agora.
5: É, me deu um ruim também. Eu...
4: É, me deu um ruim,
5: esse bem nome... ruim. Esse nome...
4: É, não era o momento.
5: Não era o momento,
4: né,
5: de usar esse nome.
10: Timing, porra! Com esse nome a gente não brinca, Jorge.
4: Especialmente tu viu que parou com um assunto como esse em associação, né?
11: Perfeito, perfeito.
5: Como é bom porque... quando não é o cara.
4: É muito bom, né? Quando
5: não é gostoso, vou te falar.
4: Até porque eu sei que não era isso que o Jorge queria sugerir.
5: Jamais.
4: Mas esta empresa que é gerida por este senhor chamado Nelson.
11: Tudo é do Nelson.
4: Ela é um exemplo de gestão de empresa, né? Uma empresa onde as pessoas querem e desejam trabalhar.
11: É que quando tu vê uma pessoa sendo demitida e soltando fogos de artifício, Alexandre, tu tem que agradecer por tu estar na RBS, né?
4: Bom, aí agora tu limpou a tua barra.
10: Grande abraço.
5: Isso é verdade. Exatamente.
10: Agora dá pra ver
5: que bom que ele tá nos ouvindo.
10: Que ainda bom que ele tá ouvindo.
5: Agora não fosse cagalhão. Isso é importante.
4: Não temos o nome da empresa, obviamente.
5: Temos, eu que preservei o nosso processo.
4: Tá, mas é público? Já foi divulgado?
5: Não, no vídeo dela tá, mas aí quem responde é ela, né?
11: Tá, mas não tem notícia publicada com o nome da empresa?
5: Tem.
11: Tem?
4: Então já era, já foi.
5: Assume esse processo pra nós, Gomes. Não, eu não vou assumir.
4: Não assumir,
5: eu não botei o vídeo. Já tá eu não dito. Botei o vídeo da guria quebrando tudo em Blumenau, porque Blumenau é pertinho, vai chegar nela.
11: Ah, mas é...
4: Bom, se não chegar por nós, vai chegar por alguém.
5: Só tá nós aqui, Gomes. Vai, mas fala. Não. Aqui só nós. Tem um milhão de pessoas ouvindo isso aqui. O Ivan tava hoje no... Tava no Puerto Madero hoje e foi reconhecido por 3-4 pessoas.
4: É. Não, tá certo. Eu tô contigo. Tá, se certo, tu, como produtor,
11: eu optou
4: por não divulgar, então nós não vamos divulgar.
5: É, então amanhã tu produz, Jorge, tá? aí tu fala o que tu
4: lembrando, quiser. Tá louco pra se enredar, Jorge.
5: Lembrando que tu tem todo o respaldo do Fetter. É, não, eu tomei,
4: todo.
5: Eu tomei só dois processos e eu só perdi um.
11: É, qual foi o que tu perdeu?
5: Eu não posso falar, eu perdi, né, o idiota.
11: Ah, não pode falar.
10: Tá, fala o que tu ganhasse, então.
5: Não, eu ganhei um que um convidado nosso criticou um restaurante. Um convidado nosso veio... E criticou um restaurante nominalmente. Aí a gente ganhou porque não foi a gente. Porque foi o convidado que veio, tá, e criticou. Certo. Falou nominalmente do restaurante. Ah, o restaurante queria direito de
10: mas
5: resposta.
10: Mas melhorou agora já esse restaurante.
5: Melhorou, pior que também. Eu fui lá esses tempos, inclusive. não sei se eles lembram de mim. O segundo eu perdi porque era exatamente isso. Não devia ter dito um nome.
11: Ah, foi por causa de ler nome que tu perdeu o processo?
5: Por causa de ler nome.
4: Uhum.
5: Sabe isso que tu acabou de fazer? Dando nome numa pessoa, foi isso.
10: Não, e olha que tu nem leu, né? Tu falou porque
4: só
10: tu
4: que
10: quis.
4: Aqui o processo é diferente.
5: É.
4: Literalmente é outro processo.
5: É outro processo.
11: Que loucura, né?
5: Era uma notícia pública, mas eu li o nome da pessoa. Então, às vezes, eu não boto o vídeo, eu não boto a imagem, eu não boto isso, porque já perdi um.
10: Mas por que tu não falou isso no início, antes da gente ficar enredando?
5: Porque eu já falei várias vezes, isso vocês esquecem.
11: Tu és um cara responsável, cara.
5: Não, eu só tenho medo de ser demitido, Jorge. É só isso, eu tenho filha, eu preciso
10: mas
5: pagar
10: a gente
5: conta.
10: Não ia deixar de ser demitido por
5: causa. Fala isso, até dá no rabo do cara.
10: Aí tu liga e ninguém atende.
5: É isso.
4: Essa frase, ela me pega muito. Eu tenho um trauma com essa frase.
5: Qual?
4: Eu tenho medo de ser demitido.
5: Eu tenho,
4: também
5: Alexandre.
4: Pode ser dita de outra maneira.
5: Qual?
4: Tenho medo de perder meu emprego. Ou de outra maneira ainda, eu só quero garantir o meu emprego. Eu tenho um trauma com essa frase.
5: Por que, Alexandre?
4: Porque numa troca de gestão aqui nesta empresa, o cara que era meu chefe saiu e entrou um outro chefe. E porra, e o cara do meu chefe anterior, a gente vinha performando muito, muito, muito bem, como sempre. Aí entrou essa nova gestão. E aí eu perguntei para a nova gestão: e aí, nova gestão, quais são os teus planos para a gente seguir mantendo esse nosso desempenho e performance e tal? E aí ele me responde o seguinte: cara, eu só quero não perder o meu emprego.
5: Bah.
4: Aí ali.
5: Bah.
4: Começou errada a relação. E acabou perdendo o emprego anos depois.
5: isso aí.
10: Não adiantou porra.
5: Eu sou jovem, mas ainda era mais jovem ainda, começando no mercado de trabalho. Se apresentou uma situação. Se apresentou uma situação na emissora onde eu queria fazer uma coisa X. E a empresa falou: não, tu vai fazer Y.
10: Hambúrguer.
5: Mas eu tô fazendo X muito bem. Não, mas tu vai fazer Y porque a gente não tem espaço pra que tu faça X.
10: É.
5: Aí eu falei: ou eu faço X ou eu saio.
10: Grande abraço.
5: Grande abraço,
10: obrigado.
5: Vini Moura.
10: Muito obrigado.
11: Rimos todos e fui demitido.
10: Tem medo, velho.
4: Ah, tem um momento na carreira profissional do cara que o cara pode fazer isso. E não é com 2-3 anos.
5: Não,
4: de carreira.
5: E pra nós, não,
10: eu tinha 17 anos, Alexandre.
4: E fugiu de casa.
10: Eu tinha 17 anos.
5: Mas hoje tu nos contou uma história corporativa também, que tu fez uma pergunta pro alto escalão.
10: Fiz. E o Alexandre tava envolvido.
8: tava.
6: Mas não dá pra falar no ar.
8: Não, não dá, não dá.
6: Pra falar no ar.
4: Ah, claro que dá.
8: Não dá, não dá, não dá, não dá, não dá.
6: Não dá, não dá, mas era uma reunião. E eu, e de fato, né, Rafa? Não
8: era uma reunião delicada.
6: Uma reunião delicada e
8: com,
6: eu...
8: Com pessoas de alto escalão.
6: Com pessoas de alto escalão e eu...
4: Pô, e outras de baixo calão.
6: E outras de baixo calão. E eu ali, muito preocupado com o Fetter, fiz uma pergunta que não ficou muito legal na reunião.
4: Eu tava na reunião?
6: Não, tu tava. Eu só que tu tava disso. Por vídeo na reunião.
4: Ah, eu tava por vídeo.
6: Tu tava por vídeo na reunião.
11: Quero só saber o que é isso aí, meu, pelo amor de
4: Deus. Também, bota no grupo depois pra gente.
6: Bota, calma.
11: Eu vou botar aqui, eu vou botar.
10: lembrei do cara que foi ligar pro parceiro dele, ligou pro chefe sem querer, e o chefe atende e ele diz, e aí, seu merda!
9: E o cara, pois não, sabe com quem o senhor tá falando? Aí ele viu que era pela voz, era o chefe dele. E ele disse, tu sabe com quem tu tá falando?
10: E o chefe, não sei. Pim, pim, pim, pim. Então vai descobrir.
4: Olha, Neto, eu vou te falar uma coisa, Neto. Reza a lenda que isto deu-se aqui dentro dessa empresa.
8: Eu ia dizer, eu já ouvi essa história.
4: Foi aqui dentro da empresa.
10: Eu não quis falar isso porque o Gomes já foi processado outras vezes, então eu não... Eu não dou nomes.
8: Cara. Tá lá no grupo, Fetter.
6: Botei no grupo, Fetter.
8: Tem um outro colega meu lá da Rádio Gaúcha que ele sempre atendia o telefone e ele dizia que era o Charles ou o Diógenes. E aí, por quê? Porque não tinha ninguém com aquele nome. Então ele podia ser grosseiro, podia falar qualquer coisa pras pessoas.
4: Agora eu fui ver no grupo aqui, cara, e olha que coincidência. É o mesmo cara que perdeu o emprego.
10: Sério?
4: O mesmo personagem, claro. Porra. Pelo amor de Deus. Vamos dar uma girada na mesa aí. 29 minutos para 7. Neto Fagundes.
10: Tô rindo até agora.
6: Mas, ó, Neto, pensa que Neto, não tinha nenhum motivo para eu perguntar. Neto.
8: Não, Vini estagiário. Levanta a mão e pergunta para esse cara.
4: Essa logo pergunta, pra esse. Tu fez a pergunta exatamente para a pessoa que tava fazendo o negócio acontecer.
10: Exatamente.
6: Cara, me tira uma dúvida.
4: Correu o risco de ser derrubado também.
8: A cara do Jory que não tá no grupo.
6: A gente vai falar.
8: Nós vamos te contar.
10: Nego velho tava esperando a hora da execução quando chega o padre pra ele. Meu filho, vim te trazer a palavra de Deus. Aí o nego velho olhou e disse, pá, meu querido, nem perde teu tempo. Daqui a pouco eu vou falar direto com ele.
8: Ai, cara.
4: Ai, que loucura. E tu, Jory, o que que tu tem pra nós aí,
11: eu
4: Jory?
11: Eu tenho um recado extremamente apropriado pro programa das 13 de hoje, mas eu vou ler às 18.
8: Boa. Ah, boa.
11: Tá. Pro timing ficar perfeito, tá? Boa tarde, galera do PB. Sou super fã de vocês, cara. Boa mas tarde. Acho que vocês deveriam tirar os destaques do programa.
4: Tá, vamos anotar, peraí.
11: Mano. Pô, aí ele, eu tô lendo o e-mail aqui do Luiz, de Itapira, interior de São Paulo.
8: A única
11: tá?
8: parte que eu faço.
11: Mano, o produtor vai atrás da notícia, estuda a notícia e no final ninguém deixa o cara dar a notícia.
4: Aí, bom, tá. Aí ele tem razão.
11: Cada frase vem uma piadinha diferente. O programa é de humor, mas uma piadinha a cada frase não dá, Fetter.
4: Ah, tô contigo, irmão.
11: Dá uma segurada boa, cara, pelo menos nos destaques, só pra não jogar o trabalho do produtor no lixo.
4: Mas eu não sei se vocês perceberam, Jory, me conceda este à parte.
11: Por favor.
4: Eu não sei se vocês perceberam que desde ontem nós estamos com mais leveza na abertura dos destaques.
8: Inacreditável, Alexandre.
4: É. Não sei se vocês perceberam. Se não perceberam, eu chamo a atenção de vocês.
11: Seria
4: para
11: o subconsciente?
4: Sim, não. O Rafinha em férias é o motivo.
10: Ah!
4: O motivo é o Rafinha em férias, porque ele tem que. Toda frase que é dita no programa, ele tem que falar alguma coisa também.
11: É isso.
4: Ah, mas vocês já perceberam?
8: Não, pode ser, mas eu também acho que tem um negócio. Fetter, eu percebi uma coisa, estando desse lado da bancada, as pessoas me respeitam mais quando eu tô desse lado da bancada aqui.
4: Ah, então o problema é comigo, porque ninguém me respeita, né?
8: Não, não, pelo contrário, as pessoas te respeitam, Alexandre.
6: Te respeitam muito.
8: Não, mas é que tu entende, é que se tu acha que tu não é respeitado, tu tem que ir lá pro meu lugar lá pra tu ver como é que eles te tratam.
11: Se tu soubesse o que eles fazem com o Rafael Gomes, tu ficaria enojado.
8: É isso. Porque aqui,
4: sei, né?
8: Aqui todo mundo é obrigado a me olhar. Aqui todo mundo é obrigado a me olhar. Ali, às vezes, tá cada um olhando pra um lado.
10: Mas na verdade, isso é verdade.
8: Eu prestei atenção nisso. Eu prestei atenção nisso desde ontem.
4: Isso é verdade. Por isso que a concepção desta bancada foi essa, entendeu? Um cara no meio e na frente todo mundo olhando ao mesmo tempo para todo mundo.
11: Um cara no meio e os outros em volta fazendo sanduíche.
4: É como se fosse um U e lá na ponta do U aberto alguém, entendeu? Aí todo mundo se olha ao mesmo tempo.
10: U-tererê.
4: U-tererê. Bota para nós uma aí, Vini.
10: Uma história.
6: Porque é o seguinte, tinha um brasileiro...
4: Agora tu tá nessa, né? Tu diz o que que é. É piada, é história, é caso.
5: Tem uma cartola.
6: Tem uma cartola.
11: É tipo a síntese noticiosa da antiga, né?
6: História.
12: Brasília. Brasília.
5: História.
6: É. História.
12: Estados Unidos.
9: Falecimento. 1982.
6: Ohio. Tinha um brasileiro, um francês e um americano. Eles foram viajar pro Rio de Janeiro. O brasileiro é um famoso radialista.
12: Claro.
6: E aí, muito obrigado. Eles foram viajar. Estão no voo e do nada uma grande turbulência e o avião cai no meio da mata. Ah. Cara, um desespero, mas todo mundo ficou bem, graças a Deus, né? Os três vivos, salvos, mas perdidos no meio da mata. E aí começou a bater a fome, frio, fome. E aí o americano levantou o dedo e falou, olha, tem uma faquinha aqui na minha mochila e tem uma manha de sobrevivência que eu aprendi lá no meu país, que é cortar um pedaço da coxa. A gente faz um fogo aqui e come essa coxa, pelo menos vai matar a fome por um período. Aí foi lá, fizeram fogo, assaram a coxinha do americano. Um
12: pedaço da coxa.
6: É.
11: O americano cedeu a própria coxa.
6: Cedeu a própria coxa, sobrevivência, né? Pô. Desespero total. E comeram a coxa. No segundo dia, a fome voltou.
4: O filme Sobrevivente dos Andes lá traz exatamente cenas assim.
6: Exatamente, né? A Sociedade da Neve. E aí, no segundo dia, bate a fome de novo e o francês disse, olha... Lá na França, a gente tem a manha de cortar um pedaço do braço quando bate a fome assim. E aí foram lá, cortaram o braço do francês, fizeram no fogo, assaram, comeram. O brasileiro se deliciou, o americano se deliciou, o francês também. E no segundo dia, sobreviveram. E aí veio o terceiro dia. E a fome, cara, começou a bater de novo. E aquele desespero. E aí o americano e o francês... Olhar o brasileiro, né?
12: Chegou a tua vez.
6: Ah, cara.
11: E agora?
4: E aí?
6: Dá teu jeito, né, irmão? A gente tá aqui, já tiramos a coxa, o braço, agora é contigo. Aí o brasileiro arriou as calças e botou o negócio pra fora. Tá. E aí, tá. E aí o americano já falou, opa, linguiça calabresa. E o brasileiro falou, não, não, é mamadeira.
12: Não.
4: Não
12: é possível.
4: Ah,
11: que coragem!
4: Eu já imaginava que pudesse terminar assim, mas ao mesmo tempo pensei, não, ele não vai fazer isso.
12: Não pode ser isso.
4: É claro que não.
12: 6 horas da tarde.
4: Ah, olha.
11: Hoje é mamazinho, todo mundo pra cama.
4: É dedeira. Ai, dedeira. Cara, sério. Ai, lembrar-me mais tarde.
12: Ai, quer lembrar disso mais tarde?
4: Não, é que apareceu uma mensagem aqui no meu, na minha tela aqui. Ó, deixa eu fazer um pedido de doação de sangue rapidamente aqui para nossa audiência. O Arnaldo, Arnaldo!
12: Pode isso!
4: Veio nesse canhão de audiência pedir doação de sangue pro pai de um amigo, ele precisa urgentemente. É o Carlos André Lindner, que tá precisando de muitos doadores de sangue e não há limites de doadores, tá? Cada doação pode fazer a diferença e ajudar a salvar a vida do Carlos André Lindner no banco de sangue do Hospital do Coração do Rio Grande, na cidade de Rio Grande. Aqui em Rio Grande, no Rio Grande do Sul. Horários das 8 às 11h30 da manhã e das 2 às 5h30 da tarde. Ao doar, informe o nome, Carlos André Lindner, e o tipo sanguíneo é O positivo e O negativo. Peço de coração que se puder falar pedindo a doação, faça esse gesto de amor. Se não puder, por favor, compartilhe a publicação para que este alcance o maior número possível de pessoas, para que esta publicação alcance o maior número de pessoas. Agradeço imensamente, paraná. E, pô, na verdade é o filho, cara, o Arnaldo é filho do Carlos André Lindner. Então, vamos fazer esse gesto de amor e solidariedade aí para um filho salvar a vida do pai. Mais uma giradinha na mesa. E tu, Gomes, não é porque tu tá aí na posição do âncora que não tem nada pra botar pra nós, né?
6: Trabalha.
4: Bota uma pra nós aí.
6: E agora, Alexandre? Deixa eu ver.
4: E agora?
6: Não, vou achar, não tem problema nenhum.
4: E agora? Não vamos ter, né? Mas vamos, se não tiver, vamos. Também não dá nada.
6: Vamos ter sim.
4: Ai, paizinho.
6: Ai, sim. Alexandre.
4: Pois não.
6: A de 6 não fez nem cócegas.
4: A de 6?
6: É.
4: Tá.
6: A de 10, eu senti uma coisa.
4: Tá.
8: A de 14 doeu, doeu. Tá. Quando soco assim, muitas vezes machuca. A de 18 doeu também, mas a de 22 me fez chorar. Agora a de 26, Alexandre, doeu também. Tá. Mas eu já tô acostumado, pode vir de 30. Tô falando de Copa do Mundo.
4: É, eu tava ligado,
8: Beijo pra você, sou fã pra caralho, Sandrinho. E sem dúvida, essa é a minha melhor companhia. Aliás, Féter, passei o dia hoje curtindo a tua chocalhada no Spotify.
4: Ô, lista gostosa, é uma lista gostosa.
8: Um gênio.
4: Que isso.
8: Um beijo pra mim.
4: O Magro Lima que criou o nome Socalhada, eu só coloquei o nome numa lista cheia de música boa para tal.
8: Um beijo pra minha esposa, Rafaela, te amo, meu amor, diz o Roberto de Porto Alegre.
4: Ai, valeu, Roberto, valeu, Rafaela, queridos, obrigado pela audiência. Tem um sincericídio aqui, posso ler?
8: Boa. Pode.
4: Boa tarde, pretinhos. Vem aqui um bom sincericídio e, Féter, eu vou te aliviar, pois o pessoal do programa já pega pesado contigo. Eu tô falando, um dia vou me dar de mão aberta aqui. Cuida que o Sandrinho um dia vai te enrabar.
8: Não é verdade.
6: De novo?
4: Acho difícil, acho difícil.
6: É no sentido bom ou ruim?
4: Não, eu acho que é no bom. Como é? Quer dizer, bom? Não sei se tem bom pra isso.
6: Né? Não sei.
8: Claro que tem.
4: Quem goste. Não sei, eu não sei. Na verdade, eu não sei. Gordo Léo, dá uma segurada, Gordo Léo. Cala a boca. Não precisa ir em todas. Não tem que interromper toda vez com as tuas piadinhas, muitas vezes engraçadas, e outras tantas sem a menor graça.
8: Olha só.
4: Gordo Léo, você não é genial.
8: Ah, seu maionese.
4: Só sabe copiar os personagens que você faz. Quando você criar um personagem de qualidade e autoral que tenha graça, aí sim você será genial.
6: Ainda bem que ele não tá no ar, senão era depressão.
4: Acho que é o momento de eu corrigir o nosso ouvinte aqui, que eu não sei nem o nome ainda, mas o querido, o Léo Oliveira, desculpa discordar de ti, é um gênio.
8: Eu também acho.
4: Ele próprio criou o Ivan e o Palhaço Maionese, entre outros grandes personagens criados pelo Léo. Gomes, me apresenta o cara que disse que você é engraçado e comediante.
8: Bah, esse cara, ele gosta.
4: Esse cara tá precisando de ajuda. E outra, fala pro Sandrinho que eu tenho uma mamãe solteira que é uma delícia pra apresentar pra ele.
8: Mãe solteira é comigo mesmo.
11: Oh, o cara é teu fã, teu hater.
8: Eu não entendi.
6: Ao mesmo tempo, ele deu corda pro personagem.
4: É que talvez aqui nós tenhamos uma informação muito importante.
8: Qual?
4: Talvez ele não saiba que o Gomes e o Sandrinho são a mesma pessoa.
6: É possível.
8: Quem disse?
4: O quê?
6: O cara
8: disse. Não, eu sou só uma pessoa dentro de outra, Alexandre. Tá tudo bem comigo. Aliás, eu tô com saudade tua.
4: Tá bem, daqui a pouco passa.
8: Comprei um carro, lembrei de ti.
4: É mesmo? Que carro tu comprou?
8: Um Polo cor de tijolo.
4: E por que que tu lembrou de mim?
8: Porque tu gosta de carro? Tu não gosta de carro?
4: Eu gosto de tijolo. Cor de tijolo, eu não sei se eu ia gostar.
8: Não, é que às vezes engata a segunda e escapa. Eu lembro de ti.
4: Sério, cara. É muito difícil engatar e desengatar a segunda do Polo.
8: Ah, eu te mostro.
4: Rafinha, eu descobri o motivo da sua dor lombar. É de tanto carregar o peso do seu ego.
8: Esse é o cara aí.
4: Cara, eu gostei desse magrão, hein?
8: Mais
4: eu gostei
8: pesado.
4: Desse magrão.
6: Não, achei ele errado no Léo.
8: Ele pega bem pesado.
6: Eu achei ele errado no Léo.
4: É, eu também achei ele errado no Léo.
8: Eu que me foda.
6: Ah, mas tu, ele deu corda.
4: Abre a tua mente, Rafael Menegazzo. Dá uma estudada. Red Hot, Denzel e maconha não são as únicas coisas boas do mundo.
6: Dá uma estudada é foda.
8: Bah, ele pega estudada, muito pesado.
4: São as únicas pegou muito coisas pesado. Boas Ainda bem mundo. Que ele me aliviou.
6: Dá uma estudada é foda.
4: Porã. Chegamos no colaborador Porã. Quando você vem com vontade, o programa rende. Porém, ultimamente, tá foda, irmão. O Pretinho Básico não é momento pra reunião. Ou pra dar bronca na equipe. Quando você participa, tenta focar... Tenta focar pô. Ele botou um pô aqui. Tenta focar, pô. Tá. É só uma horinha, beleza? Beleza. Os outros integrantes eu mando outro dia pro e-mail não ficar tão grande. Um abraço, boa. João de Blumenau.
10: Ah, que medo que perdeu.
4: Valeu, João. Obrigado aí, João.
8: Ah, na minha vez sou só eu que tô no programa. O Léo não tá, o Porã não tá.
10: É, e o Federer ele aliviou. Foi livre.
4: É. E a minha ele aliviou.
10: Eu tenho outro sincericídio aqui quando tu quiser.
4: Pô, então engata.
10: Aqui, ó. De preferência, ler no Pretinho das 18.
4: Perfeito. Ah, acertamos.
10: Nesse vocês estão mais soltinhos. Ah. E antes de lerem, quero dizer que amo vocês. Ah. Escuto todos os dias.
4: Aí vem ferro, aí vem ferro.
10: Isso aqui é pesado. Isso aqui é só entretenimento.
4: Defetimento.
10: Ah, o cara ele lavrou aqui. Fetter.
4: Puta, já começa assim.
10: Deixa de ser empata foda. Quando tu tá de ouro virado, acaba com a vibe de todo mundo.
4: Não, não vou negar.
10: Te liga,
4: negar,
10: o mundo não gira em torno de ti. Ele
4: não, isso é certo, aqui. É claro que não.
10: Ele já arrancou nessa. Rafinha, assume que quando tu não é protagonista, morre de inveja. E daí ou tu faz tudo pra chamar atenção ou fica criticando todo mundo. Adams, todo mundo já entendeu que o Fetter mudou tua vida. Faz o seguinte, leva ele pra morar contigo e fica ainda mais tempo com as bolas dele. E outra,
4: gratidão é bonito, saber agradecer é bonito, e o Adams tem isso.
10: E outra, agradece todos os dias por ser ouvinte premiado, que privilégio. Gomes, assume que tu acha um saco ser produtor do programa.
4: Não,
10: que tu
4: acha
10: um saco quando ficam te fazendo pergunta que tu não teve saco de pesquisar.
8: Não sei! Isso às vezes é verdade.
10: Léo, dá uma segurada. Não precisa criar 355 personagens pra bater o recorde do integrante que mais criou o personagem. Vini, dá pra ver que tu tem futuro. Mas tu ainda tá conquistando teu espaço. Te dedica. Deixa a verdinha pra depois do programa. Ups. Tu fica lerdão no programa quando tá com ela na mente. Dá até vergonha.
8: É verdade, é verdade.
4: O magrão veio muito.
10: É essa fita verdinha que tu tá aí, ó.
8: É,
10: essa...
8: pois é. Enfim.
10: Esse a gente conhece. Lelê. A RBS deve ter um programa de 60 a mais e tu tá na cota. Não é possível um idoso cagar tanta tese pela boca e ainda continuar.
4: Tá na cota dos 60 a mais com 55.
10: Porã, nunca aparece no programa e quando aparece, a única coisa que faz é dar palestra sobre todos os assuntos. Vender ingresso de algum evento teu, contar piada sem graça. Neto, confessa que quando tá no programa tu só fica pensando, que porra eu tô perdendo meu tempo aqui.
4: Eu acho também, eu também acho, pai.
10: Não, é verdade, já falei pra vocês, pra abertamente, pro público que tá aqui, uma das coisas que eu mais gosto.
8: Olha como ele foi além. Jory,
10: puta.
8: Tem o Jory no sincericídio,
10: ele foi além. Nem pretinho tu é, então não merece sincericídio.
8: Vai, me fudeu.
10: Eliminou, Marcelo. Rodaica. Ah, cara. Diva. Beijos. Gabriele Machado e tudo mais aí. Direito da resposta pro Alexandre, então.
4: Não, mas é Diva fazer o quê?
10: É, bom, é ela, né? Desculpa, eu falei ele durante o e-mail. É a Gabriele Machado de Itajaí que mandou.
8: Puta, gênio.
4: Ah, mas isso muda tudo de figura.
8: Por quê?
4: Porque eu tava achando já estranho um cara chamar uma mulher de Diva.
10: Ah, faz sentido. Né? Mas poderia ser o Sandrinho.
8: Ah, eu acho as pessoas diva, Alexandre.
4: Divas.
8: Tu é uma diva.
4: Divas.
8: Tu é uma diva. Tu é uma diva. Tu é nossa diva. Ainda mais nessa foto.
4: É diva.
8: Olha essa foto tua aí. Alô, maionese. Essa foto tua que tá na live com os cabelos.
11: A regata da uma da tarde.
8: Os cabelos picotados.
11: Tu ainda tá com aquela regata, Alexandre?
4: Tô, cara, tô com aquela regata. Passei o dia inteiro com aquela regata.
10: Mas não tá com asa, né? Que regata puxa uma asa.
8: Não,
10: que...
8: o Alexandre...
4: Não, regata não puxa asa, cara.
8: O Alexandre bota perfume. Perfume pra dormir.
4: Eu sou cheiroso. É,
8: ele é cheiroso. Ele bota perfume pra ir pra praia.
10: Como é que sabe?
8: Ah, eu conheço.
10: O comentário final.
4: O comentário viado de Sandrinho.
8: É, viado é tu. Entre eu e tu, tu é mais
4: Mas não é ofensa.
8: Não, mas eu não disse que é. Mas se nós for o casal, tu é a minha mulher.
4: Não, peraí, cara. Peraí. aí, ó.
6: Querem ficar mais abobados?
4: Clá, clá, clá, clá, clá, clá. Aí, 10 minutos, 11 minutos para 7, sim, é clá, clá. Vamos fazer aqui aquele momento bonito de anunciar para a audiência do Pretinho de graça. 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
6: Apesar do cala a boca do Fetter me magoar um pouco. 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
4: Vamos fazer um rápido show no intervalo e a gente volta pra acabar o Pretinho desta terça-feira, dia 21 de julho. Caramba. Já voltamos.
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10: Outra coisa que também me deixa pensando.
11: E Alexandre?
12: Opa, estamos de volta com o Pretinho Básico aqui na Atlântida. Eu tava vendo um vídeo aqui da Babi.
11: Eu ia dizer, era a voz da Babi. Mas eu também tava vendo ao mesmo tempo. Não.
12: Pô, que legal.
11: E eu que abri o canal e saiu a voz da Babi, eu falei, que eu fiz de errado?
12: Que eu fiz de errado? Desculpa, desculpa. Caras, deixa eu falar um negócio antes da gente ir embora aqui, mas a gente não pode ir embora sem falar. 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Tá na hora então de colocar a votação para craque do episódio. 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
11: Cara, eu vou votar no Jorge Vasconcelos, né, porque eu faço poucas vezes com ele, sou muito admirador dele. Porra, que isso, e é um prazer estar junto com um cara que tem tudo a ver com a gente aqui, né, cara? A gente se encontra nos corredores daqui, mas quando ele tá no Pretinho, eu acho que ele combina muito com o Pretinho.
12: É de casa, né? O Jorge é de casa.
11: Então, pô, vou votar no Jorge Vasconcelos.
12: Porra. Boa, boa, meu compadre. E tu, Jorge, vai em quem?
13: Cara, eu vou votar em ti hoje, Alexandre.
12: Ô, meu querido, que honra.
13: Eu vou votar em ti pelo seguinte, é porque do programa das 13 pro programa das 18, a gente deu um salto de qualidade muito grande.
11: É verdade.
13: Tivemos muitos problemas com bateria e tudo mais, e tu...
11: Sério? Ele ganhou até amarelo.
13: Tu te recuperou lindamente, assim, cara, e foi uma baita astral aí. Parabéns. Oh,
12: Jory, muito obrigado pelo reconhecimento. Parabéns. De fato, passei a tarde inteira envolvido aqui, empenhado em resolver esta questão do sinal e do áudio.
13: Foi
12: entrar com excelência.
13: Foi redondíssimo.
12: Que bom. Obrigado.

0: Tua imagem em vídeo aí pra gente ver a regata, né?
1: É, eu queria ver a minha diva.
0: A regata e a tatuagem, aquela coisa toda aí que a galera gosta.
2: É que infelizmente daí não vai dar, né? Ou é uma coisa com excelência ou é duas meia boca. Aí eu vou optar por uma com excelência.
1: Diva de regata.
2: Clube de regatas. E tu, Vini Moura, vai votar em quem, Vini Moura?
3: Ah, eu vou votar no... Não quer.
2: Não, tu vai votar.
3: É o microfone. Para, mas é que eu só abri minha boca aqui pra falar que eu vou votar na produção.
2: Certo.
3: Achei a produção bem.
2: Muito obrigado.
3: O Gomes tá numa baita semana. É, tu tá muito bem, cara.
2: O Gomes tá se descobrindo, né?
3: Tá se descobrindo em outras áreas.
0: Eu tô me descobrindo.
2: Tá se descobrindo um grande âncora, ancorando tanto o Bola quanto o Pretinho Base.
3: Muito obrigado. E vou falar, Gomes, eu precisava sair de férias falando isso. Tá muito bem.
0: Muito obrigado. Putz, é verdade, o Vini sai de...
3: Não, para aí.
0: Cara. O resta um do Pretinho.
2: Quando é que tu sai, Vini? Hoje?
0: Agora.
3: Agora. Inclusive, eu já tô.
0: Metade do Vini já tá
3: 3 minutos. Faz 3 minutos que ele tá de férias.
2: Então amanhã eu e tu, Gomes. Eu, tu, Jory.
0: E nada mais.
3: Não, mas é umas férias nada a ver, né, Alexandre? Só até sexta. Sabe? Segunda eu tô de volta.
0: Cara, pior que eu tiro férias daqui a pouco também.
2: Também.
0: Vamos sair todo mundo.
2: Que loucura. Ah, mas é o que é, né, cara? As pessoas têm que tirar férias. Mas elas têm o direito. E mais do que o direito, elas precisam tirar férias.
0: Eu não acredito. Não, mas amanhã uma eu tenho uma surpresa pra ti, Alexandre.
2: É mesmo?
0: Só vou dizer isso, eu tenho uma surpresa pra ti.
3: Ele vai estar pelado no programa.
2: Eu também tenho uma pra ti.
0: Ele não vai ver a surpresa.
3: Não, para. Tu não tá entendendo o que a gente tá vivendo.
0: Tô com o troço encorar o programa. Tô com o troço encabeçado pra ti aí, mano.
2: Cara, tu vai ter uma grande surpresa amanhã, uma da tarde.
0: Para!
2: Vota, Gomes, logo!
0: Eu voto em ti, Alexandre. Eu voto em ti. Valeu, porque eu quero que tu veja a minha surpresa amanhã.
2: Tá bem, mas sabe que o voto não vai garantir que eu não vá te fazer uma surpresa, não. Né?
0: Ah, tu sabe que eu sou bem convincente quando eu quero.
2: É, tu vai ver. Então eu tenho dois votos, o Jory tem um voto.
0: E eu tenho um.
2: E o Gomes tem um voto também. Apesar do Jory merecer muito, assim como todos aqui na mesa merecem, o meu voto vai no Rafael Gomes.
0: Muito obrigado.
2: Porque, de novo, reitero, Rafael Gomes está num momento espetacular, se descobrindo âncora de programas de grande audiência.
0: Tem que ver nos bastidores também.
3: Dá pra ver que tem
0: o garotão tá voando.
2: Como é que é, compadre?
0: Dá pra ver que tem um troço crescendo no Gomes.
2: Tem um troço crescendo dentro dele.
0: Eu conheço vocês, velho. Eu não vou dar trela pra vocês.
3: Nos bastidores, o garotão tá assim, ó.
2: Como assim? Como assim, Vini? Me traz essa informação.
3: Eu vou parar por aqui, Léo.
0: Bota no grupo.
2: Não, mas eu não acredito. Eu acho que tu tá tirando uma onda com ele, porque eu conheço a humildade e a...
0: Inacreditável.
2: E a delicadeza do comportamento do Gomes.
0: Vou levar ele na ti.
2: A gente fica por aqui, agradecendo demais a tua audiência, brigadaço pela parceria. Uau! Pretinho Básico volta amanhã ao vivo, 1 da tarde, mas neste meio tempo pode consumir o nosso conteúdo de ATL TV, redes sociais do Pretinho Básico, redes sociais da Rede Underline Atlântida. Fazemos apaixonadamente conteúdo de entretenimento para milhões de pessoas. Milhares. Uma baita noite de terça-feira, um abraço, até amanhã. Tchau.
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2: Opa, muito bem, depois do Pretinho Básico, estamos por aqui. Vamos até às 9 da noite, que é o Mr. P na rede. Boas canções para o início de noite, será agradável. Noite essa, que parece já periga pintar uma chuva por aí em algumas cidades de Santa Catarina. Foi um calor completamente fora de época o que tivemos durante o dia hoje. E agora, com essa chuva, amanhã o frio retorna e vem pegando. Bom início de noite. Nesse primeiro momento, até às 9, o Mr. P na rede, uma mistura de músicas, de algumas canções já consagradas, algumas outras novidades. E assim a gente vai tocando depois das 10 com o pijama aí, somente clássicas. É isso, né? Tô dando uma conferida aqui de longe, do alto, do Morro da Cruz, em Florianópolis. A gente enxerga a ponte, Pedro Ivo, e aí a gente consegue ter uma noção do movimento. E, óbvio, né? Se nesse momento, nas pontes em Floripa, tá dessa forma, não é diferente em outras cidades de Santa Catarina. Olha lá, tanto no sentido chegando quanto saindo da ilha na Pedro Ivo Campos também, né? Deixa eu olhar de novo aqui, peraí. A Ercílio Luz, não, a Ivo Campos, Colombo Salles. Aí tem que me espichar demais para ver ali a Ponte Ercílio Luz, mas a Colombo Salles e a Ivo Campos num movimento enorme. Ô, Duda, como é que tá a Duda? Tá bem, a Duda tá aqui, ó. Pintou a Duda. Mexendo nas coisas, sim. Tá indo embora, já cumpriu o seu papel. A Duda, na Atlântida da Floripa. Muito bem, eu dizia que o movimento na ponte, portanto, acusa o movimento intenso que não só acontece em Floripa, como provavelmente a gente sabe em Blumenau, em Joinville, as principais cidades. E ao redor de tudo, e na BR-101, então, é um fluxo absurdo. Cuidado! Retorne bem para casa ou comece o terceiro turno de forma bacana também. Vamos lá, sugestões @EvertonCunha pelo Instagram e pelo WhatsApp 489-9188-1009. Partimos para a primeira canção. O que escolhemos? Escolhemos começar com Jota Quest numa boa.

0: Seguimos na Atlântida 7h25. Ouvimos Skank. Vamos em frente.
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0: bem, encerramos a primeira meia hora, 29 para as 8, Olivia Dean. Foi o que encerrou agora. Deu. Vamos para o intervalo e já teremos mais. Mr. P na rede, volta já.
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0: 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Estamos de volta na Atlântida, rádio das nossas vidas. A melhor vibe do FM, 24 para as 8. Esta sequência começando com clássica do Kiko Zambianchi aqui numa parceria de Capital Inicial com Vitor Clay. Maravilha.

0: ouvimos Morgan Wallen, encerrando a primeira hora. 8:02, intervalo na Atlântida.
1: Rede volta já.
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2: 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Atlântida. 28 para as 9, Atlântida, rádio das nossas vidas. Agora tem Sombra.

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0: bem, 10 para as 9, depois de Sam Smith.
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0: Vamos encerrar o Mr. P na rede com Ed Sheeran, vem a voz do Brasil. Estamos por aqui daqui a pouco, às 10 com o pijama.

0: noite.
1: Opa! Que a sequência da noite contemple as suas expectativas positivas. Encerramos aqui, Mr. P na rede. Aí está. 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
4: E olha só a dúvida do Cadu. Doutor, tenho 40 anos e estou vivendo um novo relacionamento. Já tentamos umas 5 vezes colocar camisinha nas relações sexuais, mas tive dificuldade de manter ereção. Até tentei uma vez sem camisinha, mas também não ficou ereto o suficiente. Deve ser o nervosismo. O que eu faço? Imaginei que essa altura da minha vida, essas questões já estavam superadas. Cadu, a sua dúvida é boa porque ela mostra pra gente que algumas questões que a gente considera superadas na vida podem voltar a nos incomodar porque você está vivendo uma nova fase da sua vida. E o que que acontece? Você está num novo relacionamento, as regras mudam, a intimidade muda, o desconhecido acaba ocupando espaço no seu dia a dia, na sua rotina, e você volta a enfrentar alguns fantasmas, vamos chamar assim, que talvez você já tivesse enfrentado em algum momento da sua vida, mas considerasse superados. Não é incomum que pessoas que terminam um relacionamento de muito tempo e que começam um novo relacionamento enfrentem algumas dificuldades, como essa que você está contando pra gente. E é basicamente por ansiedade, por estresse, por nervosismo, por falta de intimidade, por aí vai. Tenho certeza que se vocês tiverem um pouquinho de paciência, capricharem nas preliminares, conversarem mais, desenvolverem uma intimidade maior, possivelmente essas dificuldades vão ser superadas. E se você não tiver conseguindo superar essas dificuldades, eu recomendo que você converse com um profissional de saúde mental.
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0: Está no ar a Voz do Brasil. As notícias do governo federal que movimentaram o país no dia de hoje.
1: Olá, boa noite.
2: Boa noite para você que nos acompanha em todo o país.
1: Terça-feira, 21 de julho de 2026.
2: Vamos aos destaques na Voz do Brasil.
1: Brasil continua fora do mapa da fome, segundo o relatório divulgado hoje pelas Nações Unidas.
2: O documento aponta ainda que o país reduziu a insegurança alimentar severa. Márcia Fernandes.
3: A proporção da população brasileira que não tem renda suficiente para consumir a quantidade mínima de calorias para uma vida saudável se manteve abaixo de 2,5%. Indicador é utilizado para apontar se o país está no mapa da fome.
1: Portaria regulamenta o trabalho no comércio durante os feriados.
2: Norma estabelece que o funcionamento nesses dias vai depender de negociação coletiva. Gabriela Noronha.
4: Na prática, o acordo impede que as empresas escalem funcionários nos feriados por decisão unilateral.
1: E vamos falar também do Julho Amarelo, mês de conscientização sobre hepatites virais.
2: Saiba mais sobre a doença, a importância do diagnóstico precoce e o tratamento oferecido pelo SUS. Graziele Bezerra.
5: Todos os anos, mais de 1 milhão e 300 mil pessoas morrem por complicações causadas por algum tipo de hepatite.
1: Hoje, na apresentação da Voz do Brasil, Luciana Vasconcelos e Nazi Brum.
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1: Relatório da Organização das Nações Unidas para a Alimentação e Agricultura, divulgado hoje, estima uma queda da fome no mundo.
2: Em 2025, eram 645 milhões de pessoas, quase 14 milhões a menos quando comparado ao triênio encerrado em 2024.
1: E, de acordo com o documento, o Brasil registrou redução da insegurança alimentar severa e continua fora do mapa da fome.
2: Isso significa que o país manteve abaixo de 2,5% a proporção de quem não tem renda suficiente para consumir a quantidade mínima de calorias para uma vida saudável.
3: Segundo o relatório O Estado da Segurança Alimentar e Nutrição no Mundo 2026, o Brasil segue fora do mapa da fome. O documento, elaborado em conjunto pela Organização das Nações Unidas para a Alimentação e Agricultura, Organização Mundial de Saúde, Fundo das Nações Unidas para a Infância e outros órgãos ligados às Nações Unidas, foi divulgado nesta terça-feira. A proporção da população brasileira que não tem renda suficiente para consumir a quantidade mínima de calorias para uma vida saudável se manteve abaixo de 2,5%. Esse indicador, chamado de prevalência de subnutrição, é utilizado para apontar se o país está ou não no mapa da fome. O relatório também apontou a diminuição da insegurança alimentar severa, que chegou a 0,6%. O ministro do Desenvolvimento e Assistência Social, Família e Combate à Fome, Wellington Dias, explicou esse percentual.
6: O Brasil continua fora do mapa da fome. Dentro do Brasil, tivemos redução na insegurança alimentar severa de 1,2% para 0,6%. Isso significa que aproximadamente 1 milhão e 200 mil pessoas que estavam naquela situação mais grave, aquela que coloca em risco a vida, ficaram agora fora do mapa da fome.
3: Os dados divulgados são relativos ao período entre 2023 e 2025. De acordo com o relatório, o custo da dieta saudável no Brasil foi de US$ 4,89, em paridade do poder de compra por pessoa ao dia. Isso equivale a cerca de R$ 12,13 em poder de compra local. O relatório estima que 7,8% da população mundial enfrentou a fome, o que representa 645 milhões de pessoas, uma redução de quase 14 milhões de pessoas em todo o planeta em comparação com o triênio encerrado em 2024. Para chegar aos números do relatório sobre segurança alimentar e nutrição, foram utilizados indicadores como tamanho da população, perfil de renda e custo médio de uma cesta de alimentos saudável. Reportagem Márcia Fernandes.